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1: Olá, boa noite.
2: Boa noite para você que nos acompanha em todo o país.
1: Sexta-feira, 4 de setembro de 2026.
2: Vamos ao destaque do dia.
1: Acesso à justiça.
2: Leis criam fundos para modernizar instituições e ampliar a capacidade de atendimento à população. Pablo Mundi.
3: Os recursos poderão ser usados na compra de equipamentos e softwares, infraestrutura, capacitação e modernização dos serviços.
1: Setembro Amarelo.
2: Saiba como buscar acolhimento em saúde mental na rede pública de saúde. Márcia Fernandes.
4: Quando o sofrimento for persistente e prejudicar a rotina, os estudos, o trabalho ou as relações, é importante buscar atendimento nas unidades básicas de saúde ou direto nos centros de atenção psicossocial.
1: Brasil completa 10 anos sem raiva humana transmitida por cães.
2: Mas a prevenção continua. Mantenha a vacinação em dia e proteja seu animal de estimação. Graziele Bezerra.
5: O objetivo da mobilização é vacinar principalmente na região de fronteira. Meta é imunizar 28 milhões de animais em todo o país.
1: Hoje, na apresentação da Voz do Brasil, Luciano Seixas e Mariana Jungmann.
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1: Novas leis que criam fundos para modernizar instituições do sistema de justiça.
2: Também foram atualizados os valores das custas dos processos judiciais.
1: Mais pessoas que recebem até R$5.000 por mês podem requerer gratuidade da justiça.
3: Quatro novas estruturas passam a ter recursos próprios para modernizar o sistema de justiça da União. As leis criam fundos para a Justiça Federal, o Superior Tribunal de Justiça, a Defensoria Pública da União e o Ministério Público da União. Os recursos poderão ser usados na compra de equipamentos e softwares, infraestrutura, capacitação e modernização dos serviços. Na Defensoria Pública, também poderão financiar ações de atendimento a grupos vulneráveis. No Ministério Público, estão previstas iniciativas de atendimento à sociedade e às vítimas. O ministro da Justiça e Segurança Pública, Wellington César Lima e Silva, falou sobre os efeitos esperados para mudanças para o sistema de justiça.
6: Todo o sistema de justiça da União, o Judiciário, o Ministério Público e a Defensoria têm condições efetivas de se reestruturar para prestar melhor o serviço.
3: A nova legislação também muda o valor das custas dos processos na Justiça Federal. A cobrança passa de 1% para uma faixa entre 2% e 3% do valor da causa. O valor mínimo será de R$ 193,20 e o máximo de R$ 107.332,80. O advogado-geral da União, Jorge Messias, fala sobre os impactos das mudanças.
7: Estes recursos novos da atualização das custas permitirá que estas instituições ampliem o seu parque tecnológico, invistam em inteligência artificial, ampliem o seu planejamento.
3: Quem não tem condições de pagar, continua podendo pedir a gratuidade da justiça. Pessoas com renda de até R$5.000 por mês passam a ter presunção de hipossuficiência, sem impedir a análise de cada caso. Reportagem Pablo Mundim.
2: Tecnologia aliada ao aprendizado na sala de aula.
1: Mais de 108 mil escolas de todo o país contam atualmente com estrutura adequada de internet para o ensino.
2: Os dados foram divulgados pelo Ministério da Educação, que realiza monitoramento nacional e avalia as condições de acesso à conexão banda larga nas redes públicas de ensino.
8: O Ministério da Educação atualizou os dados sobre as condições de conectividade das escolas públicas em todo o país. As informações são resultado do painel de monitoramento da Estratégia Nacional de Escolas Conectadas, realizado pelo MEC. 108.658 escolas públicas estão conectadas dentro dos parâmetros adequados, que envolvem o acesso à energia elétrica adequada, o serviço de conexão à internet para uso pedagógico e a cobertura de Wi-Fi. Ao todo, foram 138.086 escolas públicas monitoradas. Os dados do painel de monitoramento do MEC apontam que quase 137 mil delas em todo o país estão com condições adequadas de energia elétrica para suporte de conectividade. O monitoramento também aponta que cerca de 80% desse total de escolas tem velocidade de internet adequada para atividades pedagógicas, enquanto quase 81% tem cobertura de rede Wi-Fi dentro dos parâmetros parâmetros estabelecidos. Para avaliar as condições de conectividade das instituições, o Ministério utiliza o indicador Escolas Conectadas. A metodologia classifica as escolas em 6 níveis, a partir da análise conjunta das condições de energia, internet e Wi-Fi. Locução, Leôncio Almeida. Reportagem, Flávia Fernanda de Souza.
1: Uma rede vai monitorar a situação da educação especial inclusiva no Brasil.
2: O observatório será criado a partir de um edital que já está aberto.
1: A ideia é produzir indicadores e pesquisas para apoiar a criação de políticas públicas na área.
9: O edital vai criar o Observatório da Educação Inclusiva, rede que vai reunir universidades públicas de todo o país para estudar e acompanhar como está sendo oferecida a educação especial para estudantes com deficiência, transtornos e altas habilidades. Segundo Zara Figueiredo, secretária de Educação Continuada, Alfabetização de Jovens e Adultos, Diversidade e Inclusão do Ministério da Educação, existe hoje uma lacuna no monitoramento da educação especial brasileira e o observatório vem para cumprir essa função.
10: Hoje, nós não temos nenhuma base nacional atualizada com as informações sobre organismos e secretarias de políticas para as mulheres nos estados nem nos municípios. Logo, nós temos uma lacuna de informação no que se refere à estrutura destes organismos, à sua capacidade de gestão, às dificuldades que são enfrentadas no cotidiano da atuação destes organismos.
9: Na prática, o observatório vai reunir pesquisadores de diferentes regiões do Brasil para produzir informações sobre a educação inclusiva. A ideia é que, com esses dados, as políticas públicas sejam mais efetivas e direcionadas. As inscrições no edital estão abertas até o dia 5 de outubro. As instituições de ensino devem submeter as propostas para integrar o observatório. A coordenadora geral de formação docente e valorização das licenciaturas da CAPES, Lorena Lins, dá mais detalhes de como vai funcionar a rede.
11: Essa rede de instituições, ela vai ser selecionada pela CAPES por meio do edital que está aberto, e depois que essa rede tiver aprovada, né, em edital, então ela será a rede que vai monitorar, criar esses indicadores e fazer a avaliação dessas políticas.
9: Segundo Francisco Moraes da Costa Marques, coordenador-geral de avaliação, monitoramento e fortalecimento da política de diversidade do MEC, as instituições interessadas não devem deixar para enviar a proposta na última hora.
12: Porque a instituição, as instituições interessadas têm que apresentar a proposta já com a rede formada. Então tem todo um trabalho prévio que tem que ser feito agora, durante o período de inscrições, para construir essa rede.
9: O edital prevê 8 milhões de reais em bolsas e os projetos poderão durar até 36 meses. Mais informações sobre o edital, as inscrições e os valores das bolsas podem ser obtidas pelo e-mail obeduc.ei@caps.gov.br. Reportagem, Luciana Colares de Holanda.
2: E uma dica para quem quer abrir o próprio negócio e foi estudante do FIES, o Fundo de Financiamento Estudantil.
1: Está disponível uma linha de crédito especial para financiar atividades profissionais de quem se formou e está em dia com o pagamento do fundo.
2: O financiamento deve estar na fase de amortização há pelo menos 3 anos ou ter sido quitado a partir de janeiro desse ano.
1: A coordenadora-geral de Política Fiscal do Ministério da Fazenda, Ana Paula Garcia, explica que o crédito funciona como incentivo a quem está com o pagamento em dia.
13: Enquanto a pessoa, ela terminou a graduação, está pagando direitinho, ela já mostrou que ela é uma ótima pagadora e está querendo dar um apoio para ela. Muitas das pessoas que estavam se chamando no FIES e eram adjuntos, já eram empreendedoras.
2: O limite da linha de crédito para pessoa física é de R$ 80 mil, com até 60 meses para pagar e 6 meses de carência.
1: Já no caso de pessoas jurídicas, o crédito pode chegar até R$ 180 mil, com prazo de até 96 meses.
2: As contratações podem ser feitas pelo Banco do Brasil ou pela Caixa Econômica Federal.
1: Os gabaritos das provas do Exame Nacional para a Certificação de Competências de Jovens e Adultos, o Enseja 2026, já podem ser consultados pelos participantes.
2: Os arquivos estão disponíveis no portal do Instituto Nacional de Estudos e Pesquisas Educacionais Anísio Teixeira, o INEP, e organizados por área de conhecimento.
1: Os resultados individuais serão divulgados em 14 de dezembro.
2: O Enseja é destinado a jovens e adultos que não concluíram os estudos na idade apropriada, com participação voluntária e gratuita.
1: Para conferir, acesse ensejanacional.inep.gov.br.
2: Começa hoje nova etapa do Censo de Políticas para as Mulheres.
1: A iniciativa vai levantar a estrutura, o funcionamento, a capacidade e a atuação de órgãos públicos para o público feminino.
2: E as informações coletadas vão apoiar o planejamento, o monitoramento e o fortalecimento das políticas para as mulheres.
1: É o que explica Vanessa De Bortoli. Ela é secretária de Avaliação, Monitoramento e Gestão da Informação do Ministério das Mulheres.
10: Hoje, nós não temos nenhuma base nacional atualizada com as informações sobre organismos e secretarias de políticas para as mulheres nos estados nem nos municípios. Logo, nós temos uma lacuna de informação no que se refere à estrutura destes organismos, à sua capacidade de gestão, às dificuldades que são enfrentadas no cotidiano da atuação destes organismos. Logo, o censo, ele vem com o objetivo de cobrir essa lacuna e, para isso, serão convidados mais de 2 mil organismos e secretarias de políticas para as mulheres no Brasil.
2: O link para preenchimento está sendo enviado pelo Ministério das Mulheres. Quem não recebeu, pode solicitar um novo envio para o e-mail censo@mulheres.gov.br.
1: O prazo para preenchimento do questionário vai até 5 de outubro de 2026.
2: Este mês é conhecido como Setembro Amarelo, uma campanha nacional de valorização da vida e de proteção à saúde mental.
1: Quem precisa de cuidados pode acessar diferentes serviços no Sistema Único de Saúde.
2: É o que vamos ouvir agora na reportagem de Márcia Fernandes.
14: Na região da Ponte Alta, no Gama, a 40 minutos do centro de Brasília, uma fila de pessoas aguarda atendimento no CAPS, Centro de Atenção Psicossocial. Esses locais reúnem diferentes serviços voltados para a saúde mental. Além de psicólogos e psiquiatras, também contam com o trabalho de enfermeiros, terapeutas ocupacionais e assistentes sociais. Essa unidade do Gama disponibiliza ainda outras atividades, como crochê e pintura. A gerente do CAPS, Adriana Câmara, explica que a avaliação de cada paciente é feita de forma individual.
15: O paciente chega e ele é avaliado por uma equipe multi, né? E dessa avaliação a gente vê a demanda dele, se realmente é demanda para CAPS ou se ele pode ser referenciado para a rede. Então a gente vai avaliando, né? Se ele deixou de ter a vida dele minimamente, né, fazer as coisas básicas, então a gente começa a construir um plano terapêutico com ele.
14: Pacientes com problemas relacionados a jogos e apostas e dependentes químicos também encontram acolhimento nos CAPS. Esses centros fazem parte de uma rede de cuidados de promoção da saúde mental, que funciona de forma articulada, de acordo com o diretor do Departamento de Saúde Mental, Álcool e Outras Drogas, do Ministério da Saúde, Marcelo Quimatti.
16: A área de saúde mental, hoje, é a maior preocupação de saúde do brasileiro. Ela envolve muitos fenômenos diferentes, muitas formas de expressar. Então, a rede de urgência e emergência, ela tem um componente de atenção à saúde mental. Os consultórios na rua têm um campo forte de atuação de saúde mental junto à população em situação de rua. De uma forma geral, todo o Sistema Único de Saúde, os dispositivos, eles têm um componente de atuação na saúde mental e que funcionam de uma forma articulada esses serviços que têm uma especificidade maior.
14: Quando o sofrimento psíquico for persistente, prejudicar a rotina, os estudos, o trabalho ou as relações, é importante buscar atendimento nas unidades básicas de saúde ou direto nos centros de atenção psicossocial. O atendimento pode ser iniciado por escolha própria ou por meio de encaminhamento de outros serviços da rede. Lembrando que o SUS também oferece consultas por teleatendimento em saúde mental para mulheres em situação de violência, mães atípicas e cuidadoras de pessoas com deficiência ou doenças raras. Reportagem Márcia Fernandes.
1: Serviços mediados por aplicativos e plataformas digitais já mobilizam 2 milhões de pessoas no mercado de trabalho.
2: É o que apontam dados da Pesquisa Nacional por Amostra de Domicílios Contínua, divulgados hoje pelo IBGE.
1: Os números mostram um crescimento de 17% desse ramo no terceiro trimestre de 2025.
2: A pesquisa considera trabalhadores que usam plataformas para oferecer serviços profissionais e também os chamados serviços gerais, como pequenos reparos e limpezas domiciliares.
1: Desse total, mais da metade atua no transporte particular de passageiros. O técnico da pesquisa PNAD Contínua, Gustavo Fontes, destaca essa expansão.
17: No Brasil, em 2025, havia aproximadamente 2 milhões de pessoas que realizavam trabalho por meio de plataformas digitais de serviços. Analisando por tipo de aplicativos de serviços, o maior contingente, né, de plataformizados exercia o trabalho por meio de aplicativos de transporte particular de passageiros. Em seguida, vinham os aplicativos de entrega, né? Observamos que houve um importante crescimento de 9,1% em comparação a 2024. Observa-se um predomínio, né, de trabalhadores por conta própria, né, quase 87% dos plataformizados. E analisando o perfil sociodemográfico, né, dos ocupados plataformizados no trabalho principal, observa-se que mais de 80% desses trabalhadores eram homens, enquanto as mulheres eram apenas 15,6%.
2: No mês de agosto de 2026, o Brasil vendeu para fora um volume maior do que comprou.
1: O saldo da chamada balança comercial ficou em 7 bilhões e 394 milhões de dólares e registrou um crescimento de 23,8% em relação ao mesmo mês do ano anterior.
2: O desempenho foi impulsionado pelo crescimento das exportações no mês, que avançaram quase 12,2%, com destaque para agropecuária, indústria extrativista e de transformação.
1: De janeiro a agosto, a balança apresentou um superávit de mais de 55 bilhões de dólares, com um aumento de 28,2%.
2: Vacine o seu bichinho contra a raiva.
1: Campanha tem como foco as regiões de fronteira, em cooperação com os países vizinhos.
2: A vacinação contra a raiva em cães e gatos é obrigatória por lei no Brasil.
1: A meta é imunizar 28 milhões de animais em todo o país.
5: O objetivo da mobilização é vacinar cães e gatos contra a raiva, principalmente na região de fronteira. De acordo com o diretor do Departamento de Doenças Transmissíveis do Ministério da Saúde, Francisco Edilson Ferreira, a campanha está em andamento em 23 estados, mas com atenção especial ao Acre, Rondônia e Mato Grosso do Sul.
18: A região da fronteira é uma região mais vulnerável para que a gente possa ter reintrodução do vírus, da variante canina, que a gente chama, que é o vírus da variante 1 e 2 da raiva, e que circula ainda em países vizinhos como Bolívia e Peru. Então, o objetivo dessa mobilização é a gente garantir uma cobertura vacinal boa nos nossos municípios de fronteira e, ao mesmo tempo, também mobilizar os países vizinhos a também manter essas coberturas altas.
5: O diretor Francisco Edilson lembra que a meta é imunizar 28 milhões de animais em todo o país e que a vacina é a melhor forma de proteção.
18: Para que evite que eles possam adoecer. E a raiva é uma doença praticamente 100% letal após a manifestação dos sinais clínicos. Então o animal morre, então a gente protege a saúde dos animais e consequentemente também a gente protege o ser humano, para que caso um ser humano entre em contato com um animal e seja agredido, esse animal, a gente tem um risco bem menor dele estar infectado e poder também provocar a doença no ser humano.
5: Há 10 anos o Brasil não registra a circulação da variante canina da raiva. Os 37 casos de raiva humana ocorridos na última década estão associados a variantes silvestres, e grande parte deles tem o envolvimento de morcegos. Mesmo assim, é importante manter em dia a vacinação de cães e gatos e a vigilância de animais suspeitos, como explica o veterinário Márcio Bicalho.
19: É muito comum fazendas, cidades muito próximas a áreas ambientais onde você tem esses animais. Aí as pessoas têm a mania de deixar o animal solto, né? Criar o cão e o gato à vontade, bicho ambiente. E esses animais entram na área de mata, têm contato com os animais doentes e trazem o vírus para casa. Ou com o morcego e trazem o vírus para casa.
5: A raiva pode ser letal se não for tratada imediatamente. Em caso de mordida, arranhão ou contato de risco com a saliva de mamíferos, a orientação é lavar o local com água e sabão e procurar um serviço de saúde o mais rápido possível, mesmo que o ferimento pareça pequeno. Reportagem Graziele Bezerra.
2: A Voz pelo Brasil. Hoje, Hoje vamos viajar pela Estrada Real, que tem 1.630 quilômetros, passando por Minas Gerais, Rio de Janeiro e São Paulo.
1: Ela é muito mais do que um caminho antigo, é um pedaço da história do Brasil que continua vivo.
2: Reconhecida como Monumento Nacional em 2023, a rota guarda as marcas do período colonial, do ciclo do ouro e dos momentos importantes da formação do país.
1: E às vésperas do 7 de setembro, a Estrada Real também ajuda a contar a história de caminhos por onde passaram riquezas, pessoas, ideias e movimentos que ajudaram a transformar o Brasil.
20: Antes do carro, do ônibus e das estradas asfaltadas, era por aqui que viajantes tropeiros e aventureiros cruzavam as montanhas de Minas. Símbolo do auge da mineração, a Estrada Real passa por mais de 180 cidades de Minas Gerais, Rio de Janeiro e São Paulo. Hoje, esses antigos caminhos formam uma das grandes rotas de turismo histórico do Brasil. São mais de 1.600 quilômetros divididos em quatro caminhos: o velho, o novo, o dos diamantes e o do Sabarabuçu. Reconhecida pelo governo federal em 2023 como Monumento Nacional, a Estrada Real nasceu ainda no período colonial. A coroa portuguesa oficializou os caminhos usados para levar o ouro e diamantes das regiões mineradoras até os portos. Séculos depois, o que era caminho de exploração virou roteiro de descoberta. E tem até passaporte para quem quiser registrar a viagem. Gratuito. O passaporte Estrada Real pode ser usado nas versões física ou virtual. Pelo caminho, o viajante coleciona carimbos nas cidades da rota. A influenciadora digital Graziela Guimarães fez a viagem com o marido e, segundo ela, depois do primeiro carimbo, fica difícil parar.
21: Nós nos cadastramos, né, no site da Estrada Real para ter direito ao passaporte, para experiência ser bacana mesmo. A Estrada Real, ele disponibiliza, né, o PDF mostrando todas as cidades que você consegue pegar esse carimbo. A gente conseguiu 21 carimbos passando nas cidades.
20: Mas é só deixar os centros históricos para perceber que a Estrada Real não é apenas uma viagem ao passado. É o que conta o guia Felipe Bezerra sobre a Serra do Espinhaço.
22: E a gente tem uma aula de geografia a céu aberto nessa viagem o tempo inteiro. Porque o que o Espinhaço faz? O Espinhaço, ele divide tudo que está à direita da cordilheira do Espinhaço, é a Mata Atlântica. No alto da serra são os campos rupestres. E à esquerda da serra começa o Cerrado Brasileiro. Então, no mesmo dia, você consegue sair do Cerrado, atravessar um campo de altitude e descer para a Mata Atlântica.
20: Há coisas que não aparecem no mapa. Pertinho de Diamantina fica a Ervanaria de Marcos Guião. Há 25 anos, ele recebe curiosos pelos aromas e propriedades medicinais de espécies da região.
23: Eu costumo dizer que lá é um jardim de delícias, né? Porque você experimenta uma planta, você sente o cheiro de outra. Ah, essa é doce, essa é azeda, essa é amarga, essa é salgada. E aí você vai, né? Uma viagem, né, de que a gente chama de testes dos sentidos, né? Você vai ver o cheiro, você vai ver a cor, você vai ver o gosto. Então, o tempo todo é uma área pequena que você faz um passeio que termina no pé da cachoeira da cidade.
24: Ei, trembão!
20: Na Estrada Real, cada um pode escolher o caminho, o ritmo e a experiência. Pode ser de carro, a pé, de bicicleta, uma trilha, uma mesa com comida mineira. Talvez seja essa a melhor lembrança que o viajante leva da Estrada Real, que alguns caminhos não servem apenas para levar a um destino. Segundo o guia Felipe Bezerra, servem para a gente descobrir o que existe pelo caminho.
22: Os principais atrativos que eu brinco, que são os diamantes do caminho e o ouro do caminho, são as pessoas. São as pessoas com quem a gente convive, com quem a gente apresenta, porque acaba que elas são tão atrativas para quem recebe, quanto quem recebe é atrativo para elas, sabe?
20: Com sonorização de Reinaldo dos Santos, reportagem Karine Melo.
2: Na próxima sexta-feira, a gente continua a nossa viagem pelo Brasil. Nossa parada será no Parque Nacional da Serra da Capivara, no Piauí.
1: Criado em 1979, o local foi reconhecido como Patrimônio Cultural da Humanidade pela Unesco em 1991.
2: E essas foram as notícias do governo federal.
1: Fique agora com as notícias do Poder Judiciário e do Congresso Nacional. Boa noite, um bom fim de semana.
2: A gente volta segunda-feira. Boa noite.
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4: Presidente do Supremo participa de cerimônia no Planalto de criação de fundos para a Justiça Federal e STJ.
6: Justiça barra candidatura de José Roberto Arruda ao governo do Distrito Federal.
4: Patroa que mantinha empregada doméstica em regime de trabalho escravo volta a ter o nome na lista suja do governo.
6: Boa noite, eu sou Arthur Filho.
4: E eu sou Walter Lima.
6: O presidente do STF, do CNJ, ministro Edson Fachin, participou na manhã de hoje de uma cerimônia no Palácio do Planalto para a sanção de leis que criam e reestruturam fundos especiais do sistema de justiça, com destaque para o Fundo Especial da Justiça Federal e o Fundo Especial do Superior Tribunal de Justiça.
4: Ao final do discurso que fez durante evento no Planalto, o ministro Edson Fachin fez um pronunciamento sobre o momento vivenciado pelo Supremo Tribunal Federal. Vamos ouvir.
7: As instituições da República precisam ser preservadas. Nenhuma autoridade está acima da Constituição. Nenhum poder está acima da lei. Não haverá precipitação, mas tampouco omissão. A resposta institucional será firme, proporcional e rigorosa. Os acontecimentos recentes demonstram o acerto e a urgência de três metas de nossa gestão: a adoção de um código de ética, o fim do inquérito das fake news e a modernização do sistema de justiça.
6: Sancionada hoje a nova lei de custas da Justiça Federal e do Superior Tribunal de Justiça.
4: O presidente do STJ, ministro Luiz Felipe Salomão, participou da cerimônia com outras autoridades dos três poderes. Fátima Uchoa.
25: Segundo o ministro Salomão, a nova lei atualiza um modelo vigente há mais de duas décadas e contribui para ampliar o acesso da população à Justiça Federal, inclusive estabelece critérios para a gratuidade da justiça. Ele ainda destacou que a mudança busca ampliar o acesso aos serviços oferecidos, por exemplo, ao aposentado, à mãe que pede o benefício para o filho com deficiência, ao agricultor familiar e ao pescador artesanal. Ainda segundo o presidente do STJ, a nova lei protege os mais vulneráveis, estabelece a cobrança proporcional das custas processuais para causas de maior valor e transforma os recursos arrecadados em serviços para a sociedade.
6: Após acolher pedido do Ministério Público Eleitoral, Justiça barra candidatura de José Roberto Arruda ao governo do Distrito Federal.
4: O candidato foi considerado inelegível em razão de 6 condenações por improbidade administrativa. Vanessa Pereira.
26: A decisão do Tribunal Regional Eleitoral do Distrito Federal considera 6 condenações do ex-governador por atos dolosos de improbidade administrativa. Segundo o tribunal, as condenações são sucessivas e autônomas, por isso foi aplicada a regra que limita a restrição dos direitos políticos a até 12 anos. O tribunal apontou que a inelegibilidade pode ser contada a partir de 2018 ou da condenação mais recente, de junho de 2026. A defesa ainda pode recorrer ao TSE. Até uma decisão definitiva, Arruda pode continuar em campanha, inclusive no horário eleitoral.
6: Patroa que mantinha a mulher em condição análoga à escravidão volta a ter nome na lista suja do trabalho escravo.
4: A decisão é do Tribunal Superior do Trabalho. Marla Lacerda.
27: A empregadora, esposa de um desembargador em Santa Catarina. Ela mantinha em casa uma empregada doméstica que não recebia salário nem tirava folga. Essa situação fez o nome da patroa parar na lista suja do governo federal, mas o Tribunal Regional do Trabalho retirou. Diante disso, a Advocacia Geral da União acionou o TST, que anulou o processo do TRT, fazendo o nome da patroa voltar à lista suja.
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6: A você, uma boa noite.
4: Tenha um ótimo fim de semana.
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1: Eu sou Paula Groba e estes são os destaques de hoje do Jornal do Senado, que começa agora. O Senado aprova a proposta que reduz juros do seguro rural. Avançam novas regras para publicidade de apostas online. Sugestão de cidadão vira projeto para regulamentar psicoterapia. Boa noite. Para quem vive da produção no campo, ter acesso a crédito e proteção contra prejuízos pode fazer toda a diferença. Para facilitar esse acesso, o Senado aprovou uma proposta que reformula o seguro rural no Brasil, com previsão de juros menores e prioridade para produtores em operações de crédito. A medida também muda as regras de acesso ao seguro. Repórter Pedro Pince.
2: O custo do seguro será bancado por um fundo com recursos públicos, chamado de Fundo Catástrofe. Ele está previsto em lei desde 2010, mas nunca funcionou por falta de recursos contínuos e de regulamentação. Agora, o projeto busca suprir essa lacuna e prevê a administração do fundo por pessoa jurídica, da qual poderão participar, na condição de cotistas, as sociedades seguradoras, as sociedades cooperativas de seguros, as sociedades resseguradoras, empresas da cadeia produtiva do agronegócio e cooperativas da produção agropecuária. O texto também cria novos benefícios para as operações de crédito rural que têm a proteção do seguro. As mudanças feitas pela Câmara foram principalmente para detalhar as regras do seguro quando ele for usado como garantia em empréstimos rurais. A autora da proposta, a senadora Tereza Cristina, do Progressistas de Mato Grosso do Sul, lembrou que os produtores rurais esperavam a aprovação da proposta.
3: Ou seja, o seguro rural, com certeza, ele vai contribuir para a estabilidade da renda agrícola, e é isso que nós precisamos. E para também a segurança alimentar do nosso país, reduzindo a vulnerabilidade do produtor, estabilizando as cadeias produtivas e fortalecendo a resiliência do setor frente às mudanças climáticas.
2: Para contar como garantia de empréstimo do setor rural, o banco poderá exigir que a apólice de seguro contenha algumas cláusulas específicas, como cessão fiduciária, em que o devedor transfere temporariamente a titularidade de um direito ou crédito ao credor até que a dívida seja paga. O texto segue agora para a sanção presidencial.
1: Senadores também aprovaram regras mais claras para a regularização de propriedades embargadas por crime ambiental. Pelo projeto, se o órgão ambiental não se manifestar sobre o acordo de regularização em 60 dias, o proprietário pode voltar a produzir. Repórter Raíssa Abreu.
4: A proposta teve como relator o senador Zequinha Marinho, do Podemos do Pará, e prevê que o órgão ambiental informe os proprietários infratores sobre a possibilidade do acordo de regularização logo na notificação da irregularidade. Com 60 dias sem resposta do órgão ambiental, o produtor volta à atividade. O autor, senador Sérgio Petecão, do PSD do Acre, disse que a medida vai beneficiar especialmente os pequenos produtores.
5: Hoje, os órgãos dão-lhe um embargo de gaveta de 3, 4, 5 anos, essa pessoa fica totalmente impossibilitada de fazer qualquer coisa. Porque, da forma que nós estamos hoje, é uma luta desigual com os nossos produtores.
4: O projeto foi enviado à Câmara dos Deputados.
1: Na Amazônia, chegar até uma escola pode ser um desafio. Grandes distâncias, transporte difícil e falta de infraestrutura são alguns dos obstáculos enfrentados pela educação na região. Para levar em conta essas diferenças, a Comissão de Assuntos Econômicos aprovou a criação do Fator Amazônico para a Educação Básica. A proposta prevê que a distribuição de recursos federais considere as particularidades da Amazônia legal. Repórter Marcela Cunha.
6: A proposta cria um índice, o Fator Amazônico, para que a distribuição de recursos federais leve em conta características como as grandes distâncias, a baixa densidade populacional e as dificuldades de transporte e infraestrutura. Durante a discussão, o senador Oriovisto Guimarães, do PSDB do Paraná, questionou se o aumento dos recursos destinados à Amazônia poderia reduzir o que é aplicado em outras regiões. Relator do projeto, o senador Eduardo Braga, Braga, do MDB do Amazonas, afirmou que a proposta pretende considerar os custos específicos sem prejudicar os demais estados.
7: Imagine o transporte escolar em um estado que tem 1,5 milhão de quilômetros quadrados e com um vazio demográfico tão grande. Isso, obviamente, não tirará recurso de outras regiões.
6: O índice será aplicado ao Fundeb e a programas federais de alimentação e transporte escolar, transferência direta de dinheiro às escolas, educação infantil e infraestrutura, entre outros. A proposta segue agora para a Comissão de Educação, onde será analisada em decisão final.
1: Elas estão nas redes sociais, nos uniformes de times e até em propagandas com influenciadores, as apostas online. Mas esses tipos de jogos podem ganhar novas regras de publicidade e de proteção aos cidadãos. A Comissão de Ciência e Tecnologia aprovou um projeto que proíbe propagandas e patrocínios de bets e cria mecanismos para limitar perdas e evitar o jogo compulsivo. As informações com Patrícia Oliveira.
8: O texto proíbe propaganda de apostas em rádio, televisão, redes sociais e outras plataformas, além do patrocínio a clubes, competições esportivas, atletas e influenciadores. A proposta também prevê mecanismos de proteção, como autoexclusão, limites de depósitos e perdas e alertas sobre os riscos do jogo compulsivo. Outra novidade, destacada pelo relator, senador Alessandro Vieira, do MDB de Sergipe, é a classificação de jogos considerados de risco excessivo à saúde, que terão a oferta proibida, como os de ciclos rápidos e repetitivos e de resultados aleatórios, que estimulam o jogador a continuar apostando.
9: Consiste no deslocamento do foco regulatório da mera comunicação comercial para o desenho do produto.
8: O projeto também cria um novo tipo de crime para quem divulgar apostas de operador que não seja autorizado. Para influenciadores, atletas e pessoas famosas, a pena poderá ser maior. A proposta segue para análise da Comissão de Assuntos Sociais.
1: Afinal, quem é que pode exercer a psicoterapia no Brasil? Essa é a discussão que chega agora ao Senado. Uma sugestão apresentada por um cidadão, que restringe a prática a psicólogos e psiquiatras, foi transformada em projeto de lei pela Comissão de Direitos Humanos e Legislação Participativa. A reportagem é de Márcio Maturana.
10: A psicoterapia só poderá ser praticada por psicólogos e psiquiatras, segundo uma sugestão de cidadão que virou projeto de lei e começa a ser discutida agora no Senado. A sugestão legislativa apresentada no portal E-Cidadania em 2024 por Ícaro de Almeida Vieira foi aprovada na Comissão de Direitos Humanos com parecer favorável da senadora Mara Gabrilli, do PSD de São Paulo.
11: Restringir o exercício de tais práticas a esses profissionais contribuirá para garantir que as intervenções que não são isentas de riscos aos pacientes sejam balizadas pelos pressupostos científicos da psicologia e da psiquiatria.
10: Qualquer cidadão pode apresentar ideia legislativa no portal senado.leg.br/e-cidadania. Se receber pelo menos 20 mil apoios em 4 meses, vira sugestão legislativa e é analisada pela Comissão de Direitos Humanos. Se aprovada, se transforma em projeto de lei.
1: Trabalhos técnicos de Eliseu Caires, o Jornal do Senado fica por aqui. Acompanhe agora as notícias do Tribunal de Contas da União e da Câmara dos Deputados. Boa noite e um bom fim de semana.
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13: O Tribunal de Contas da União avaliou a oferta e a demanda profissional nas áreas de ciência, tecnologia, engenharia e matemática no Brasil. A auditoria mostrou que o país tem dificuldades para formar e aproveitar esses profissionais. A fiscalização apontou baixa qualidade da formação básica, pouca procura pelo ensino técnico e altas taxas de evasão em cursos de nível superior. O TCU também identificou que a formação oferecida pelas instituições de ensino nem sempre atende às necessidades do mercado de trabalho. Outra falha é a falta de coordenação entre as políticas de educação, trabalho e inovação. O tribunal recomendou que o governo crie um grupo para coordenar as áreas e elabore plano estratégico para a formação de profissionais. Saiba mais em tcu.gov.br.
12: TCU, fiscalização a serviço da sociedade. Jornal Câmara dos Deputados. Câmara institui política para incentivar a produção de alimentos orgânicos.
14: Parlamentares ratificam acordo internacional para impedir a pesca ilegal.
12: Plenário cria universidades federais no Amapá, no Rio e em Minas Gerais.
15: Boa noite. A Câmara aprovou a criação de 3 universidades federais. O repórter Marcelo Lascher traz mais informações sobre as novas unidades de ensino superior.
16: A Câmara dos Deputados aprovou projetos do governo que criam 3 novas universidades federais. Um dos projetos aprovados transforma os Centros Federais de Educação Tecnológica de Minas Gerais e do Rio de Janeiro, respectivamente, na Universidade Federal de Ciência e Inovação de Minas Gerais e na Universidade Federal de Ciência e Inovação do Rio de Janeiro. As 2 novas instituições vão atuar no nível superior e na formação profissional técnica de nível médio. As novas universidades vão aproveitar a estrutura já existente. Tanto o Cefet de Minas Gerais quanto do Rio de Janeiro têm unidades em 8 municípios. De acordo com o governo, transformar Cefetes em universidades favorece parcerias, obtenção de recursos e novos programas de pós-graduação. O relator, deputado Rogério Correia, do PT de Minas Gerais, resumiu os objetivos da proposta.
17: A proposição lista os objetivos das instituições e reafirma o compromisso em atuar ao nível superior, mas também na formação profissional técnica de nível médio.
16: O plenário também aprovou o projeto que cria a Universidade Federal da Fronteira Norte. A instituição será criada a partir do desmembramento da Universidade Federal do Amapá, a Unifap, e será sediada no município de Oiapoque. A justificativa do governo ao propor o desmembramento da Unifap e criação da Universidade Federal da Fronteira Norte é a necessidade de expandir as atividades acadêmicas que contribuam para o desenvolvimento da região. A proximidade da fronteira com a Guiana Francesa também foi apontada como importante para fortalecer a cooperação acadêmica e científica entre Brasil e França. Outra justificativa é a demanda por profissionais capacitados para a pesquisa de petróleo na costa do Amapá. De acordo com o governo, a criação da nova universidade não terá impacto orçamentário este ano, já que vai aproveitar a estrutura já existente. Já para o ano que vem e 2028, os gastos são estimados em R$20 milhões por ano, recursos que serão previstos no orçamento. A criação das 3 universidades foi criticada pela oposição, como o deputado Luiz Carlos Raul, do Podemos do Paraná.
18: Evidentemente, meu partido não vai ser contra a criação de uma universidade. Mas cá entre nós, né? O projeto chegou dia 10 de agosto, dentro do período eleitoral. É evidente um projeto eleitoreiro.
16: Já deputados da base do governo defenderam a necessidade de criação de novas universidades federais, principalmente no interior. Foi o que disse o deputado Chico Alencar, do PSOL do Rio de Janeiro.
19: Então é muito importante tomarmos essas medidas nesse sentido, de constituir uma universidade que opere nos ditames constitucionais, ensino, pesquisa e extensão e gestão democrática.
16: Os projetos que criam a Universidade Federal da Fronteira Norte e as Universidades Federais de Ciência e Inovação de Minas Gerais e do Rio de Janeiro seguiram para análise do Senado. Da Rádio Câmara de Brasília, com informações de Antônio Vital, Marcelo Larcher.
15: Depois de passarem na Câmara, os projetos que criam as universidades federais também foram aprovados pelo Senado e enviados à sanção presidencial.
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12: Saúde. Dr. Fernando Máximo, do PL de Rondônia, repudia restrições da Anvisa ao uso da polilamina, desenvolvida pela cientista Tatiana Sampaio após 30 anos de pesquisas. Produzida a partir de uma proteína extraída da placenta, a substância tem potencial para regenerar a medula espinhal.
15: De acordo com o Dr. Fernando Máximo, a Anvisa limitou a aplicação da molécula a 72 horas após o trauma e a certas lesões. O parlamentar cita casos de recuperação após meses do acidente e defende o acesso ao tratamento experimental.
0: Previdência.
12: A Comissão de Previdência Social e Família aprovou o projeto que cria o Auxílio Mãe Atípica e estabelece um benefício de R$ 600 mensais. Carla Dixon, do PL do Rio Grande do Norte, comemora a aprovação, mas defende que o valor seja elevado para um salário mínimo.
21: A deputada quer garantir ainda o acesso à assistência e a outros benefícios sociais, ampliando a proteção a famílias com casos de neurodivergência. Carla Dixon observa que as mães atípicas precisam de apoio efetivo, já que enfrentam abandono, perda de emprego e falta de terapias.
0: Trabalho.
12: A Câmara aprovou dois projetos que fortalecem a estrutura da Justiça do Trabalho nos estados do Ceará e do Rio Grande do Sul. O repórter Antônio Vital acompanhou a votação.
22: A Câmara dos Deputados aprovou dois projetos que ampliam a estrutura da Justiça do Trabalho. Os dois foram enviados ao Congresso pelo Tribunal Superior do Trabalho. Um deles autoriza a criação de 51 cargos no Tribunal Regional do Trabalho da 7ª Região, sediado em Fortaleza, no Ceará. A proposta prevê 5 vagas de juiz do trabalho substituto, 31 de analista judiciário e 15 de técnico judiciário. As despesas são estimadas em R$ 12 milhões. O segundo projeto aumenta o quadro do Tribunal Regional do Trabalho da 4ª Região, com sede em Porto Alegre, no Rio Grande do Sul. O texto prevê a criação de 16 vagas para juízes do trabalho substitutos, 7 cargos em comissão e 165 funções comissionadas. A medida também transforma 48 cargos de chefia de gabinete em cargos de assessor. O custo anual é de R$ 18 milhões. Nos dois casos, a justificativa é de que as varas do trabalho apresentam déficit de pessoal e enfrentam um aumento constante de ações judiciais. As duas propostas renderam debate no plenário. O deputado Kim Kataguiri, do Missão de São Paulo, criticou o aumento de gastos.
23: A gente está falando aqui de criar mais cargos dentro da justiça trabalhista, que é o ramo da nossa justiça, dos mais ineficientes que nós temos hoje. E, mais uma vez, eu acho que este plenário tem de se comprometer a não criar mais nenhum cargo no judiciário brasileiro, considerando que nós temos o judiciário mais caro do mundo.
22: O governo defendeu a aprovação dos dois projetos, como explicou o deputado Bongás, do PT do Rio Grande do Sul.
24: Que se trata de estruturação das varas do trabalho. O que nós temos ouvido muitas vezes, e quando essa casa votou a reforma trabalhista, ela tratou de anular proteção para os trabalhadores. Então, nessa situação, nós defendemos para que a estrutura da Justiça do Trabalho, ela seja forte para garantir direitos.
22: Os dois projetos serão encaminhados para análise do Senado. Da Rádio Câmara de Brasília, Antônio Vital.
21: Talíria Petroni, do PSOL do Rio de Janeiro, defende o fim da escala 6x1 como parte da luta histórica pela redução da jornada de trabalho. A deputada lembra que a Constituição reduziu a jornada semanal de 48 para 44 horas, apesar das previsões de que a mudança provocaria desemprego.
12: Talíria Petroni avalia que os ganhos de produtividade e os avanços tecnológicos devem permitir mais tempo livre aos trabalhadores sem redução salarial. Ela cita acidentes, mortes e afastamentos por transtornos mentais relacionados ao trabalho para reforçar a necessidade de combater a sobrecarga.
21: Reginaldo Lopes, do PT de Minas Gerais, acredita que a redução da jornada de trabalho para 40 horas semanais trará mais qualidade de vida e produtividade. O deputado ressalta que o descanso é fundamental para prevenir afastamentos e permitir o convívio familiar e a qualificação.
12: De acordo com o Reginaldo Lopes, a medida beneficia principalmente trabalhadores vulneráveis e sem força sindical. O parlamentar também afirma que não há estudos técnicos que comprovem que a redução da jornada trará prejuízos econômicos ao país.
0: Relações Exteriores.
21: O plenário da Câmara aprovou acordo internacional voltado para impedir a pesca ilegal. Confira os detalhes com a repórter Ana Raquel Macedo.

0: Na conferência da Organização das Nações Unidas para a Alimentação e a Agricultura, a FAO, na Itália. De acordo com o organismo internacional, a pesca ilegal é responsável pela captura de 11 a 26 milhões de toneladas de pescados por ano, com perdas econômicas anuais entre 10 e 23 bilhões de dólares. Os países que assinaram o acordo se comprometem a impedir que embarcações envolvidas em pesca ilegal utilizem portos ou desembarquem suas cargas, o que dificulta a entrada do pescado de origem ilícita nos mercados nacionais e internacionais e reduz os incentivos econômicos à continuidade dessas operações. Se houver prova suficiente da atividade ilegal, o país deve não só recusar a entrada ou o uso do porto, mas também comunicar aos demais países e organizações competentes sobre o ocorrido. De acordo com o relator do texto, o deputado Alencar Santana, do PT de São Paulo, a adesão ao acordo é estratégica para o Brasil. Do ponto de vista ambiental, fortalece os instrumentos de conservação dos recursos marinhos. E do ponto de vista econômico, protege a pesca artesanal e industrial nacional da concorrência desleal. O acordo foi aprovado de maneira simbólica pelo plenário, sem votos contrários. Para a deputada Érica Cocai, do PT do Distrito Federal, o Brasil se une à comunidade internacional para impedir esse tipo de atividade.
1: Esse é um acordo internacional para a preservação dos biomas, preservação da pesca e eliminação da pesca ilegal. E esse acordo possibilita esta unidade internacional, o Brasil se inserir numa unidade internacional para impedir que haja a pesca ilegal, e o dano da pesca ilegal é absolutamente concreto.
0: O texto do acordo internacional destinado a impedir a pesca ilegal seguiu para a análise do Senado. Da Rádio Câmara de Brasília, com informações de Antônio Vital, Ana Raquel Macedo.
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3: Justiça. Para Bia Kicis, do PL do Distrito Federal, as investigações da Polícia Federal apontam o envolvimento do gabinete do ministro Alexandre de Moraes em contratos de prestação de serviços para o Banco Master. No entendimento da deputada, a gravidade das denúncias ultrapassa limites legais e morais.
4: Bia Kicis argumenta ainda que as denúncias de censura e de perseguição contra opositores evidenciam a crise de credibilidade da cúpula do Judiciário. Na visão da parlamentar, há um enfraquecimento do devido processo legal no país.
3: Sargento Faur, do PL do Paraná, pede o afastamento do ministro Alexandre de Moraes e do procurador-geral da República, Paulo Gonet, para a investigação de possíveis conflitos de interesse no caso envolvendo o empresário Daniel Vorcaro e o Banco Master.
4: Para Sargento Faur, os serviços descritos pelo escritório da mulher do ministro Alexandre de Moraes a Daniel Vorcaro não justificam os mais de 129 milhões de reais cobrados. Sobre Gonet, o deputado diz que o procurador deveria ser impedido de analisar casos nos quais seu nome esteja envolvido.
3: Jandira Fegali, do PCdoB do Rio de Janeiro, cobra a instalação de uma CPI para investigar o Banco Master. A deputada afirma que parlamentares governistas assinaram o requerimento, mas apontam que um acordo político na Câmara impediu a abertura da investigação.
4: Jandira Fegali pede que as apurações sobre o Banco Master alcancem de forma isonômica autoridades e parlamentares citados no caso. Ela também questiona a atual relatoria do processo no STF diante de informações sobre encontros com dirigentes da instituição financeira.
3: Na avaliação de Ranieri Paulino, do Republicano,

0: Os da Paraíba, o STF precisa resgatar a neutralidade e o devido distanciamento das partes. O congressista cobra postura imparcial e integridade dos magistrados superiores para preservar a credibilidade do judiciário.
1: Ranieri Paulino ressalta a importância de defender a imagem das instituições democráticas acima de divergências partidárias ou ideológicas. Para o deputado, o Congresso e os tribunais devem manter uma atuação firme na apuração de desvios e no resgate da confiança da população.
0: Aloysio Mendes, do Republicanos, acusa o ministro do Supremo Tribunal Federal, Flávio Dino, de interferir na política do Maranhão. O parlamentar alega que o magistrado atua indevidamente em processos judiciais contra seus adversários políticos.
1: Aloysio Mendes aponta o que considera abusos judiciais, como o afastamento de um conselheiro do Tribunal de Contas do Maranhão e o descumprimento do sigilo da fonte jornalística. O deputado defende o respeito ao devido processo legal para assegurar a estabilidade no estado.
2: Agricultura.
0: Os deputados aprovaram um projeto que estimula a produção de alimentos orgânicos. O repórter Antônio Vital acompanhou a votação.
3: O plenário da Câmara aprovou o projeto que cria uma política nacional de agroecologia e produção orgânica, com a previsão de preferência nas compras públicas para produtos orgânicos da agricultura familiar, linhas de crédito e mecanismos de garantia de preços. O projeto foi apresentado pelo deputado Valmir Assunção, do PT da Bahia, e recebeu parecer favorável do relator, deputado Padre João, do PT de Minas Gerais. O projeto define princípios e diretrizes para o plano, propõe as fontes de financiamento e cria um sistema de certificação de produtos de base agroecológica. Entre os objetivos da proposta estão a oferta e o consumo de alimentos sem resíduos químicos danosos à saúde e o desenvolvimento de sistemas agrícolas sustentáveis. A Política Nacional de Agroecologia e Produção Orgânica também prevê outros instrumentos para expandir a produção agroecológica. Entre eles estão o seguro rural para a agricultura familiar, subsídios para os produtos, monitoramento de agrotóxicos e fertilizantes sintéticos na água e nos alimentos e a oferta de cursos técnicos de nível médio e superior de agroecologia. O projeto prevê ainda que regulamento do governo vai estabelecer um sistema participativo de certificação da produção agroecológica, com selo destinado prioritariamente aos agricultores familiares, povos e comunidades tradicionais. O projeto foi criticado pela deputada Adriana Ventura, do Novo de São Paulo.
4: O projeto, ainda que bem intencionado, uma vez que reconhece a agroecologia para a produção sustentável, incentiva pesquisa e inovação, os instrumentos que ele usa para chegar nesse projeto é intervenção estatal excessiva, compras públicas que são dirigidas porque exige prioridade e não se baseando em preço e eficiência, dá incentivo fiscal sem análise de custo.
3: De acordo com a proposta, o plano para estimular a agricultura orgânica receberá recursos do orçamento e será implementado pelo governo federal com a cooperação de estados e municípios. O governo fica ainda autorizado a criar linhas de crédito para financiar a produção, beneficiamento e comercialização de alimentos orgânicos ou agroecológicos e do extrativismo sustentável, bem como para a implantação de projetos de geração de energia alternativa e renovável. O relator da proposta, deputado Padre João, falou da importância de ter uma política articulada para estimular a produção de alimentos saudáveis.
5: Eu venho acompanhando há mais de 20 anos a questão da produção do nosso país e com estudos de várias universidades, a gente tem acompanhado a importância que é ter essa política mais estruturante, que incentive de fato um alimento que garanta saúde e vida para o nosso povo. De entender que a segurança alimentar, alimentos saudáveis, é muito importante.
3: O projeto que cria uma política nacional de agroecologia e produção orgânica seguiu para análise do Senado. Da Rádio Câmara de Brasília, Antônio Vital.
2: Habitação.
1: Hildo Rocha, do MDB do Maranhão, afirma que a meta de contratação de 50 mil moradias rurais previstas para este ano não vai se concretizar. Ele propõe a criação de um novo cadastro de reserva com a possibilidade de outras entidades já aprovadas serem chamadas.
0: Segundo o deputado, nesta nova etapa do Minha Casa Minha Vida Rural, apenas 20 mil contratos foram contemplados. Hildo Rocha espera que o governo federal aceite a proposta da Federação das Entidades de Habitação Social do Norte e Nordeste do Brasil para beneficiar outras 20 mil famílias rurais ainda neste ano.
1: Termina agora o jornal Câmara dos Deputados, produzido pela Rádio Câmara, com trabalhos técnicos de Everson Urani e a apresentação de José Carlos Andrade e Luciana Vieira. Uma boa noite para você e um bom fim de semana.
0: Uma ótima noite e um excelente feriado também. A Voz do Brasil volta na terça-feira.
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1: Boa noite.
2: Dez e cinco.
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1: Quarta-feira à noite, eu tô aqui pra te fazer companhia. Começam no Ritmo do Amor, hoje dia 23 de setembro, e eu, Ana Paula Barros, vou tocar a melhor programação romântica do seu rádio. Acredite, para participar, 3499-136-2203. Eu começo com Nelly e Kelly Holland, Dilema.

Peter Frampton, Baby, I Love Your Way. Antes, Legião Urbana, Venta no Litoral. A Patrícia, final do telefone 1427, tá curtindo a gente. Um beijo pra você, Patrícia. O Tomás também participa no WhatsApp no 3499-136-2203. Ele manda um beijão pra todo mundo que trabalha no Colégio Dinâmico. Uma ótima noite pra vocês.

Hora do nosso intervalo e eu encerro a sequência com Supertramp, My Kind of Lady. Antes, Sempre Livre, esse seu jeito sexy de ser. Eu volto já já com Benson Boone, Mystical Magical.

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0: 10:34.
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2: Se você quer participar do No Ritmo do Amor, o nosso WhatsApp é o 3499-136-2203. Salve o número no seu celular, fica fácil pedir a sua música e mandar um beijo para quem você gosta. Benson Boone, Mystic.

Aqui na programação Rock Set, Spending My Time. E um beijo para a Brenda, ela participa no meu Insta, no Sou Ana Paula Barros. O Carlúcio também tá comigo, um beijão para você. E o Glauco Correia também participa no meu Insta. Muito obrigada pela companhia de vocês. Flávio Venturini, espanhola.

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0: 11:03.
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2: Boa noite, Ana Paula. Eu adoro o seu programa e por isso resolvi contar a minha história pra você. Eu me chamo Janaína, tenho 42 anos e conheci o meu marido em um hospital. Eu acho que ninguém gosta de um ambiente hospitalar, né? Mas foi na emergência médica que acabei conhecendo um enfermeiro e tanto, o meu marido Renato. Mas não pense que foi assim do nada. Ele nem me deu bola, Ana. Estava em seu ambiente de trabalho, mas eu fui atrás dele nas redes sociais. Encontrei e adicionei. Depois que ele me aceitou, começamos a conversar, mas eu ainda não havia contado que ele cuidou de mim quando fiquei internada. Resolvemos então sair para nos conhecer pessoalmente. Mal sabia ele que eu já o conhecia. Deu certo e conforme os dias e meses passaram, resolvemos começar a namorar e casamos 1 ano e meio depois. Estamos muito felizes e já temos uma filha, a Valentina. A música que eu gostaria de ouvir no seu programa é Mariah Carey, Do You Know Where You're Going To?

por aqui, Maroon 5, What Lovers Do. Um beijo para o Nelson, ele participa no 3499-136-2203. A Tatiana também está curtindo a gente, ela manda um beijo para o seu pai, o seu Augusto, que hoje completa 84 anos. Seu Augusto, dia 17 é todo seu. Feliz aniversário, muita saúde para o senhor. Tati, obrigada pela

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5: Hoje eu quero falar sobre as suas amizades. A gente sabe que todo relacionamento, ele precisa de muito amor, paciência, compreensão. Mas as atitudes do outro mostram as respostas certas que você deve dar. Sabe aquele convite que não combina com o seu estilo de vida? Recuse-o. Preste atenção nas atitudes e não só nas palavras e promessas daquele amigo ou amiga. The Kylights. Oh, girl.

Ashley Simpson, Pieces of Me. Um beijo para o Marcelo, final do telefone 1042. Aninha, adorei o que você disse. Não posso continuar sendo amigo de uma pessoa que também não posso falar o nome. Ele não é casado e isso está atrapalhando o meu casamento. Obrigada, Marcelo, por compartilhar. Boa reflexão.

0: Esse a gente conhece e ele encerrou o No Ritmo do Amor desta quinta-feira com Um Certo Alguém, Lulu Santos. Muito obrigada pela sua companhia e obrigada também pela sua participação no WhatsApp no 3499-136-2203. Todas as noites eu tô aqui te esperando. Beijo da Ruiva, fica bem.
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0: às vezes é melhor terminar brigado do que terminar de boa. Sabe por quê?
1: Por quê?
0: Porque curativo, quando arranca de uma vez, dói menos.
1: Bem menos.
0: Bem menos. E essa música fala disso. Se liga aí, ó.

0: 1h50.
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0: obrigado.
1: Lindo. Bom demais.
0: Lucas Luco, Lauana Prado.
1: Lauana Prado e Lucas Luco. Obrigado.
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0: 3:10.
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0: 4 e 12.
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0: 4:29.
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0: Iguaçu, 5 horas.
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2: Muito bom dia pra você! Hoje é sexta-feira!
3: Bom dia, bom dia, bom dia!
2: Bom dia do Nando Vieira!
3: E bom dia do Catimbau,
2: tá
3: do Ladinho!
2: Começando
3: lá de cá.
2: Mais um programa Mourão da Porteira pela Nova Era FM! E um dia abençoado pra nós!
3: Você está escutando nós é que porque nós chegou aqui!
2: Você que levanta cedo aí, um dia muito abençoado pra você também, viu?
3: E levanta tarde também, um dia melhor ainda, né?
2: E nós vamos começar...
3: Todo jeito é bom pra nós. Quem levanta cedo, quem levanta tarde, Deus abençoa, né?
2: E nós vamos começar o nosso programa da mesma forma que nós começa todo dia, né? Agradecendo pela noite e pedindo as bênçãos pra mais um dia que começa.
4: Como emblema de vergonha.
5: Pai nosso que está no céu, santificado seja o teu nome. Venha o teu reino, seja feita a tua vontade, assim na terra como no céu. O pão nosso de cada dia nos dai hoje, perdoa as nossas dívidas, assim como nós perdoamos nossos devedores. Não nos deixeis cair em tentação, mas livra-nos do mal, pois teu é o reino, o poder e a glória para sempre. Amém.

0: Moreira.
1: Vamos começar a festa porque hoje é sexta-feira, Tatibão.
2: Vamos começar. Já estamos aqui encostados no murão da porteira aqui.
1: Rapaz, eita,
2: só vendo as vacas entrar no curral.
1: É. E hoje sextou, né?
2: É.
1: Pô, não é isso aqui não, rapaz. Eu tenho que estar passando sozinho aqui, velho.
2: É, sexta-feira, 25, é? 25?
1: Hoje é 25 de setembro.
2: É sexta-feira. Opa, hoje tem alguma coisa fazendo aniversário.
1: No mês de setembro, dia 25.
2: 25 de setembro.
1: Oh, quem é que tá
2: aniversário? 45 anos.
1: É hoje? Vamos ver quem vai cantar os parabéns pra ele daqui a pouco.
2: Vamos falar mais tarde aí sobre isso.
1: Ele deve estar dormindo ainda, né?
2: Tá,
1: né? Daqui a pouco nós canta os parabéns pra
2: mais
1: ele.
2: Mais tarde nós vamos falar sobre isso aí.
1: Bom, né, senhor? E ele tá de folga um dia, né? Aí fica bom. Se for o que eu tô pensando, eu acho que é isso mesmo.
2: Acho que você não faz nem ideia. Tá longe. Mais tarde eu vou falar.
1: Eu achei que era um caboclo ali que mora ali na frente.
2: Não, aquilo dali é.
1: Nem agora não.
2: É dia 28.
1: Desse mês também?
2: É
1: que você havia comentado
2: dia
1: comigo.
2: Dia 28, aquele lá é dia 28.
1: São 5 horas e 5 minutos, está começando mais um programa Morão da Porteira pela Nova Era FM com Nando Vieira e com
2: o Catimbaldo lá de cá. Vamos começar a escutar a moda, vamos falar de alguma coisa.
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1: Já nós
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1: 5 horas e 6 minutos. Nós vai começar atendendo um cabocão bom, arrochado aqui.
2: Acaba pediu, nós atende.
1: Quem foi que foi? Acho que foi esse menino aqui, rapaz. Acabou gravando com você também, viu? Fala, Luan, bom dia pra você, tá bom?
3: Bom dia. Bom dia, Catimbau.
2: Bom dia,
3: Gostaria de ouvir aquele modão aí. Jeitão de caboclo.
1: Jeitão de caboclo.
3: Crescela e meu pai. O Vando.
1: Vando. Ele arrumou o radinho dele? Olha, coisa boa, rapaz.
2: Ele arrumou, não foi na parede, não.
1: O seu Vando, bom dia pro senhor, viu? Vando, pai do Luan.
3: Ele mora numa chácara aí, perto de Uruaçu. E ele levanta é cedo aí pra tirar o leite das vacas aí também.
1: Olha, coisa boa.
3: Aí eu vim no seis aí.
1: Bom demais,
3: ó. Então, pra ele.
1: Tá bom. Dá
3: oferecer também pro meu irmão Luciano.
1: Luciano. Romário.
3: Luiz. O Suca. O Eltão, todo mundo aqui desse baixado do Novo Iguaçu aqui.
1: Eita, que esse cabocão.
3: Os ouvintes aí também da Nova Era FM.
2: Nós também. Obrigado aí.
1: Eita, Luanzão.
2: Do baixadão do Novo Iguaçu aí.
1: Luanzão é
2: Rocha. O Fando mora aqui perto
1: do Iguaçu. O Fando é o pai dele que mora aqui perto, né, na chácara aqui perto de Iguaçu.
2: Que arrumou o radinho. Eu também arrumei o radinho uma vez, mas foi na parede. É brincadeira aí, mas bom e mal, vamos ajeitar o rádio lá pra escutar,
1: né? Ô, Luan, bom dia pra você, bom trabalho pra você, também pro seu pai. Aí o seu Vando, viu? E não vai tocar
2: todo mundo abaixado aí.
1: Né? Não vai tocar só a moda e na sequência vai tocar mais um aqui, que essa aqui também é jeitosa, que é danada.
2: Vamos escutar aí.
1: Daniel então. E Zé Camilo vai cantar pra nós um jeitão de caboclo e depois tem Zilizalo cantando pra nós Diploma de Carreiro.
2: Escuta aí, vamos lá.
1: 5 e 7 é já na volta.

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1: Olha, nós já de volta, agora são 5h14, nós já estamos de volta, Gatimbão.
2: Estamos aqui, né?
1: Dois modão bom, hein, senhor? Diploma de carreira com Zilizalo e Daniel e o pai dele, né?
2: Jeitão José de caboclo,
1: né? José Camilo com jeitão de caboclo. Eita! Gente, são 5h14, são 5h14.
2: Vai 5h15, né?
1: 5h15, já vai pular aqui com 2 segundos. 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
1: 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Agora são 5h17, Catimbau. 5h17. Vamos tocar uma moda?
2: Vamos tocar aí.
1: Quem foi que pediu pra nós aqui?
2: Tem pedido aí do Gleitson, né? Telefone mudo.
1: Companheiro, bom dia.
3: Alô, Catimbau. Ô, Navira, bom dia.
1: E aí, Cleia.
3: Da Campina Velha. Bora.
1: Sextou, meu jogo.
3: Mandar uma moda aí pra nós aí de Paulo e Paulinho.
1: Na hora. Mas esse sexto seu tá meio fraco, viu?
2: Tá meio fraquinho, acho que ele tava dentro do quarto ainda, porque ficou meio fraco ainda. Daqui a pouco ele fala mais alto, que ele vai estar lá.
1: Acho que depois ele tomar um leite.
2: Lá também dá pra falar alto, lá dentro também, amigo. Ainda tem gente dormindo, né, Cleiton?
1: Ô, Cleiton, pode acordar um pouco. Tem que falar mais alto. Você pediu e nós vai tocar pra você.
2: Vamos tocar de Paulo e Paulinho pra ele aí, né?
1: Barco de papel. Já nós
2: vamos. Só essa que vai agora, né? Escuta aí.

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3: Muito bem, bom dia para você. Olha só, muita atenção aqui, ó. Presta bastante atenção aqui com o Nando Vieira, tá bom? Informação importante para você aqui na Nova Era FM, para os eleitores aqui de Uruaçu e região aqui, tá bom? Preste bastante atenção aqui, ó. No dia das eleições 2026, dia 4/10 e dia 25/10, se houver segundo turno, a Justiça Eleitoral disponibilizará os ônibus de transporte escolar das prefeituras para realizarem o transporte gratuito de zona de eleitores e eleitores e eleitoras que residem na zona rural, aqui de Uruaçu. Presta bastante atenção aqui. Os horários e percursos dos ônibus seguirão os mesmos horários de transporte normal dos alunos da zona rural e as mesmas rotas do transporte escolar. Agora são 5h23. Muito bem,
4: muito bem. Muito bem. Ah, estamos aqui de volta com o Mourão da Porteira, né? É dois Mourão, tem um de cá e um de lá.
3: É isso aí. Deixa eu só complementar aqui, Catimbau, que a trilha ali foi pequena, não deu, né? E eu preciso complementar esse pedacinho aqui, ó. A Justiça Eleitoral informa que houve transferência, né, de dois colégios de votação na cidade de Uruaçu. Todos os eleitores do Colégio Alfredo Nasser deverão votar no IFG, Instituto Federal de Goiás, tá bom? E todos os eleitores do Colégio Aeroporto deverão ir votar na Escola Municipal Enéas Fernandes de Carvalho, lá no setor Vale do Sol, tá bom? Informação importante pra você aí.
4: Pra não chegar no dia da eleição, não ficar aí andando.
3: Não ficar perdido aí. Qualquer dúvida que você tiver
4: também. Vai ter alguns na rua também, dando umas dicas aí.
3: Qualquer dúvida que você tiver também, você vai lá no cartório.
4: Alguns indicados pela Justiça Eleitoral aí também, vai ficar na rua dando umas dicas, lá por perto da escola onde você votava lá, sempre vai ter alguém indicando, é lá agora, e você vai pra lá.
3: Agora são 5h24, 5h24.
4: E quase 5h30 já, né?
3: Tá bombando.
4: Vamos atender gente, que senão nós não dá conta, não.
3: Alô, Cleidson, bom dia pra você, meu jovem. Bom dia.
4: Cleidson, do transporte escolar. Né?
3: Tá ligadinho com nós, mandou um bom dia, pediu um modão aqui com trio Parada Dura. Eita, essa moda é bonita, viu, Cleidson? Quem mais tá falando com nós aqui, meu jovem?
4: O Ismael também já falou com nós, né?
3: Já, vamos ver o que ele tá falando aqui. Fala, meu jovem, bom dia pra você.
5: Nando Vieira, e aí, como é que passou de ontem?
3: Bom demais.
5: Catimbau, sei que já tá bom, esse aí já nasceu bom. Vai ter uma coisa tão conhecida. O nome de Carlito Baduí. Manda uma moda pra nós aí. O nome da moda é Disquite Pobre Briga.
3: Oi.
5: Não escuta o povo cantar.
3: E você vai mandar essa moda pra quem?
6: Rapaz, não posso esquecer de oferecer ela pro meu padrinho Catimbau.
4: Olha aí. Pobre de esquita na base da porrada, né? É. Dá uma tapa no outro aí, pronto. Acabou o casamento, cada um caça seu rumo e pronto. Negócio de ir pra cartório. É a briga, a pancada.
3: De esquita de prova é briga. É. Quem pediu foi o nosso amigo Ismael lá de Campo Norte. Eita, coisa boa. Você não vai atender dois numa lapada
4: só, né? Vamos atender dois logo aí, né?
3: É, antes de nós atender os dois, vamos tocar um pedacinho da moda.
4: Vamos tocar um pedacinho. Vamos tocar agora logo.
3: Vamos tocar logo um pedacinho dessa moda aqui.
4: Daqui a pouco tem um sorteio, né?
3: Né? Solta aí, gente. Eita, coisa boa. Não quer saber quem canta?

0: Aí tá bom, não tá negativo?
1: Tá bom, já. Dá pra escutar, tá bom. E daqui a pouco põe mais
0: daqui
1: pra frente.
0: Daqui a pouco mais toca mais um taco dela pra vocês aí, viu? Ô, Catimbó, eu preciso mandar um alô importante aqui, rapidamente aqui. Nós já vamos atender os meninos ali.
1: Vamos atender, pode falar.
0: Esse aqui é uma pessoa muito especial pra mim, uma pessoa muito importante, o Arthur Diniz. Ô, Arthurzão. Eita, cabocão arrochado. Bom demais tê-lo aqui, viu?
1: Tá apareceu aí,
0: o Arthur. O Arthur, ele é daqui de Uruaçu, né? Eu conheço o pai dele, a mãe dele trabalhou comigo aí uma época. Nós trabalhamos juntos aí mais ou menos, luta nas duas etapas, um ano e pouco, mais ou menos 2 anos. Mas é um moleque de ouro, isso. Acabou que é um molecão de ouro. Gente boa demais na conta, acabou com essa.
1: Tem muita gente boa aí no
0: mundo. Trabalhador de um jeito que eu vou contar pra você. E agora ele foi embora pra Niquelândia. Tá trabalhando lá em Niquelândia, na zona rural de Niquelândia. Lá tá mexendo com os peixes lá. Diz que tem uns peixão grandes. Ô, Arthur, bom dia pra você.
1: Você vem pra cá, jovem. Traz peixe pra nós,
0: né? Ô, Arthurzão, bom dia pra você, meu jovem. Foi bom demais ter você por aqui. Eu espero que todo dia você venha acompanhar nós aqui, tá bom?
1: Escutar
0: um
1: nós.
0: Pra você,
1: aí,
0: um abraço também pro seu pai, pro seu avô aqui em Uruaçu e tudo de bom pra você aí, uma sexta-feira muito abençoada e um final de semana abençoado pra você aí, viu? Você sabe que comigo aqui não tem desse negócio não, nós dois é companheirão arrochado, né? Arthur Diniz, bom dia pra você, meu jovem.
1: Bom dia.
0: E nós vamos mandar um modão bom pra você daqui um bocadinho, viu?
1: Agora nós mandar
0: vamos atender os meninos, Catimbão.
1: Vamos atender.
0: Nós vamos atender o Gleidson, né, que pediu o telefone mudo, trio parada dura, e na sequência o disque de pobre é briga com Carlito e Baduí, quem pediu foi o Ismael lá de
1: só na pancada, viu? Briga. Disquite é só na barra da porrada aí.
0: Sim, que mentira!
1: Vamos lá, escuta aí.

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2: É o nosso Morão da Porteira, são 5h35, nós já tá de volta com vocês.
3: É, nós já tá aqui de novo.
2: Pela Nova Era FM, o nosso programa Morão da Porteira, Nando Vieira, Catimbau. Catimbau, nós tem que dar um recado pra esse povão aí,
3: dar um recado aí, né?
2: Tem que falar pra esse povo aí, quando eles vão construir, reformar, vai aonde, meu jovem?
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2: 5h37 agora, Gadimão, são 5h37. Deixa eu ver como é que nós vai fazer aqui com esse negócio aqui, velho. Eita, vamos mandar um alô pra esse povão tudo aí.
3: Vou mandar um alô pro povo lá. Cadê aquele homem lá do São Luís do Norte?
2: O Wesley Alves.
3: Assumido, Wesley Alves.
2: Cadê você, meu irmão?
3: Saudade de você aqui, rapaz. Tá escutando nós aí.
2: Ele deve estar escutando nós.
3: Ele mandava.
2: Você que tá com probleminha.
3: Você tá com vontade de ver aquela garrafa vermelhinha de café que você
2: não
3: mandou.
2: É?
3: Todo pelo dia menos ver a garrafa já tá bom.
2: Ele fazia um cafezinho, mandava um retrato pra nós do cafezinho que ele fazia lá. Eita coisa boa.
3: Wesley Alves, um abraço aí, estiver escutando nós aí, viu? Dá um alô pra nós aí.
2: Bom dia pra vocês. Lá em São Luís também tem o Osair.
3: Osair, né? Lá de São Luís também.
2: Nós. Né? Tem um outro rapaz lá de São Luís também, que ele participou com nós logo no começo aqui, umas duas vezes, ela depois ele sumiu, eu não lembro o nome dele.
3: Tem aquele também lá de Santa Rosa também, que falou com nós um tempo aqui.
2: É, rapaz.
3: Tem que achar o nome dele aqui. Tá tudo escrivinhado aqui, eu não esqueço não, viu? Eu vou mexendo aqui, ó.
2: Quem sumiu também essa semana, que não apareceu até agora, foi o Luiz, mas a Margot.
3: Né?
2: Ô, Margot, bom dia pra você, bom dia
3: pro Luiz. Deve estar de férias, o Luiz deve estar de férias,
2: aproveitando, né? Descansando mais um bocadinho. Eita, trem bom.
3: Margot, Luiz.
2: A Jô também, lá no Recanto
3: da Natureza. Lá no Recanto da Natureza também, né?
2: Ei, Jô, bom dia pra você.
3: Bom dia pra esse povo tudo aí.
2: Mas tem que mandar um alôzinho especial, Gadimba, pra aquela turmada lá de Hidrolina. Aliança de Hidrolina, ali um cadinho.
3: Porcelândia,
2: Hidrolina.
3: Sentido São Luís do Norte, tem um povoado ali entre Hidrolina e São Luís do Norte também, tudo escutando nós.
2: Né? Todo mundo escutando nós.
3: Povo aí. O Lualina ali, ó.
2: Lualina,
3: Cruzeiro Antigo ali.
2: Isso.
3: Assentamento aí da Beira do Passar 3 aí, ó.
2: Bom dia pra esse povão tudo.
3: Muita gente escutando nós aí. A moda vai tudo pra vocês aí.
2: Todo mundo escutando nós. Ô, gente, já tá na hora de nós ir acular. Vamos faturar, Gatimbão?
3: Vamos faturar e agorinha nós volta aí.
2: Rapidinho, segura aí.
3: Igual o coxo de porco.

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3: 5:40.
4: Nós já tá de volta com vocês aqui, morando na porteira.
3: Nós tava falando aqui da moda aí, pra vocês falar o nome de quem canta aí e o nome da moda aqui, né? Só tem 5 até agora aqui que tá no gancho aqui, viu? Vamos correr atrás aí que 6:30 nós vamos fazer o sorteio, viu, gente?
4: Natália Guiar, bom dia pra você. Bom dia, bom dia, bom dia.
3: Bom dia, bom dia.
4: Esse aqui é o Valdemes. Alô, Valdemes, bom dia pra você. Valdemes tá aqui, Nando e Catimbau. Bom dia pra vocês.
3: Bom
4: toca
3: dia.
4: Pra nós a moda aí, Praião e Prainha.
3: Bebendo nos bares.
4: Uta, essa moda é boa,
3: viu? Apaixonado.
4: O Valdemes é lá de Barro Alto. Ele é lá de Barro Alto. Ô, Valdemes, bom dia pra você, bom trabalho pra você. Deve estar trabalhando hoje, né? Certeza tá trabalhando. Bom dia pra você aí, viu, meu jovem? Obrigado pela companhia. Eita, a boca apareceu aqui também.
3: Quem chegou
4: o Azair,
3: aí?
4: Lá de Campos, de São Luís. Nós tocou o nome dele, ele mandou um alô, mano.
3: Eu sei que o povo tá escutando, só que nós lembra desse aqui e dá um sinal pra ele lá.
4: E ele pediu só a moda, Gatinho. Ele pediu a moda, aquela moda sua lá, ó. Bom dia, Nando Vieira.
3: Eu não tenho moda, não.
4: Daqui a
3: vocês arrumam umas modas pra mim que tem nada a ver comigo aí. Tá muito longe.
4: Ô, Zay, já nós falamos vocês. Segura as pontas aí, ô Zay. Eu falo pra você daqui um bocadinho. São 5:42, agora vamos tocar a moda do povo aqui, Gatimão?
3: Vamos tocar aí.
4: Nós vamos tocar duas de uma vezada só.
3: Duas de uma vezada só aí, né?
4: Fala comigo, meu jovem. Bom dia pra você. Você tá bom? Como é que você tá? Conversa comigo.
5: Bom dia, Nando.
4: Bom dia.
5: Bom dia, Gatimão.
3: Bom dia.
5: Eu quero que você roda pra mim a música do Juvenal e Juliano. Toalha de banho.
3: Olha.
4: Esse caboclo, ele pede umas modas que eu vou contar pra você. Ô, Vardenão, você dá trabalho demais pra me achar essas modas suas, viu?
3: Ele só pede moda apaixonada. O homem é...
4: Mas nós acho, nós vai atrás,
3: O homem é do carcanhar pra trás, né?
4: Ô, Vardenão, você pediu e nós vai tocar. Nós vai atender o Vardenão e depois nós vamos atender o...
3: Valdemes.
4: Valdemes, lá de Barro Alto, que ele pediu pra eu e Prainha bebendo nos bares.
3: Aí uma no rabo da outra aí, né?
4: Uma no carcanhar da outra, Juvenal e Juviano.
3: É.
4: A moda que o Vardenô pediu.
3: Toalha molhada.

0: Porteira.
1: Porteira. 5 e 50, Catimba.
2: 5 e 50, 10 para 6. É 10 para 6 já, né?
1: É, 10 para 6.
2: Faz 6 horas aí já.
1: É, já estamos chegando na metade do programa, viu?
2: É, tá quase na metade. Já nós escutou duas modas aí, né?
1: Exatamente.
2: A toalha de banho aí que o Rodenor pediu.
1: Isso.
2: E o bebendo nos bar aí do Valdemes.
1: Praião e Prainha. É. Ah, nós tocou a moda agorinha pra vocês aí, a moda pra vocês devem a quem é que canta, e quem acertou dessa vezada foi a Keliane lá de Caminor.
2: Acertou também, né?
1: Demorou, mas acertou.
2: É. Foi fazer o gol quase no final do segundo tempo,
1: né? Esses dias pra trás ela falou, nós botou a moda pra ela escutar, ela falou, né? É, não deu pra escutar aqui, o movimento de caminhão aqui é muito grande, o barulho é grande, não deu pra escutar direito, mas depois eu vou escutar ela.
2: Escutou e acertou,
1: né? O Osair lá de São Luís do Norte tá falando com nós. Bom dia, Nando Vieira, bom dia, Catimbá. O Osair de São Luís toca pra nós uma moda aí boa demais da conta. E tá chamando nós pra tomar um café lá. Oi.
2: Manda pelo menos cheiro pra nós, Osair, desse café aí, né?
1: Osair, bom dia pra você, meu jovem. Obrigado pelo convite do café aí. Bom café pra você aí, tá bom?
2: E a moda que ele pediu aí, será que combina com quem? Será que combina com ele? Eu
1: acho que combina mais com você do que com ele.
2: Não, comigo eu tenho certeza que não. Negócio de moda, não tem nenhuma moda, só tem algumas que combina comigo. Aparecer um aí que combina comigo, eu vou falar.
1: Né? 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
1: Eita! Bom dia pra vocês, são 5h53, 5h53. Eita, cachorrada, né?
2: O bicho apareceu, o cachorro põe pra correr, ó. Já tá na beira do cogo lá atrás do bicho.
1: 5h53, tá chegando a moda do Osair lá de Campinorte, de Catimbau.
2: Vamos escutar então, Osair de São Luís, né? De Campinorte, não.
1: É de São Luís. É. O Osair lá de São Luís do Norte, ele pediu uma moda.
2: Trocando a cidade do homem aí, vamos escutar ela.
1: Vamos mandar pra ele essa moda, que eu vou pegar uma carona com você, Osair, vou oferecer ela pro Catimbau.
2: Não, vamos oferecer pro Valdenor. Ô, Valdenor, essa é a sua, viu? Escuta aí.
1: E eu vou pegar uma caroninha com ele e vou mandar.
2: Tá certinho com o Valdenor.
1: Eu vou mandar ela também pro meu amigo Arthur lá em Niquelândia, que tá ligadinho.
2: É, vamos mandar também pra aquele povo lá do clube.
3: Vou dizer pra vocês agora.
2: Pode mandar um abraço aí. Depois eu falo.
1: Pessoal lá do Clube Spar.
2: Clube Spar. Um abraço pra vocês aí.

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9: Seis e três.
10: De bola, já voltamos.
11: É, tá aqui. Quer dizer, eu nem saí daqui.
10: Né? 6h04 agora.
11: Tô aqui sentado aqui.
10: Falou, Braz, lá de Votuporanga, bom dia pra você. Braz, tá ligadinho.
11: Bom dia, Braz. Bom dia, Braz.
10: E ele pediu uma moda aqui com Solevante e Solenin, Noite Triste. Noite já tá triste. Na ponta da agulha aqui, nós vai tocar agorinha,
11: Braz. Agorinha nós viu? Toca aí, cara. Viu?
10: É. Antes de nós dar um recado pra esse povão aqui, Cadimão, nós temos que dar um recado pra eles, pra eles ir lá na Centrocar. Mas antes de nós falar isso aí, deixa eu falar um negócio aqui. O Lohan, eu acho que é Lohan, não sei falar esse nome difícil.
11: Nome meio engraizado.
10: É. Ele tá lá em Cirilândia, mas eu vou mandar um bom dia pra eles lá.
11: Bom dia,
10: Cirilândia. Ô, meu jovem, manda um alôzinho pra nós aqui, um áudiozinho pra nós, fala como é que fala esse nome seu aí. Eu acho que é Lohan.
11: E a cidadezinha também, eu
10: sei. É lá em Cirilândia, né?
11: Cirilândia, você sabe onde é?
10: Não, Cirilândia, não tem ideia.
11: É, perto de qual outra cidade, como é que é isso?
10: Fala pra nós aí,
11: Cirilândia. Se é um distrito,
10: se é um... Cirilândia, eu acho que ela é sentida aqui pra Hidrolina ali, pra aquela banda dali.
11: É, eu não sei.
10: Eu acho que é
11: pra falar.
10: Lá, de
11: né,
10: lá, não tem certeza.
11: Falar, mas
10: ô Lohan, fala pra nós aí, meu jovem. Essa cidade, vocês aí de Cirilândia, fala pra mim aí, ela fica situada mais ou menos aonde? Só pra nós ter mais ou menos
11: uma ideia aqui. Viu? E nós mandar um alô pra todo mundo aí dessa
10: confirma
11: região.
10: Confirma pra mim aí se o seu nome é Lohan mesmo, se eu tô falando
11: fala
10: certo.
11: Fala o nome viu? Pra nós aí, ou mais ou menos no lugar da cidade aí, pra nós dar um alô pra essa turmada toda.
10: Exatamente.
11: Que escuta nós aí.
10: Mandar um modão chonado pra vocês aí, viu? Se você quiser pedir uma moda também, você pode pedir, viu, meu filho?
11: Pode pedir, que nós estamos aqui para tocar.
10: Viu? Alô, Keliane, lá em Gambinoide, bom dia para você. Keliane mandou para nós aqui acertando. Também nós temos que mandar um bom diazinho especialzinho também pro nosso amigo Rogenilton, que tá ligadinho com nós. Ele falou para nós mandar um alôzão para ele, eu pegar a carona e mandar um alôzão também pro pai dele, seu Pedro. E a dona Deolinda.
11: Um alô também lá pro Tonho ali do Clubes Bar, mas isso, lá aquela turma deles ali, viu?
10: Pessoal ali do Clubes Bar, bom dia pra vocês.
11: Um abraço pra vocês aí.
10: É, de vez em quando.
11: E outro também pro menino lá do Vilmar do Leite, lá na Titara. E o Deguimar, um abraço pra vocês aí. A próxima moda vai pra vocês tudo aí que tá escutando aí, que eu tô falando aqui agora.
10: É, uma sexta-feira abençoada pra vocês tudo aí.
11: Bom fim de semana, né, pra todo mundo.
10: O pessoal lá do Clubes Bar, bom dia pra vocês. Quem sabe o final de semana ele dá uma botucada por
11: aí. Qualquer dia nós aparece aí comer um peixe aí.
10: Bom dia, na estrada ouvindo vocês, uma ótima sexta-feira pra nós tudo. Quem tá mandando isso aqui pra nós, gente? Eita, meu pai, deixa eu ver quem tá
11: quem
10: falando.
11: Quem chegou?
10: Deixa eu ver aqui. Rapaz, é a Pixiquita. Pixiquita nada, ela é muito grande. Ô, Catiano, bom dia pra você, viu?
11: Catiano já tá na estrada pra Chapada, né?
10: É porque não tem o retrato dela aqui. E aí eu tenho que ir lá em Rio pra caçar o nome dela lá e ela não falou.
11: Catiano tá indo, rapaz, pra Horizonte.
10: Bom dia pra você, viu, Catiano? Uma boa viagem.
11: Catiano e a Marli, né? As duas professoras aqui.
10: Boa viagem pra vocês aí, tá bom?
11: Deus acompanha vocês aí na estrada aí.
10: E uma sexta-feira abençoada pra vocês aí também, tá bom?
11: É tu e ela.
10: É Tuiele. Mas não pode ficar falando apelido dos outros.
11: Não, mas ela pode, ela gosta do nome. Tuiele. Lá os três,
10: bom, né? Tuiele, Tuiele.
11: Tuiele, Pinhaien. Tuiele, Pinhaien e Piscuila. Falar em Piscuila, o Éder, né? O Éder tá escutando nós essa hora.
10: Quem é que tá aniversariando aí hoje, você falou?
11: Não, daqui a pouquinho eu falo.
10: Já tá acabando o programa já.
11: Não, agorinha, daqui a pouquinho eu
10: falo. 6:07, também não quer papo com você, não. Vamos tocar a moda aqui. Quem pediu moda pra nós foi o nosso amigo Braz, lá de Votuporanga. Ele pediu Solevante Soleni com Noite Triste. A Liane Aparecida passou por aqui, ó. Bom dia, Ana Vieira, bom dia, Gadir.
11: Bom dia, bom dia, bom dia. Sexta-feira
10: pra nós tudo.
11: Bom dia pra nós aí, pra nós tudo aí, bom dia.
10: Eliane, você não vai tentar acertar o nome da moda hoje não, é?
11: Tem gente que deve estar tentando, querendo conseguir lá e não consegue.
10: Daqui a pouquinho eu vou colocar um pedacinho dela pra vocês.
11: Vou pôr mais um pedaço agora, aí, pra vocês verem.
10: Nós perguntou aqui pro Lohan, ele mandou um áudio pra nós aqui, vamos escutar então.
12: Bom dia, meu nome é Lohan mesmo.
10: Cirilândia,
12: município de Santa Isabel. Nós fica aqui entre Goianese e Rianápolis. Próximo a Sérgio.
11: Opa, rapaz, sei. Bom demais.
10: Tá cuidando de boa.
11: Tá na lá. Eu tenho uma vaca berrar lá, ó.
10: Não é?
11: Vamos ver.
12: Bom dia.
10: Ó, berrou lá.
11: Aqui escuta, rapaz. O da fazenda também, meu.
10: Lá em Cirilândia.
11: Eu sei ali a região ali, agora que eu falo aí,
10: Santa Isabel
11: ali, de séries, vim pra lá, assim, pro lado de esquerda.
10: Santa Isabel, Goiânia, aquela região. Eita coisa boa, Lohan, bom dia pra você, meu filho. Obrigado aí por estar escutando nós, tá bom?
11: Obrigado um abração, aí por você escutar nós e essa turma toda aí. E
10: pelo jeito você tá na fazenda, né?
11: Tá na fazenda. Vamos tocar a próxima moda, vai pra você aí, mas pode pedir também que nós toca aqui.
10: Na hora. A Eliane Aparecida tá falando, tá difícil.
11: Tá difícil, tá moda.
10: Tá difícil, tá nada.
11: Semana que vem nós vamos pôr uma mais fácil ainda, aí vocês vão ver que é bom.
10: Não tem jeito, mais fácil que esse aqui não tem jeito.
11: Não, essa daqui tá difícil, que só vocês que acertou até agora.
10: O Catimbau veio com um aqui que eu vou falar pra você. É difícil demais de acertar ela.
11: Tem uma outra aqui. Essa outra aqui tem que falar tudo aí. A moda vai ser até fácil, mas o que encanta ela vai ficar mais difícil.
10: Vai ser difícil, né?
13: Alô, Catimbau!
11: Opa!
13: Bom dia, Nandir! Rapaz!
11: O homem já tá no curral.
13: Tocou é a cara do cidadão aí, hein?
11: É eu, né?
10: Eita, Catimbó aí, ó, Catimbó.
11: Agora ele já falou alto, esse cabo sem vergonha. Agora ele já falou alto, que tá longe do quarto, né? Já tá lá no curral.
13: Nós estamos por cá, hein? Eu falei baixo, porque você já pensou... 3 horas da manhã, uma mulher raiada com você, o seu dia acabou.
11: Eu sabia dessa.
13: Tá de pobre, né?
11: Você conversa alto. Depois você vai ter que dormir no sofá na outra noite. Ou dormir na sala ou lá fora, na área pra lá.
10: É o Cleiton lá da Campina, velho. Eu falando pra você, o povo fala, eu tô falando. Eu falei pra você que a música é parecida com você, Catimbau.
11: Não, pode até parecer, mas não é, né? Parece, mas não é.
10: Ô, Cleiton, bom dia pra você, meu jovem. É isso aí, parece mesmo. A Eleni também, meu amor, tá ligadinha com nós ali, mandou um bom dia pra nós aqui, né? Bom dia pra você também, princesa. Só levante, senhor, ainda chega no buraquinho.
11: Tá chegando aí, vamos escutar então, né?
10: Noite Triste.
11: Só essa por enquanto.
10: Na sequência tem Goiânia e Paranaense.
11: Como é que é o nome?
10: Lamento de um Peão.
11: Opa, vamos escutar então aí.
10: Eita, moda boa.
11: É pra todo mundo tá escutando nós.

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1: Olha nós de volta. É, 6h17, nós escutou o lamento de um peão com Goiânia e Paranaense. E noite triste. Solevante Soleni. 6h17 agora, Cativão.
2: 6h17, falta 33 para 7. É,
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2: Bom dia. Aí. E esse galo, esse fim de semana, esse galo vai.
3: Tem coragem.
2: Esse fim de semana vai, porque eu tô doido pra comer uma farofa de galo, rapaz. E esse galo cantando feio demais desse jeito.
4: Olha ele aí, ó.
2: Olha ele aí. Tem coragem, você tem coragem de correr na frente da polícia.
1: São 6h19 agora, gente. 6 anos. Coitado do galo, Cativão.
2: Não, esse galo. Galo tá ruim demais. Então, acho que eu vou fazer o seguinte: vou comprar um remedinho, dá pra ele, é melhor, né?
1: Porque aí ele melhora um pouco dele, entendeu?
2: Tá muito rouco. Põe um limãozinho com sal na goela dele, pra ele não.
1: Vamos faturar, 6h20.
2: Vamos lá, escuta aí.
1: Jazina é morta, segura aí.
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1: 6:23.

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1: Muito bem, são 6h24, nós já voltamos.
2: 6h24, nós já tá aqui.
1: Já estamos de volta no Morão da Porteira. Nosso, pela 99.5 Nova Era FM, Uruaçu, Goiás.
2: Tem alguma moda na ponta?
1: Opa, hoje é sexta-feira. Ele
2: acertou mesmo, o molequinho acertou.
3: Bom dia, Cartival.
2: Olha aí.
1: Quem é que fala esse bom dia, Cartival?
2: É, o Davizinho.
3: Bom dia, Cartival.
1: Hoje bom é sexta-feira, bom dia, Cartival.
2: Bom dia, Davi. Davi tá dormindo, essa hora tá roncando.
1: Aí, deixa
2: Davi,
1: eu falar.
2: Davi, a Helena.
1: Davi, são netos, né?
2: É, dois netinhos meus lá. Netos.
1: Já você tem bisneto também, né?
2: Uai, não dá longe não, né? Não sei lá, porque até tem, a gente não sabe, né?
1: É, olha o galo cantando aí, ó.
2: Esse galo louco aí.
1: E a Eliane Aparecida falou que vai fazer um galo ao pé dele. Ô, gente, eu sei lá que é de brincar com meu galo, deixa meu galo quieto. Isso aí não vai dar certo. Meu, ora, eu tô falando... Alô, Valcinene, bom dia pra você. Valcinene José tá lá no
2: Pará, lá no Banac, né? No Parazão lá.
1: O Parazão tá ligadinha com nós lá.
2: E o Divino também, o esposo dela lá.
1: E o Divino também.
2: E o Marquione e o Maxiel, os dois filhos dela.
1: Bom dia pra vocês, tudo aí.
2: Caramba, bom demais.
1: Esse já tá no sorteio aqui, viu, gente? Esse tudo acertaram
2: o nome
1: lá.
2: Tá o nome aqui.
1: Ô, Eliane, eu vou tocar um pedacinho da moda agora aí, viu? Porque já a gente tem que fazer o sorteio dela, não vai demorar não, tá? Daqui um bocadinho. Da onde nós parou, nós começa, né, Gadimão?
2: Pode começar, da onde parou aí.

0: Tá bom. Pera aí, Gatimbal, só um minutinho. Deixa eu tirar esse trem da minha frente, não falo o nome desse povo aqui. 6h26, agora 6 horas 26 minutos. Nosso programa Morando na Porteira tá no ar. Você até 7, até viu? Sete. Já a Gina vai fazer o sorteio.
1: A Gina faz o sorteio aqui.
0: E nós vamos mandar uma alusão especial aqui pra Fernanda e o Gilberto. Tá ligadinho com nós ali no Recanto da Serra. Os pescadores.
1: Pescador.
0: A Fernanda, eu acho que ela não pesca, não.
1: Que me dá uma banda da cabeça da caranha lá, mas até hoje eu não vi essa banda, essa cabeça.
0: Mas eu falava assim, uma banda da cabeça da caranha, você não come ela de uma vez ainda, não.
1: Eu como. Faço uma panelada de molho lá, de um cardo lá, menino, com uma pimentinha.
0: A Fernanda não pesca, não. Ela fica só em casa postando foto da cerveja, dos peixinhos fritos e tal.
1: O marido dela que vai pescar e trazer.
0: No anzol e na linhada na beira do rio. Bom dia pra vocês, viu? Fernando e Gilberto, bom dia pra vocês.
1: Vamos dar um alô com um caboclo aí que também, que tem dia que não fala com nós, né? O Júlio Máximo, tá escutando nós, Júlio? Dá um alô pra nós aí.
0: Júlio Máximo.
1: Tá lá em Minas, né?
0: Ou
1: tá em Paracatu, Belo Horizonte, nessa região aí de Minas aí, né? Trabalhando lá na empresa, lá nas chamas ó, da barragem lá, monitoramento de barragem, né? Falar nisso, ontem eu vi um negócio, parece que tem uma barragem quase querendo rebentar por aí, né? Lá no Rio Grande do Sul. Teve muita chuva lá de novo, lá, né? E a barragem com vazamento lá. Já tá tudo organizado lá, parece lá. Tirou o povo da parte de baixo lá, né? Pra não correr o risco. E já tava ajeitando lá pra poder evitar mais uma tragédia aí no Brasil, né? Mas vamos pedir a Deus proteger esse povo tudo aí, né? Que mexe com esses negócios mais perigosos aí, né?
0: Isso aí, né? Deus
1: vai protegendo aí.
0: Ô Catimbau, quem é que canta Caminheiro?
1: Caminheiro é Liu e Léo.
0: Liu e Léo. Eita coisa boa, viu? É porque tem um companheiro nosso aqui que ele pediu essa moda. E aí eu vou tocar ela aqui. O Arthur.
1: Arthur, né?
0: O Arthur lá de Niquelândia, ele tá pedindo a moda aqui, ó. Se der tempo, toca pra nós Caminheiro.
1: Pois é.
0: Ele tá oferecendo pro avô dele, né? O Nozinho. Ele fica ali no setor São Jorge.
1: Sei.
0: São Jorge ali. Ô Nozinho, bom dia pra você, assim, né? Viu, velho?
1: Teve um também que falou ontem que eu gosto muito dessa música Caminheiro.
0: É
1: o assessor aí do vereador de Goiânia lá, né? Do nosso amigo.
0: Assessor?
1: É o assessor lá do. Eu esqueci o nome dele aqui. Ele falou pra mim que gosta muito dessa música Caminheiro. E vai pra você se estiver escutando nós aí.
0: Nós vamos tocar duas, uma no Cacanhar, a outra da volta nós faz o sorteio e vamos atender mais um montão de zap zap que tá chegando aqui agora, viu? Vocês, fica aí, gente. Fica aí, já nós fala com vocês aí. Vamos lá.
1: Vamos
0: tocar o modão dos bons aqui, ô Cantimão. Pranto escondido com Mococa e Moraci. E na sequência nós vamos tocar o Caminheiro aí.
1: Caminheiro.
0: Tá oferecendo pro avô dele o Nhozinho ali no chão.
1: Nhozinho não, Nozinho, né?
0: Nozinho.
1: Caminheiro com Liu e Léo. Vamos escutar aí.
0: 6h30 agora.

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1: Olha aí, nós já estamos de volta às 6h37 agora, viu? 6h37, nós escutou aí.
2: Nós escutou duas modas aí.
1: Mocoque e Moraci, e depois veio o Caminheiro.
2: Caminheiro.
1: Rio e Léo. Bom demais. Dá dar um recadinho pra alguém aí, Gadimbão?
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1: Nós vamos pro intervalo comercial, é rapidinho, a gente tá ali em volta.
2: Agorinha nós já tá aqui.
1: Já volta pra mandar mais uns alôzão pra esse povão tudo que tá ligado com nós e fazer o sorteio também. É. Segura aí, já na
2: volta. Bora,
1: igual coisa de boi.
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7: 6:42.
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11: Muito bem, são 6:42, nós já aguardamos com vocês.
12: Nós já tá aqui de volta.
11: E aqui nós tem que ser ligeiro.
12: Tem que ser ligeiro, o tempo tá passando rapaz. Rapamente e já vai embora o tempo, né?
11: O Rogênio tá falando comigo aqui, ó, ele está na cidade, ele chegou em Alagoas, lá em Ouro Branco.
12: O homem tá andando mais que...
11: E tá escutando nós lá. Eita, coisa boa,
12: tá
11: hein?
12: Escutando nós, lá em Alagoas, tá lá indo
11: na cidade, no estado de Alagoas, na cidade de Ouro Branco. Bom dia pra você, ele tá pedindo pra mandar um bom dia também pro Josivaldo e pro Ada João. Bom dia pra vocês.
12: Bom dia,
11: aí,
12: bom dia pra vocês.
11: Valeu, obrigado. Aí. Alô, Marcelo Bem Brasil também tá aqui. Bom dia, gente.
12: Bom dia.
11: Bom dia, Catimbau. Bom Conheci dia. O Nando, só farta conhecer você agora.
12: Uma hora nós encronta por aí, viu? É bem difícil, eu sou quase invisível.
11: Bom dia pra você, viu, Marcelo? Uma oportunidade não vai faltar, vai não, viu, Jô?
12: Qualquer hora nós encontra aí.
11: A Eliane Aparecida não pôde aguardar aí, né? Onde ela adivinhar a moda diz que semana que vem ela diz.
12: Deixa pra semana que vem.
11: Ela tá indo trabalhar, né? E você esquece esse negócio de fazer galopé do meu galo, viu? Ah, quem foi que falou com nós também aqui? Foi o Divino, lá do Banac, né?
13: Pois é, Catimbau, aqui tá caindo água, desde de ontem chovendo.
12: Bom,
13: Banac aí tá molhado, tá tampado de chuva.
11: Aô, menino.
12: E nós aqui nada, mas vai chegar. Vamos aguardar que chega.
11: Chuva pro lado do Parazão, velho.
12: Ali chove.
11: Pra riba ali, é chuva, menino. É pra cima, né? Aqui é subindo.
12: Sei lá,
11: né? Vamos lá, são 6:44, nós temos que fazer o sorteio,
12: vamos,
11: né,
12: fazer Catimbau? O sorteio?
11: Nós já tocou um pedacinho da moda aí, né?
12: Cadê o parabéns aí pro aniversariante de hoje?
11: Ah, hoje tem aniversariante. Quem aniversário é que vai cantar os parabéns pra ele?
12: Vamos escutar o parabéns, depois eu falo quem
11: não,
12: que é.
11: Não, mas tem que saber quem é pra cantar, ué.
12: Rapaz, é eu, moço.
11: Não, não, você não faz aniversário hoje, não.
12: Eu, 25 de setembro de 1981.
11: Você tá me enganando, quem faz aniversário nessa data é minha avó, não é você não.
12: 25 de setembro de 1981, eu tava pondo aliança na mão esquerda.
11: Aniversário de casamento. Eu sei que você não faz aniversário hoje.
12: Acho que eu esqueci, né? 25 de setembro de 81.
11: Opa, não é essa
12: não? Não, essa aí é feia demais, foi outra.
11: Hoje é aniversário de casamento do Catimbau. Oh, e aí, quantos anos de casado?
12: 45 anos.
11: 45 anos 40. De casado.
12: Teve um cara que me perguntou: o que você faz pra não ficar esse tanto de tempo aí casado? Eu falei: só não largar. Como é que aguenta ficar? Como é que faz pra ficar muito tempo assim casado? 45 anos, é só não largar, ué. Se não largar, tá junto.
11: Mas na realidade, a gente pra ficar casado esse tempão todo aí, o segredo é assim, hoje a mulher tá certa e amanhã tá certa também.
12: Tá certa também.
11: Todo dia
12: tá
11: depois certo. De amanhã você tá errado.
12: Tá errado, cada tá dia. 45 anos de casado.
11: 45 anos de casado. Parabéns.
12: Eu e a Neuza.
11: A senhorita Neuza.
12: Senhorita Neuza.
11: Mãe da Ariane, do Éder e da Catiane.
12: E vó do Davi, do Luan, da Ana Lívia, do João Pedro, do Matheus e da Helena. E de quem mais? Eu não posso. Se eu começar a falar aqui, eu vou perder a conta aqui. Vai ficar a gente pra trás aí.
11: Vai faltar tempo.
12: Vai faltar o tempo. Dessa, tem que contar na aguarda.
11: Essa metalhada toda aí.
12: Não dá conta, não. 45 anos, dia 25 de setembro de 1981. Foi numa sexta-feira também, ó.
11: Olha aí.
12: Foi. E hoje deu sexta-feira de novo, né?
11: Mas o catimbão, o de memória é o catimbão, viu? Minha memória é ruim demais. Eu sou ruim pra de memória, assim, hein? A menina tá falando aqui,
12: eu sou muito grato a Deus aí por tudo isso aí, né? E a família que a gente tem aí, os filhos.
11: E a gente.
12: Tudo,
11: a gente
12: sabe, família, né? Toda abençoada, história. Né?
11: Parabéns pra você, parabéns pra Neuza, né? E pros meninos também aí, né? Que tá aí agarrado junto com vocês aí esse tempo todo, não sai da barra da saia.
12: Eu não sei se eu tive a sorte de ter os filhos ou se eles teve a sorte de ter o pai, né? Mas é lá e cá, né? É a mesma coisa.
11: É a família abençoada, é assim mesmo.
12: Agradecer a Deus aí por
11: parabéns isso. Parabéns pra você. Vou fazer churrasco lá, você chama
12: nós. Nós vamos fazer, qualquer dia nós fazemos.
11: Não, mas tinha que ser hoje, né? Não. Qualquer dia não, aniversário é hoje, ué. Trem danado.
12: Ao matar o galo, nós fazemos a farol.
11: Não, meu não, meu galo, ninguém vai botar a mão nele. Ô, Eliane Aparecida, tá falando aqui em Uruaçu, parece que tem uma cabeça de jumento, não chove, enterrado aqui.
12: Então vamos fazer o sorteio,
11: que nós temos. Vamos fazer o sorteio, que nós temos que tocar a moda pra vocês também aqui do sorteio.
12: Tira logo um papel aí, né?
11: O Catimbau já ajeitou aqui. Deixa só eu pegar aqui rapidamente aqui, Catimbau.
12: Vou falar o nome de quem tá fazendo, que tem, vai participar, né? O Braz, a Valcirene, a Vanilda, a Donias, o Marcelo, a Keliane e o Divino do Banac.
11: Essas são as pessoas que acertaram o nome dos cantores e o nome da música e estão aqui no papelinho aqui pra nós sortear.
12: Vamos vai pegar um olhando pra trás.
11: Eu não olho pros papéis, não. Eu só vou pegando aqui e pronto.
12: Vai pegando e vai me entregando aqui e eu já vou falando
11: aí,
12: o nome
11: já
12: aqui.
11: Já vê aí o nome de quem que tá.
12: Epa, de novo.
11: De novo não, né,
12: Bruno? Do café.
11: Hã? Ó, o Marcelo?
12: Marcelo é largado, né?
11: O homem é largo demais, você tá doido, Marcelo? Gente
12: participando também fica mais fácil.
11: Ô Marcelo, você faturou de novo, você ganhou o café com nós aqui, né? Ele ganhou o café e o valezinho lá da galinhada, né? Galinhada, que ganhou dois e agora ganhou aí o prêmio da
12: Mangueiras Agropecuária.
11: Agropecuária Mangueira.
12: Depois você pega com o Nando Vieira aí.
11: Marcelo mesmo, bichão arrochado, viu? Marcelo, parabéns pra você aí, hein? Essa semana quem levou foi o Marcelo, tá? Mais tarde você me dá uma luzinha aí pra você poder pegar comigo aí o voucher.
12: Eu tenho que pegar lá no Mangueiras também, esse voucher lá, né?
11: Aí
12: você... Deixa com o Nando Vieira e você pega com ele.
11: O Braz tá falando aqui, não tá mexendo o saco direito, né?
12: Ixi, ele balançou o saco ali até um tempo ali pra poder pegar o papel. Mas sua Marcelo, vez chega, Braz, sua vez chega. Vai participando, que a sua vez chega.
11: Ela tá aqui, o Marcelo tá aqui, ó. Bom dia pra minha amiga Nicinha. Estamos vibrando aqui, obrigado. Ele tá falando aqui. Valeu, Marcelão, obrigado pela participação do nosso programa aí.
12: Obrigado aí,
11: Fatão. Ô, Braz, aqui não tem desse negócio, não, meu filho. Aqui nós mexe o saco direito, viu? Não. Pode ficar tranquilo. Tem maracutaia, não. Aqui é sorte mesmo, né? Ela pegou ali aquela ali
12: que. Saiu, é esse mesmo.
11: Se bem que os que participaram hoje aqui, praticamente quase todos já ganharam, né? O Divino lá do Bonaco Marroceno ganhou uma vez. A Eliane também ganhou. A menina lá de Campinorte, a Eliane também ganhou. Já tinha ganhado.
12: A Vanilda ganhou o quê?
11: A Vanilda acho que foi a única que ainda não ganhou com a gente.
12: Ganhou a marmita, ganhou, não?
11: Não foi a Vanilda, não. A marmita quem ganhou foi a Eliane. A Eliane ganhou na semana passada o voucher de R$100 e a marmita que ela ganhou, né? É, o Braz também não ganhou com a gente aqui ainda, mas vai ganhar, ter oportunidade pra vocês aí. Vamos tocar a moda rapidamente aqui, que eu ainda tenho uns pedidos aqui pra ler aqui, um alôzinho pessoal. Quem canta a moda é Newton e Ney.
12: Casa Vazia.
11: Segura!

0: conta, é com nós mesmo, hein? Nós conta bonito também.
1: Nós também conta. Nós também conta.
0: Aí, tá aí pra você que participou aí, né, do nosso programa aí durante a semana, é Newton e Ney e o nome da música é Casa Vazia.
1: Casa Vazia.
0: Não é difícil não, moça, é porque a voz deles parece com a do Gini Geno,
1: um bocadinho.
0: É, mas é
1: muita gente falou que é Gini Geno, outro falou que era não sei quem.
0: Qualquer eventualidade aí, você pode dar uma pesquisadinha.
1: Outro falou que é pinga no peito, outro falou que
0: é. Falaram um nome meio atrapalhado aí. Mas é Casa Vazia com Newton e Ney. O nosso amigo Noel Lopes passou por aqui também. Falou, mandou um alôzinho pra nós aqui, né,
2: Gatinho? Bom dia, bom dia.
1: Bom dia.
2: Rapaz, eu esqueci de dar um alô mais cedo, né?
0: Pois é.
2: Deu dá tempo. Mandar uma moda aí pra nós.
0: É.
2: Mandou uma modinha aí pra nós aí, oferece aí pra terminar, beleza?
0: Tá bom, velho.
1: Vai agora.
2: Sextou, né, companheiro?
0: Sextou,
1: a Noel. Próxima vai agora, a próxima vai pra você aí, então.
0: Ô, Noel, você veio mais tarde um bocadinho, mas só de saber que você tava escutando nós, tá bom.
1: Tá bom demais,
0: né? Tá bom. Nós fica muito satisfeito. Bom dia pra vocês aí. Vem, nós tem que ir embora, Canibal.
1: Tem que ir embora.
0: 6h55, nós vamos embora.
1: Vamos deixar
0: o nosso programa
1: aí, né?
0: Mourão da Porteira volta com você na segunda-feira.
1: É, se Deus quiser, nós tá aqui de volta.
0: A partir das 5 horas da manhã, segunda-feira. E amanhã é sabadaço. Amanhã é sábado, a partir das 8, Nando Vieira da por aqui, fazendo companhia pra você no Bom Dia Alegria Especial de sábado, tá bom? Nós vamos embora.
1: Vamos embora, então.
0: Nós,
1: né,
0: vamos deixar aqui 7 palavras.
1: Sete palavras com Pedro Bento e Zé da Estrada.
0: E ela vai pro Noel ali, pra todo mundo que acompanhou o nosso programa durante a semana.
1: Escuta aí, até segunda, se Deus quiser.
0: Acabou.
1: Fica com Deus.
0: Bom dia.

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8: 7h33.
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4: Hoje é sexta-feira. Saber quem fez, fez, viu? Quem não fez, só na semana que vem agora. Ótima manhã de sexta-feira pra você hoje, 25 de setembro de 2026. Que o seu dia seja especial, repleto de paz, saúde, todas as bênçãos que Deus tem pra você nessa manhã gostosa de sexta-feira. Muito prazer, eu sou a Ale Rodrigues e juntos iremos até às 11. Por aqui muita música boa, astral e a sua participação no 62-3357-1549. Pra pedir a sua música, mandar o seu alô, compartilhar a sua mensagem de bom dia. E por aqui, claro, sempre muita alegria e atender o seu pedido. 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Ó, o clima agora na cidade de Uruaçu é 27 graus, sensação térmica de 28, parcialmente ensolarado, chegaremos ao longo do dia 37 graus. Quer saber? Aumenta o volume. E vem comigo, porque essa sexta-feira tá apenas começando. Eu já começo logo com a Shakira, Whatever, pra mandar energia positiva, alto astral pra você que está aí do outro lado. Bom dia! Bom dia pra você que está em qualquer canto dessa linda cidade. Meus amigos lindos, queridos da zona rural, você que tá no trabalho, pra você que está a caminho ainda, pra você que ainda está em casa, se arrumando, ligadinho, pra você aí que está no trajeto, me ouvindo através do fone de ouvido. Bom dia pra você. Feliz sexta-feira. Bora, bora, bora, bora.
5: Que música você curte mesmo?
6: Eu gosto disso. 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
2: Bora de volta por aqui, porque é sexta-feira.
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2: A sexta-feira chegou com tudo, minha gente.
7: Bom dia.
2: Bom dia pra você que está em qualquer lugar sintonizado aqui com a gente, viu? Muito prazer. Eu sou a Lei Rodrigues, tá, gente? Vamos até às 11. Ó, eu já começo já a falar de coisa boa, viu? De grana, né, gente? 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
7: Hoje tem café? Tem!
2: Bora! Deixa eu ver quem tá por aqui já me fazendo companhia. Já tem uma galera lindíssima aqui me fazendo companhia. O Ilherman tá por aqui, já deixou a sua mensagem de reflexão. Já eu coloco pra gente. Bora!
8: Nexcel Celulares.
2: Olha aí.
8: Sextou com frigideira.
2: O homem tá afiadíssimo.
8: Bom dia, bom dia, Lê.
2: Bom dia!
8: Dois pra todos.
2: Amém!
8: Nós que tá aqui na obra da 153. Pra todos os ouvintes da Nova Era FM, a melhor que tá tendo,
2: a melhor zona
8: do estado do Goiás.
2: É isso aí, Leandro.
8: Aí coloca a música pra nós aí, Pedro do Pecado.
2: Já tá na ponta da agulha,
8: é,
2: viu?
8: Mais com Simone. Mendes.
2: Beijão.
8: Fui.
2: Eita, ótima manhã de sexta-feira pra você, Ilherman, e todos os seus colegas de trabalho aí. Pra você que está trabalhando na duplicação da BR-153, vai aí o meu abraço e a minha admiração por vocês, tá? E quem tá aqui também, minha amiga Fernanda, um beijo, Fernanda, um beijão pra você. Feliz sexta-feira pra você, toda a sua família. Um abração pro Gilberto, obrigada, viu, pelo peixe. Ai, tava uma delícia, Fernanda, você é demais. Top, top mil, viu? Bora, deixa eu ver quem tá mais por aqui. O Valdemir está por aqui também. Lene, bom dia, ótima sexta-feira pra você, todos os ouvintes. Lê, toca uma música aí com o Roberto Carlos, Um Dia de Rotina. Valdemir, obrigado, feliz sexta-feira pra você. O Ítalo também, o melhor marceneiro de Niquelândia, tá por aqui, gente. Bom dia, maravilhosa. Sextou, já pode começar, né? Hoje quero o Pablo Imprevisto, ofereço a todos ligados na melhor, ouvindo a melhor comunicadora. Eita! Beijos, abraço, Ítalo, marceneiro de Niquelândia. Choveu por aqui, que benção e que coisa boa, hein? Aqui só chuviscou, viu, Ítalo? Ótima manhã de sexta-feira pra você, obrigada pelo carinho da sua audiência. Ana Ju tá por aqui também. Ana Ju, um beijão pra você. Vejo que já tem muita gente aqui me fazendo companhia. Você que está aí do outro lado do rádio, receba aí energia positiva, alto astral, que eu tô mandando pra você, viu? Porque hoje é sexta-feira. Bora! Lê, toca Cristiano Santa Fé. Eu te pedi, era 7h45. Vou tocar agora pra você. Essa canção é lindíssima, inclusive eu gosto, viu, Ana Ju? Tu sabes que eu preciso do seu amor. Bora, bora, bora!
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17: E de volta com o seu Bom Dia Alegria, com muita música boa e muita alegria nessa manhã gostosa de sexta-feira. Hoje é sexta-feira. Danilo, bom dia.
19: Bom dia! Sextou, bebê!
17: E aí?
19: Uai, tava com saudade de vir na rádio já, né? Muita correria,
17: de vir
19: né?
17: Na rádio, é?
19: De vir nesse programa, né?
17: Bom, nós também tava com saudade de você, viu? Esses dias um ouvinte perguntou, cadê o Danilo? Aquele ali, não sei, aquele ali mais enrolado que linha, viu?
19: Enrolado é tu, mulher. Não, pessoal, que é muita correria e não dá pra gente vir direto. Mas assim, ó, toda vez que eu venho na rádio, a gente vai trazer sempre oferta. Hoje eu trouxe um bolinho, tá? Verdade. Preciso dizer que eu nunca trouxe nada.
17: Eu ainda nem provei, mas você é pão duro.
19: Você
17: é
19: falou que eu sou muquirana, né? Primeira vez que eu trago, meu Deus.
17: Mas é a primeira vez que você traz, você é pão duro.
19: Aquele dia você almoçou comendo 50 pão ali, ó. Eu acho que eu não sei. Trouxe uma sacolada de pão dessa mulher.
17: Deu de mentir.
19: Ela levou pra casa pra 70 fias que ela
17: Danilo,
19: tem.
17: Danilo, hoje é sexta-feira. Você tá mentindo.
19: Sexta-feira. Você acha que eu vou mentir numa sexta? Ô, oh, e aproveitando que é sexta-feira, gente, eu trouxe uma oferta aqui tão boa. Mas tão boa... Que até eu comprei dela já. Posso falar rapidinho?
17: Pode.
19: Aproveitando, você vai deixar? Você não vai me cobrar por falar esses minutinhos, não?
17: Cobra.
19: Ah, vai cobrar. Cobra! Pessoal, olha só que oferta maravilhosa. 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
17: Nossa,
19: tá? É
17: só
19: chique.
17: No caso do meu bolso, né?
19: Não, é cabe na sua casa. O bolso é outra coisa. Mas eu vou te vender no boleto, no carnê, no cartão e
17: pode
19: por aí
17: ser
19: vai.
17: Pode ser no teu cartão?
19: Rapaz, de novo essa história. Eu vou até olhar pra lá.
17: Ô, Danilo, a Fernanda tá pedindo pra você mandar um alô pra ela e pro Gilberto.
19: Gilbertão e Fernanda. Oh, esse daí eu vou pescar com esse povo aí, ó. Um abraço pra Fernanda e um abraço pro Gilbertão. Ô, Gilberto, eu quero um... Qual que é o nome daquele peixe? Tambaqui, rapaz. Eu quero um tambaqui.
17: Eu fui lá, acho que...
19: Ele fica só mandando vídeo pra gente, nunca leva o tambaqui.
17: Eu acho que eu fui lá ontem, não foi, Fernanda? Ontem, fui lá, a Fernanda fritou uma bandeja de peixe... Com uma pimenta e uma Coca-Cola.
19: Minha amiga, se cale que você tá fazendo inveja, sexta-feira.
17: Não, eu sei que você é invejoso, mas assim, eu gostei demais.
19: Meu Deus, cara. É, Fernanda, você tá ouvindo aí, né? Pra mim, não sobra nem as espinhas.
17: Não, você já tá bem forte, Danilo.
19: Brincadeira. Não, mas mesmo assim, agora, porque tá forte, não pode comer.
17: Ó, a Fernanda tá falando aqui, ó. Né? Aí você tá forte, não precisa comer peixe. Você tem que fazer dieta.
19: Não, não tem negócio de dieta, não. Eu tô treinando é pra isso. Malhou, comeu.
17: Mas e aí, tá tudo bem, Danilo?
19: Tá tudo ótimo. Pessoal, ó, e pros ouvintes que estão vendo agora, os 5 primeiros que chegarem lá, eu vou dar um brinde. Tá? Tem brinde pros ouvintes da Nova Era. Pra tu não.
17: Pra tu não. Ó, o Danilo me chamou pra tomar café um dia na loja.
19: Ai, meu Deus, ela
17: eu
19: não
17: esquece.
19: Eu cheguei
17: lá, tava sequinho, não tinha nem café.
19: Tava seco. Sei que tava era tua mão de tanto pedir. Mão seca, ó. Já chega com a mão aberta. A mão cheia de calo e seca. De lavar.
17: Ai, ai. Tinha nem café, Danilo.
19: Minha irmã, tu é cigana, né? Não tinha que ser locutora,
17: assim,
19: não. Tinha que ser cigana.
17: A menina falou assim, ó. Não, Danilo, não fez nem café aqui. Não tem nem
19: meu
17: café.
19: Meu Deus do céu.
17: Eu falei, nossa, que coisa. Ele disse que tinha um cafezão, uma mesa posta. Ela falou, não sei de quê.
19: Ó, eu só tenho uma coisa pra lhe dizer. Eu sou amigo de Alexandre de Moraes, viu? Fica brincando com
17: sério?
19: Coisa séria.
17: Pois vai embora daqui agora.
19: Não vou nada, que ele me deixa aqui.
17: Vai embora agora.
19: Tô brincando.
17: Qual é a mensagem do dia que você fala aí rapidinho? Você vai trabalhar, né? Você vai agora?
19: Tem que ir. Pessoal, eu nem preparei nada.
17: Ué, fala assim mesmo, aí. Só uma mensagem.
19: Tá,
17: aí,
19: tá. Ó, o que eu tenho pra desejar pros ouvintes é o quê? Hoje é sexta-feira, né? É. Então é sexta-feira. Sextou. Não, pessoal, eu quero desejar pra todos que estão ouvindo aí, ó, um excelente dia, um dia extremamente abençoado, com muita prosperidade, né? Com muito Deus no coração. E que acima de tudo a gente tenha muito otimismo para encarar mais esse dia, mais esse final de semana, esse resto de mês, esse fim de ano, e que tudo vai dar certo na nossa vida. Só basta a gente acreditar. Eu acredito muito no poder da mente e no querer.
17: Eu também.
19: Quem quer, consegue, alcança. Tá? E quem tem boca, vai a Roma. É isso.
17: Bom demais. Vou ouvir aqui alguns ouvintes que me mandaram mensagem já. O Edilson Marques está por aqui. Bom dia, Edilson.
3: Olha aí, muito bom dia, Edilson Marques e Afogados, nessa sexta-feira maravilhosa. Já tô curtindo aí o som da Nova FM. Manda pra mim aí o som com Noda de Caju, eu juro. É, pra mandar pra toda a turma boa aqui de Afogados da Engazeira e pra todos os ouvintes que tá ligadinho aí no som da rádio, valeu. Abraço, tchau, tchau.
19: Música boa, hein?
17: Valeu, Edilson Marques, feliz quarta... Sexta-feira pra você. Obrigada, viu, pelo carinho da sua audiência. É, aqui é assim, eu troco o dia pela tarde.
19: Pediu tanto que esqueceu que dia que tá.
17: Lê, gostaria de ouvir a música Coração Bandido com Marília Mendonça, Maier Maraíza, Divina Nunes, do Setor Sul. Divina, um beijão pra você. Obrigada pelo carinho da sua audiência. E quem tá aqui também é o Reni.
10: Ah, bom dia, Lê.
17: Bom dia.
10: Como diz você, sextou, bebê. E aí, Lê, como é que tá? Tudo bem?
17: Tá.
10: Espero
17: bom
10: que
17: demais.
10: Essa sexta-feira esteja ótima. E a minha tá muito boa, graças a Deus.
17: Que bom, hein?
10: Eu gostaria de ouvir a música de Laura Pausini, Amores Extremos.
17: Amores Estranhos.
10: Amores Estranhos. E música gostaria boa. De oferecer para todos que gostaram dessa música.
17: Aqui
10: e não
17: é
10: esquecendo de participar do sorteio.
19: Cara, anexa tá
10: o celular e sextou com frigideira. É hoje o sorteio. Nós estamos aqui só na escuta da melhor do norte de Goiás.
17: Fica atento ao telefone hoje, viu, minha gente? O telefone tocou, você já sabe como responder, viu? Nada de falar bom dia, boa tarde, boa noite. A qualquer momento, o seu telefone pode tocar e você vai ganhar um Pix de R$200, já pensou?
19: Caramba, hein? Duzentão, até eu quero.
17: Ninguém liga pra mim, né, Danilo?
19: Não.
17: Não.
19: Por quê?
17: Pra ganhar o Pix.
19: Ah, tá.
17: Bora, gente! Noda de Caju, eu juro, 8 horas e 34 minutos.

Coração Bandido, Marília Mendonça, Maiara e Maraísa aqui na sua Rádio Nova FM 99.5. Segura aí que já eu volto, tá?

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15: 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Bora, bora, bora. Sexta-feira maravilhosa. Bom dia com muita alegria. Bora, e a Grazi Ribeiro. A Grazi Ribeiro tá por aqui, trazendo aí notícias pra manter a gente bem informada, né? Ô Grazi, bom dia, minha linda. Fala, bebê.
16: Oi, Lene, bom dia para você, bom dia para quem acompanha aí a Rádio Nova Era. Lene, a gente fala agora sobre uma ocorrência que teve atuação da CPE daqui de Uruaçu, a Companhia de Policiamento Especializado, que teve atuação lá no município de Niquelândia, lá na zona rural de Niquelândia. Eles conseguiram prender um foragido da justiça lá do Distrito Federal, suspeito de feminicídio e de tentativa de feminicídio. Segundo a polícia, esse homem ele teria tentado desfigurar o rosto da própria companheira. Pois é, Lene, inclusive a gente acabou de publicar essa notícia lá no Instagram da Rádio Nova Era. Quem quiser conferir os detalhes sobre essa ocorrência, é só ir lá.
15: Que coisa, hein, Grazi? O mundo tá ruim, hein? Tá difícil, vai de mal a pior. Bom dia pra você, minha linda. Feliz sexta-feira, tá? Que o seu dia seja abençoado com muita paz, amor e alegria. Muitas bênçãos de Deus sobre a sua vida. Guilhermã!
17: A música eu deixo a tua escolha.
15: Guilhermã pediu... deixa eu voltar o áudio aqui. Errar ao vivo também faz parte.
17: Olê, bota aí pra nós um catuaba com amendoim.
15: Mas
17: a
15: antes...
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15: Mas antes, bora ouvir a reflexão, né, Guilhermã?
18: Eu sou observador. Observo tudo, mas finjo que não sei de nada.
15: Eu também.
18: Minha capacidade de observação é uma ferramenta poderosa. Eu vejo o que muitos tentam esconder, percebo os detalhes que passam despercebidos. No entanto, escolho agir com discrição, como se estivesse alheio a tudo. Não revelo o que sei, pois entendo que cada um tem sua história, seus segredos e suas razões. Não é meu papel julgar, expor ou confrontar. Prefiro manter a calma, aguardando o momento certo, quando a verdade virá à tona por si só. Essa postura me protege das armadilhas da falsidade e do engano. Não sou facilmente ludibriado, pois observo as entrelinhas, as contradições e os gestos que revelam mais do que palavras. Assim, mantenho meu equilíbrio agindo com sabedoria e evitando conflitos desnecessários. Em silêncio, sigo meu caminho, consciente de que a verdade sempre encontra seu caminho. Não preciso forçar nada. Apenas observo, aprendo e cresço, enquanto o mundo ao meu redor se revela na sua própria complexidade.
15: Linda reflexão, irmã, gostei, viu? Parabéns, todas as manhãs, todos os dias você compartilha aqui uma reflexão e eu adoro, tá? E com certeza quem tá em casa também gosta de ouvir reflexões. Precisamos ouvir reflexões uma vez ou outra para saber mais ou menos o rumo que devemos tomar, como devemos ser. Isso faz muita parte, viu? Wagner Camargo tá por aqui. Wagner, bom dia.
19: Bom dia, Lê Rodrigues.
15: Bom dia.
19: Manda para nós hoje o Chitãozinho Chororó, Fio de Cabelo. Aparecendo a todos aqui na obra, Julião do Caju, Betão, Bob, Gils, Cogaiola, todos que tiveram na escuta. Tenham um ótimo dia, um ótimo final de semana.
15: Certo, ótimo dia para vocês também, Wagner Camargo. Ótimo final de semana, que Deus abençoe o dia de vocês, dê um dia produtivo, de muita paz, alegria, amor e muita proteção divina sobre a vida de vocês, tá bom? Obrigada pela companhia, Ednilson, bom dia!
20: Bom dia, bom dia, bom dia, aqui é o Ednilson Farinha,
15: olha
20: com frigideira, Nexel Celulares,
15: olha aí,
20: manda
15: menino.
20: Uma moto aí pro meu sobrinho, Gnu, do Eduardo Costa, bem apaixonada. Um alô também aí pro João Gordinho.
15: Ah.
21: Um alôzão pro meu amigo aí, Alexandre Moraes também.
15: Ai, ô, tô falando que essa sexta-feira vem com tudo, Ednilson. Bom dia pra você, feliz sexta-feira. João Gordinho, um beijo pra você. Eu sei que você me ouve todos os dias. Obrigada, viu, pela companhia. E vocês estão com tudo hoje. Reginaldo Corintiano tá por aqui também, cheio de graça. Ai, 50 pão. Nos vídeos você aparece ser pequenininha e baixinha. Nunca pensei que você conseguiria comer tanto pão. Ah, Reginaldo, eu não digo é nada. Essas pessoas pequenininhas assim gostam de comer bastante mesmo, viu? Bom dia pra você, feliz sexta-feira. Bora dar sequência por aqui, senão o bloco vai ficar grande demais. Eu vou ser demitida. Atenção aí pra quem é do signo de Áries. Wagner Camargo, Vanilda, Djalma Marques, Gilberto Ferro, Nivaldo, Divino Campos, Touro, Luciano, Reginaldo, Flávio Amadeu, Baiano, Eliane Duarte, Marcelo, Gêmeos, Júnior, Gilberto, Jefter Emanuel, Dilma Brito, Joel Teixeira, eu também sou do signo de Gêmeos, Câncer, Sidislene, Noel Lopes, Eusânia Ferreira, Ida, Luzia Vasconcelos, Leão. Eita, isso aqui não é outra parte. Daqui a pouco tem pra quem é do signo de Leão, Virgem, Libra e Escorpião. Essa é a primeira parte aí que eu chamei do astral de hoje, 25 de setembro. Gente, o tempo tá passando rápido. Estamos em 25 de setembro. Daqui a pouquinho é dezembro, dia de festa, comemorações, visitas, viagens em família. Muito bom, bora. E depois Catuaba com Amendoim. Essa aqui, ô Elerman, é antiga, viu? Essa canção aqui. Bora. Bora.

0: estimula a sair do automático. E aí pode dar ideias diferentes, melhorar processos ou inovar modos de fazer as coisas. O resultado? Seu desempenho tem tudo para ser notado e recompensado. Número 24, cor verde.
1: Agora você, Gêmeos, atenção! É um bom momento para estudar, se reciclar e se aperfeiçoar. Além de ampliar seus conhecimentos e contribuir para o desenvolvimento profissional, isso pode abrir portas para novas possibilidades e oportunidades. Aproveite! O número é o 25 e a cor é o branco.
0: Câncer, com uma imaginação e criatividade ainda mais poderosas, pode descobrir saídas diferentes para os perrengues, questões complicadas ou projetos complexos. Tem chance de pintar uma grande mudança. Número 21, cor vermelho.
1: E daqui a pouco a gente volta com mais previsões para o seu horóscopo aqui no Bom Astral. Para quem é Leão, Virgem, Libra e Escorpião.
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Gente, a segunda parte do Astral agora chegou para quem é do signo de Leão. José Lourenço, G. Bonfim, Raimundinha, Gleitsana, Vicente, Gabi, Lucinha, Divino Ferreira, Virgem, Lidiane, Diego, Lázaro Gomes, Maria Bispo, Jânio Ferreira, Sara, Milton, Kelzinha Bronze, Libra, Lala, Rogério, Jonatas Rangel e Escorpião, Ana Cláudia, Cleube Guimarães, Ana Paula, Maquiane, Ulerman e quem

0: quarta-feira. Fala, baiano!
1: Rápido. Bom dia, minha amiga. Eu queria uma música.
2: Daqui a pouquinho
1: é dezembro. Uma música do Calcinha Preta.
0: Sério?
1: Pra você, pra todo mundo. Estiver ouvindo. Obrigado.
0: Fica com Deus. Tá bom, fica com Deus, baiano. Ótima sexta-feira pra você. Deixa eu ver aqui. Manda a música do Leonardo, eu juro. Quero mandar essa música pra você e pra minha grande esposa Thaís. Uma ótima sexta-feira, Luiz Fernando. Ótima sexta-feira pra você, pra sua esposa Thaís. Ô Thaís, minha linda, se você estiver me ouvindo, um beijo pra você. Obrigada pelo carinho da sua audiência. E feliz sexta-feira, né? Porque sextou, bebê. Bora ver mais quem tá por aqui. Gente, vocês estão com tudo, né? Tão com tudo aqui. Lermã!
3: Ê, toca pra nós aí, Pássaro de Fogo, de Marília Mendonça.
0: Marília Mendonça? Pássaro de Fogo? Não é Paula Fernandes, não, Lermã? Daqui a pouquinho eu toco pra você. Gilberto, bom dia, Lê, mandou um alô pra minha esposa. O Danilo gosta de pescar, já chamei e ele não vai. Não gosta de pescar nada, Gilberto, só conversa dele. Eu gosto de pescar, inclusive vocês me convidaram e eu vou, pode ter certeza que eu vou. Só não vai dessa semana, mas a gente vai pescar sim, ó. E se tiver peixe, eu trago. Não tem problema, não. Eu trago mesmo. Só se não tiver. Se a vara quebrar, eu pulo dentro da água e pesco peixe. Eu sou índia, meu filho. Ô, Fernanda, um beijão do seu esposo Gilberto, tá? Feliz sexta-feira pra você, minha gata garota. É garota gata, é, Fernanda? Gata garota. Bom dia pra você. Um beijão. Bora aí. Dá a segunda parte do astral e tem calcinha preta pra gente curtir. Daqui a pouco eu volto com a última parte do astral e muita, mas muita participação pra você. Lembrando que qualquer hora o teu telefone pode tocar, viu? Fica atento aí.
4: 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E tem mais previsões, né, Kelzinha?
5: É isso aí, Cido. Mais previsões pro seu horóscopo. E chegou sua vez, hein, Leão?
4: Opa, coisa boa, hein? Manda aí, Kel.
5: Leãozinho, o bolso tende a encarar uma montanha russa. Se segura, viu, Cido?
4: Você tinha que contar isso, agora eu fiquei até mal agora.
5: Não, não sou eu que tô dizendo, são os astros.
4: Ah, meu Deus
5: Eles
4: do céu.
5: Eles dizem que dívidas e recursos compartilhados pedem prudência. Sem contar que misturar grana e amizade pode dar bode, tá vendo? Eu ia até te emprestar o dinheiro, mas como a gente é amigo, melhor não.
4: Mas você tinha que ler isso logo antes que eu ia te pedir?
5: Olha, ainda bem que um familiar promete salvar seu pescoço.
4: Ufa, o tio rico, aqueles de filme.
5: É, deve ser o tio Patinhas. Número 24, cor preto.
4: Virgem, amanhã pode trazer viradas inesperadas, inclusive em metas, parcerias e projetos. Mas com sua sensibilidade, dedicação, intuição tinindo, tem tudo pra acertar os ponteiros e destravar o que estiver emperrado. Número 16, cor azul.
5: Agora você, Libra? Librinha, o serviço pode trazer incidentes, mas também chances de melhorar o saldo na conta. Pela manhã, atenção com prazos e assuntos burocráticos, hein? Já à tarde, uma excelente oportunidade tende a render din-din extra. Aproveita! O número é o 15 e a cor é o cinza.
4: Chegou sua vez, Escorpião. Além de esbanjar charme, foco e dedicação, seu talento e criatividade prometem trazer diferença no trampo e finanças, viu? Mas arriscar demais no negócio ou investimento pode complicar a sua situação. Cautela. Número 52, cor amarelo.
5: E daqui a pouco a gente volta com as últimas previsões pro seu horóscopo aqui no Bom Astral. Pra quem é Sagitário, Capricórnio, Aquário e Peixes.
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Bom dia! Toca aí pra nós, Charles da Rocinha, primeira namorada, e oferece pra galera da Velos Telecomunicações, lá em Figueirópolis, Tocantins. Sextou Lene, da voz linda. Ai, ai, são vocês, meu Bruno. Sexta-feira pra você, uma feliz sexta-feira. Pra galera também de Figueirópolis, no Tocantins, um beijão bem grandão. Obrigada pelo carinho da audiência de vocês. E quem tá por aqui também é a Ellen. Bom dia, Lê. Aqui é Ellen, setor centro. Toca pra mim, Rick Renner, mãe, Nexcel Celulares. Um beijo pra você, viu, Ellen? Muito obrigada pelo carinho. Muito obrigada mesmo pelo carinho da sua audiência. Quem tá por aqui também mandando um alô é o Ismael. Ismael, bom dia, feliz sexta-feira pra você. Bom dia, quero participar da promoção Nexcel Celulares, sextou com frigideiras. Já tá participando, viu, gente? Lembrando que a qualquer momento o seu telefone pode tocar. O Marcelo Bem Brasil tá por aqui. Marcelo, um beijão pra você, viu? É 10 estrelas que você fala, né? Liguei o rádio agora. Bom dia. Bom dia pra você, Marcelo. Um beijão. Tive o prazer de conhecer o Marcelo Bens Brasil aqui, pessoalmente aqui, da voz lindíssima, maravilhoso, alegre, energia positiva, alto astral. Feliz sexta-feira pra você, viu? Muito obrigada aí pela companhia.

0: Bora depois do astral aí. Tem Jean Giovanni, Eu Busco Uma Estrela. Atenção aí pra quem é Sagitário: Bruno Garcia, Daniele, Rosilange, Douglas Soares, Silene Rodrigues, Elismar Flamenguista, Edson Rego, Capricórnio, Natália Guiar, Leandro, Aline, Aquário, Paula Nayara, Meli Lisboa, Valdirene Xavier, Rini, Natália Martins e Peixes, Cida Borges, Júlio César, Fernanda, Valcirene e Ale. Ô Cida, um beijão pra você, viu? Ótima sexta-feira. Bora, gente!
1: 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E agora, as últimas previsões para essa sexta-feira, né, Kel?
2: É isso aí, Cido. Chegou a vez de Sagitário. Vou te contar, Sagita. Dia de rever como interagir com as pessoas, inclusive através da tecnologia e redes sociais. Os astros mostram que mudanças inesperadas tendem a rolar com parcerias, na relação com clientes ou em acordos antigos. Seu número hoje é o 6 e a cor é o rosa.
1: Capricórnio. Sua sensibilidade e intuição estão ligados e te ajudam a escolher as palavras certas. Aposte nisso. Isso, pois reviravoltas podem rolar e bagunçar a rotina. O network promete ser útil, rendendo apoio ou até oportunidades. Número 30, cor amarelo.
2: Agora você, Aquário. Olha, Aquário, boas chances de transformar habilidade em oportunidade. Afinal, seus talentos podem ganhar destaque e render elogios, mais clientes e até proposta vantajosa, inclusive de outra firma. Você sentiu aí? Pois é, cheirinho de sucesso, meu bem. O número é o 39 e a cor magenta.
1: Peixes, aí chegou sua vez, hein, Kel? Sinal de mudanças, imprevistos e até coisas incomuns acontecendo. O período da manhã pede mais atenção e cautela, já que corre o risco de ficar uma pistola com alguma fala ou situação e aumentar a tensão. Eu ia te pedir dinheiro, não vou mesmo.
2: Tá vendo?
1: Número 55, cor amarela.
2: Então tá, essas foram as previsões de hoje pra você.
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11: 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Diz aí.

0: Seu bom de alegria com muita música boa e muita alegria nessa sexta-feira gostosa. E quem tá aqui é o Jander, é ele mesmo, o Jander, da Kenco Colchões, tá por aqui pra dar um recadinho pra vocês. 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
1: 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Vamos dar sequência aqui à nossa programação. Bom dia, alegria. Com muita alegria pra você. A Meire Lisboa tá por aqui. Bom dia, Lê. Bom dia. Ótima sexta-feira pra nós. Sextou. Com frigideira, anexei o celular. Quero participar da promoção. Se der tempo, toca aí pra nós. Flores em Vida. Vou tocar agora pra você, viu, minha linda? Obrigada, ótima sexta-feira. Ivone Mauro, na Fazenda Ferreira, região da Serra Dourada e Pedra Branca, na sintonia. Ivone, um beijo pra você, minha linda, obrigada pelo carinho. Um abraço pra você e seu esposo, muito obrigada. Feliz sexta-feira, viu? E tem muita gente por aqui, ó, aí, Jana. Olha o tanto de gente aqui, ó. É mole, ó. Às vezes não dá. Não dá, não dá. Eu estendo pro programa da tarde, gente. É.
0: Gostosa dessa? Quem manda alegrar todas as manhãs, até uma manhã de segunda-feira consegue alegrar.
1: Ah,
0: pensa que coisa. Imagina numa sexta-feira, sextou, bebê.
1: Sextou, bebê. Diz aí, quer saber quem fez, fez. 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
1: Bora lá da sequência, depois do Drops do Pet. Tem mais canção pra vocês, Zezé de Camargo e Luciano, Flores em Vida. 10:07.
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3: Drops do Pet pra fechar a semana aqui com uma dica pra próxima voltinha com seu cachorro. Tem tutor que sai pra passear com pressa e toda vez que o cachorro para cheirar alguma coisa, já puxa a guia. Vamos, vamos! Mas pro cão, farejar é uma das partes mais importantes do passeio. É pelo fato que ele investiga quem passou por ali, explora novidades e recebe uma enorme quantidade de estímulos. Por isso, quando for seguro, vale reservar para parte do passeio para deixá-lo cheirar com calma, sem transformar a volta numa corrida contra o relógio. Claro que a duração e a intensidade devem respeitar a idade, a saúde e a condição física. Às vezes, um passeio mais tranquilo e cheio de cheiros pode ser muito mais interessante do que simplesmente andar longe.
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0: bom demais.
1: E a sua companhia é ainda melhor, hein? Feliz sexta-feira pra você que tá ligadinho, você que tá chegando agora aqui no Bom de Alegria. Seja muito bem-vindo aqui, viu? Por aqui, muita música, alegria, que é o que não pode faltar. E claro, promoções pra você, ó. 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Bora, tem muita gente me fazendo companhia nessa sexta-feira gostosa. O clima tá bom, gente, tá fresquinho, tá uma delícia. Apesar de que vai esquentar, vai chegar a 37 graus hoje ao longo do dia. O nosso final de semana vai ser quentíssimo. 38 a 39 graus, ei, tem. Vai ser quente pra caramba, hein? Fred tá por aqui, Fred, bom dia. A sua manhã com mais alegria, bom dia, com muita alegria. Bom dia, Lê, sextou. Sexta-feira chegou, que hoje tenha muita alegria, alto astral, sorrisos e aquela energia boa para começar o fim de semana. Feliz sexta-feira para você e todos os ouvintes. O Fred, Fred, feliz sexta-feira para você, muito obrigada pela sua companhia. O Dalvin tá por aqui, bom dia, Dalvin.
2: Bom dia a todos vocês da Nova Era FM. Quero participar aí da promoção Nexcel Celular e Frigideira, né? Ei, um bom final de semana, sextou, hein?
1: Pra você também, Dalvin.
2: O nosso programa oferece pra todos que estiverem ligados, ouvindo a Nova Era FM. Bom dia.
1: Bom dia, ótima sexta-feira pra você. Minha amiga Raimundinha também tá por aqui deixando o seu bom dia.
3: Bom dia, minha linda, tudo bem?
1: Bom dia.
3: Mandou uma música aí pra mim com a Fátima Leão, fã. Tenha ótima sexta.
1: Fátima Leão, por aqui.
3: Fica com Deus, na proteção do Senhor. Bom
1: dia. Fica com Deus também, minha linda Rivanildo. Johnny Blaze, bom dia pra você, Johnny Blaze. Ótima manhã de sexta-feira. Hernando também tá ligadinho aí. Passagem Franca do Piauí, bom dia pra você. Obrigada pela companhia. Silene Rodrigues, bom dia.
4: Bom dia, Lei.
1: Bom dia.
4: Amigona do peito e charada minha sobrinha.
1: Eita.
4: Lei. Se for possível hoje, eu quero ao lado de Deus.
1: Ao lado de Deus.
4: Com Rick.
5: O melhor marceneiro de Michelangelo.
1: Ao lado
4: Rick
1: de
4: Rene.
1: Deus.
4: Ofereço pra você, amigona, sua família.
1: Obrigada.
4: Principalmente sua família. E todos ouvindo a Nova Era. Aí a minha amigona, Neide certo. Da Horta, meu Sozelito. A minha vizinha que é Ivonete do Caldo, minha sobrinha Lima, o Dema, setor sul 2, amiga, se for possível, roda pra minha música de aniversário, amiga. Ontem foi o aniversário do meu tio Dirceu, na Fazenda Vereda.
1: É mesmo?
4: Dirceu Davi, se for possível, roda pra minha música pra ele, amiga. Ontem eu esqueci de oferecer a música pra ele.
1: Nossa.
4: Mas se for possível, roda pra mim, tá bom, amiga? Que tenha um bom dia. Um bom dia, amiga.
1: Seu tio de seu fez se aniversário.
4: Um bom fim de semana a você e a todos.
1: Bora cantar parabéns. Bora.

boa, hein? Parabéns pro seu tio, Sirlene Rodrigues. Muitos anos de vida, muita paz, saúde, alegria, amor, sucesso, conquistas. E que essa data se repita por longos anos. E bora dar sequência por aqui, 10 horas e 20 minutos. E quando chega 10 horas, é assim, ó, voa, ninguém vê. E Rick Renner. Rick Renner ao lado de Deus, né? Eita, eita, triste, né, gente? Tô vendo aqui a música do Rick Renner ao lado de Deus, me bateu uma tristeza, né? A gente tem a vida tão curta, tão... A gente não sabe se vai acordar no dia seguinte ou se vai alcançar a noite, a tarde, né? E tudo está nas mãos de Deus, uma grande perca pra nossa música, uma lacuna muito grande. Mas o Rick,

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14: Bom dia, alegria.
3: No dia das eleições de 2026, 4 do 10 e 25 do 10, se houver segundo turno, a Justiça Eleitoral disponibilizará os ônibus de transporte escolar das prefeituras para realizarem um transporte gratuito de eleitoras e eleitores que residem nas zonas rurais. Os horários e percursos dos ônibus seguirão os mesmos horários do transporte normal dos alunos da zona rural e as mesmas rotas de transporte escolar. A Justiça Eleitoral informa que houve transferência de 2 colégios de votação na cidade de Uruaçu. Todos os eleitores do Colégio Alfredo Nasser deverão ir votar no IFG, Instituto Federal de Goiás. Todos os eleitores do Colégio Aeroporto deverão ir votar na Escola Municipal Enéas Fernandes, no setor do Vale do Sol. Bora, 10 horas e 32 minutos. Passa rapidão, hein? Quem tá por aqui é a Natália Martins. Bom dia, Lê. Sextou com frigideiras. Lê, queria pedir uma música. A Casa é Sua, com Juliane Souza e Léo Brandão. Minha linda, talvez não dê tempo de tocar agora nesse bloco, mas vou deixar ela pra tocar no final do programa, tá bom? Um beijo pra você. Obrigada pelo carinho da sua audiência. A Cidinha tá por aqui. Bom dia, princesa. Bom final de semana pra você e toda a sua família. Obrigada. Um beijo pra você, minha linda. A Marlene do bairro São Vicente, bom dia.
15: Bom dia, Helene. Hoje eu quero parabenizar meu neto Oliver, que está completando 6 anos de vida. Que Deus o abençoe muito. Que Jesus esteja à frente dele, guiando seus passos, nas costas dele, abençoando e protegendo. Oliver, vovó te ama muito, meu amor. Feliz aniversário. Beijo.
3: E nome bonito, Oliver. Bora cantar parabéns pro Oliver, gente. Bora.

0: Oliver Muitos anos de vida, muita paz, saúde, que Papai do Céu te conceda aí uma criança saudável, cheia de vida, com muita paz, amor e alegria, e que essa data se repita por longos anos, tá bom? Parabéns pra você, meu lindo. Muitas felicidades e feliz sexta-feira, né, gente? Bora, quem tá por aqui também é o Luciano, deixando o seu bom dia. Lu, a tua música vai tocar já já, viu? Ótima sexta-feira pra você, muito obrigada pelo carinho da audiência. Bom dia, manda uma música de Léo Magalhães, Meu Amor Voltou, que hoje eu tô apaixonado, e vou Marcos Bota Limpa. Oferece pra Comitiva Bota Limpa, Ismael, Fabiano, Davi, o Anderson, Calcinha Pimpeiro, vocês e esse apelido macabro, viu? Ótima manhã de sexta-feira, daqui a pouquinho, se der tempo, viu? O WhatsApp tá bombando de mensagens. E nem sempre eu dou conta de tocar todas, mas eu faço o possível, tá? Obrigada, feliz sexta-feira. Ana Paula tá por aqui também. Ana Paula, bom dia.
1: Sou que tô com frigideira, quer participar dessa promoção aí.
0: Olha aí, tá participando, viu, minha linda? Obrigada pela sintonia. A Vanilda tá por aqui. Vanilda, bom dia, minha linda.
2: Bom dia, tudo bem? Vanilda, tô passando felicidade, desejo um bom dia, tá? Um bom final de semana pra você.
0: Obrigada, minha linda.
2: Seu celular, e se estou com frigideira, tá bom? E bom final de semana pra você. E logo vamos embora pra nós aí. Minha linda, mano, meu último amor, tá? Tchau, tchau, tchau. Bom dia.
0: Tá bom, minha linda. Ótima sexta-feira pra você. A Lundinha também tá por aqui. Um beijo bem grandão. A Elizabeth tá por aqui. A Valcirene tá por aqui. Valcirene, bom dia, minha linda.
3: Vindo aqui no Parazão aqui, de Banaque. É, mandando aí pra minha mãezinha, meu pai Gesto. E todos aí do Riachão, que é aí duas marcas, a esposa dele, a Rose. E meu irmão Joeli, a esposa dele. Todos aí do Riachão. E mandou um alô aqui pra nós aqui. Eu fiz uma música aí do Zé de Camargo esse ano, pra sempre, somente pra curtir.
0: Tá certo.
3: E mandou um alô aí pra vocês também, hein? Bom dia pra vocês da rádio, aí da Rádio FM aí, Nova Era, né? E nós estamos aqui na Panada, no Parazão aqui. Tá chovendo muito ontem.
0: Manda essa chuva
3: aqui,
0: pra cá.
3: Chuva, muita chuva. Amanheceu o dia hoje de chuva, também. O temporal aqui meio fechado pra chover de novo. Mas tá todo mundo bem por aqui.
0: Amém, obrigada pelo carinho da audiência. Manda a chuva pra cá que a gente tá precisando. Final de semana vai rachar nossas cabeças de sol quente. Ô, Gebufi, um beijo pra você, minha linda. Obrigada pela companhia. Fiamma Fernandes e o JB lá na distribuidora JB de bebidas, hein? Bom dia pra vocês, obrigada pelo carinho. A minha amiga também tá ligadinha aqui na Vinda Santana. Lá, Elisete Franco tá ligadinha com a caixa de som estrondando. Obrigada, bora depois do Nina Cozinha ter mais música. Música do Luciano, gente. Luciano só pede música internacional. Bora.
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6: Amiga, pense em uma receita com gosto de nostalgia, de infância, lá na casa da nossa vovó. Porém, incrementado esse doce. Assim é o doce de banana com chocolate. Vamos precisar de 4 bananas nanicas maduras em cubos, 4 colheres de sopa de leite, 1 lata de leite condensado, 1 colher de sopa de manteiga com sal, 2 colheres de sopa de chocolate em pó, 100 gramas de chocolate meio amargo picado, coco ralado para decorar se você quiser. Bata metade das bananas no liquidificador com o leite e o leite condensado. Depois coloque em uma panela. Acrescente o restante da banana, a manteiga e os chocolates. Leve ao fogo baixo, mexendo até desgrudar do fundo da panela. Depois coloque em uma compoteira e deixe esfriar. Antes de servir, se você quiser, decore o centro com o coco ralado. Enjoy!
0: Que delícia!
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2: Essa dica parece óbvia até o dia em que o sofá não entra no elevador, hein? Antes de comprar um móvel grande, não meça apenas o espaço onde ele vai ficar. Confira também as portas, corredores, escadas, elevadores e todas as curvas do caminho até o cômodo. E atenção à embalagem. Em alguns casos, o produto chega com dimensões maiores do que você imaginava. Se for um móvel desmontável, verifique como é feita a montagem e se ela pode acontecer dentro do ambiente. Parece um pequeno cuidado, mas pode evitar uma grande dor de cabeça, porque na decoração o planejamento começa antes mesmo de um móvel entrar em casa.
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com a gente. Um beijo pra você, Cidinha. A Ivone Maria também tá ligadinha com a gente lá na Fazenda Ferreira. Um beijo pra vocês, viu, ô Ivone? Obrigada pelo carinho da sua audiência, muito obrigada pela sua companhia. É um prazer, é todo meu ter a sua companhia. A Vanusa Martins tá por aqui também. Bom dia, minha linda. Tá participando já das promoções. Tem muita gente aqui, o Júnior. Júnior, bom dia. Vai dar pra mandar só alô, gente. O tempo tá estourado. A Elizabeth tá por aqui também. A Ana tá por aqui também. Obrigada, Ana. Um beijo pra você. O Pablo tá por aqui também. Minha amiga Sidislene também tá por aqui deixando o seu bom dia. Se tiver que ser algo, seja luz. Se tiver que doar, doe amor. Sidislene, um beijo pra você. Obrigada. Donis também tá por aqui. Ótima manhã de sexta-feira. Vamos ouvir aí Master, Não Sou Terapia. Daqui a pouco eu volto pra despedir, tocando a última música do programa Bom Dia Alegria.

Você não chegou tão longe para parar agora, né? Levante, sacude a poeira, continue, porque o mundo ainda vai conhecer a força da pessoa que você está se tornando. E acredite, a sua melhor versão ainda está por vir. Gente, desejo a todos uma feliz sexta-feira, um ótimo final de semana, uma semana de muita paz, amor, alegria. Tudo de bom, e o jornal virou notícia com aquela notícia quentinha pra você, pra te manter bem informado. E segunda-feira, se assim papai do céu permitir, estarei aqui no Bom Dia Alegria. Daqui a pouco eu tô numa locidade ainda pra vocês, viu? Feliz sexta-feira, fiquem com Deus. Fiquem aí com a música de Juliana Souza e Léo Brandão, A Casa é Sua, pra fechar com chave de ouro esse louvor maravilhoso aqui na

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5: O Atlético Goianiense enfrenta o Goiás neste sábado às 18h30 no estádio Serrinha. E a derrota para o São Bernardo na última rodada fez com que o Dragão Campineiro perdesse a condição de G6. O jogo será muito decisivo e importante para as duas equipes. Para alcançar o sucesso e poder também disputar a Série A do ano que vem, o Atlético terá pela frente, fora de casa, o Goiás, depois encara o CRB, a Ponte Preta, Atlético e Fortaleza. Em casa terá pela frente o América Mineiro, Sport, Novo Horizontino e Cuiabá. Três adversários que atualmente figuram na primeira página da tabela. Para a partida de amanhã contra o Goiás, o time do treinador Roger Silva não terá problemas de desfalques. Ele vai utilizar o que terá melhor em campo. Goiás e Atlético será às 18h30 no estádio Serrinha, em Goiânia.
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4: 11:03.
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0: São 11 horas e 4 minutos. 11:05. Muito bom dia. Bom dia a você sintonizado aqui na 99.5 Rádio Nova Era FM. A partir de agora, você acompanha o Virou Notícia. É isso mesmo, Dilma Brito, Jonathan Fernandes, Cássia Paula por aqui na bancada, já preparadíssimos para trazer informações para você. Telefone liberado, 3357-1549. Hoje é sexta-feira, 25 de setembro de 2026. Tá chegando, Jonathan Fernandes. Daqui a pouquinho a gente estará nas urnas, né? Todos nós brasileiros aí nas urnas, escolhendo o nosso preferido, né? Tomara que todo mundo acerte aí desta vez. Mas é isso, gente. 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Sexta-feira, hoje tem premiação, né, aqui na Rádio Nova Era FM. Fiquem atentos. Fiquem ligados na nossa programação, porque tem Pix de R$200, viu, gente? É isso mesmo. E aí, se você participou, mas não acompanha a programação, corre-se o risco de perder, como várias pessoas, vários ouvintes que participaram, não acompanharam, infelizmente, ficaram sem o Pix. Hoje, R$200, hein? Não vamos deixar passar, gente. Tô torcendo para que um de vocês leve aí, hoje, esse Pix de R$200, tá bom? Combinado assim, né? Então vamos juntinho até o meio-dia, né? Cássia Paula, bom dia.
1: Bom dia, Dilma Brito, Jonathan Fernandes. Bom dia, sexta-feira, e ao nosso querido ouvinte que está conosco todos os dias no Jornal Virou Notícia. E hoje, 25 de setembro, é um dia muito importante. Primeiro, porque é o Dia Nacional do Trânsito e é o Dia Nacional do Rádio no Brasil. Olha que maravilha! Roquete Pinto, que era médico, um estudioso, fundou a primeira rádio no Brasil, era muito voltado para o estudo, para a cultura, e hoje é a Rádio MEC, né? Então hoje é o dia do rádio no Brasil. Parabéns para a Rádio Nova Era.
0: É isso aí, muito bom. Jonathan Fernandes, bom dia.
2: Bom dia, Dilma Brito, bom dia, Cássia Paula, bom dia especial ao nosso ouvinte, é um prazer, uma honra. E um enorme privilégio estar aqui mais um dia no Estúdio da Nova Era, no coração de Uruaçu. E eu já quero mandar hoje um abraço especial para o nosso parceiro, que é sempre companheiro da Rádio Nova Era, o Jander da Colchão Quem, que eu já encomendei, inclusive, meus novos travesseiros com ele. E um abraço para o Jander, que hoje está aqui em Uruaçu. E eu já inicio o Virou Notícia com a notícia do dia, que com certeza vai repercutir nacionalmente, que é a medida provisória que o presidente Luiz Inácio Lula da Silva, que busca um quarto mandato, ele que é incumbente, busca a reeleição e deve assinar uma medida para encerrar as bets no Brasil. Ou seja, após a MP ser assinada pelo presidente, todas as bets deverão ser retiradas do ar. Lula, que busca medidas eleitoreiras para tentar se viabilizar em um cenário de segundo turno em que ele está perdendo numericamente para o candidato da oposição, do candidato do PL, o Flávio Bolsonaro. Lula deve esgotar toda a caneta da sua tinta para garantir com que essa MP seja sancionada. Lembrando que o chefe de Estado, ele pode fazer medidas provisórias e essas medidas provisórias, elas se penduram por até 6 meses. O Congresso Nacional precisa validar, mas o presidente pode, de maneira imediata, acabar com as bets no Brasil. A Quest trouxe esse dado que é debate sobre as bets, elas estão enfiadas em todas as casas, as bets está inclusive nos grandes veículos de comunicação, como a Rede Globo. Inclusive o Lula deve arrumar encrenca com a própria Rede Globo, que tem, que é patrocinada por uma grande bet, com os clubes de futebol e principalmente com os artistas digitais, que são os digitais influencers, como a Virgínia, que é a maior de todas as influenciadoras das casas de apostas, Carlinhos Maia, entre tantos e tantos e tantos e tantos outros. Lula, que busca o voto principalmente do eleitorado feminino, que é quem mais tem enfrentado situação difíceis com a bet. Pessoas têm perdido seus bens, perdido sua saúde mental. As bets estão literalmente destruindo, né, os lares, as famílias brasileiras. E com o Lula assinando essa medida, ele tenta buscar esse eleitorado feminino que elegeu ele para esse terceiro mandato. Ele que estava preso, enfrentou Jair Bolsonaro, que buscava a reeleição e voltou a governar o Brasil. E Lula deve agora voltar novamente ao acenar novamente para esse eleitorado que elegeu ele, para garantir com que ele continue chefiando o Estado, chefiando o Brasil. Mas naturalmente Lula vai ganhar esse eleitorado se tudo se concretizar, a campanha conseguir divulgar isso de maneira com que chegue de maneira fácil na cabeça das pessoas. Deve buscar esse eleitorado, mas também perder os digitais. Né? Lula, que conta massivamente com a classe artística, com a Rede Globo, deve ficar sem esse eleitorado. Algo que é arriscado, já com que na quinta-feira, dias antes de acontecer o primeiro turno, ele deve ir à Rede Globo. A campanha já definiu isso. Lula vai ao debate. Flávio ainda não tem essa definição confirmada. Lula de imediato deve enfrentar o Ronaldo Caiado, que é o candidato à presidência pelo PSD, e Augusto Cury, que é o candidato do Avante. Uma outra situação também que o Lula está desenhada e inclusive já começou a ser colocada na rua, nas redes sociais e principalmente nas igrejas católicas, foi uma articulação do seu AGU, que é o Jorge Messias, que representa a bancada religiosa, ali muito próximo do presidente Lula. Inclusive foi indicado ao Supremo Tribunal Federal, mas foi rejeitado pelo Congresso Nacional. E surgiu esse movimento da Igreja Católica, de grandes líderes religiosos católicos, pedindo para com que os seus fiéis votem pela democracia, fazendo ali referência ao fato golpista que o Flávio tem relações com o Donald Trump, que tem interesses no Brasil, interesses econômicos, e existe essa possibilidade de interferência direta dos Estados Unidos no Brasil em um possível governo Flávio Bolsonaro. E a Igreja Católica, através das redes sociais, líderes religiosos têm se posicionado, não falam de Lula, não falam de Bolsonaro, Flávio Bolsonaro no caso, mas falam da permanência da democracia. Inclusive Lula teve na ONU, ele que abriu a ONU e fez um discurso voltado a isso, um discurso estadista, onde ele fala uma frase que chama muita atenção, dizendo que o Brasil não é quintal de ninguém. E isso tem reverberado, e Lula tenta se escorar nessas duas ações para garantir com que chegue competitivo em um possível cenário de segundo turno, com apoio da Igreja Católica e com o fim das bets, o que eu classifico em relação às bets como algo muito positivo. Aqui em Uruaçu, eu já lido diretamente com casos de pessoas que estão viciadas nessas bets, pessoas que utilizam toda a sua renda e salário para apostar E eu até aqui não conheço quem teve êxito nisso aí, mas elas não conseguem sair disso. Então, é sim algo positivo e que com certeza vai reverter em voto ao Lula.
0: Vindo para Goiás, o governador e candidato à reeleição, Daniel Vilela, do MDB, ele tem ampla vantagem sobre o Marconi Perillo, do PSDB, e o Wilder Moraes, do PL, em simulações aí de segundo turno na disputa pelo governo de Goiás. Os números são da pesquisa Quest, né, contratada pela TV Anhanguera, divulgada nesta quinta-feira. Há 10 dias da realização do primeiro turno, o levantamento indica que o MDBista pode fechar a disputa em 4 de outubro. Na simulação de segundo turno contra o ex-governador Marconi Perillo, o Daniel Vilela tem 53% das intenções de voto contra 27% do Tucano. A distância entre eles é de 26 pontos. Brancos e nulos somam 9% e indecisos 11%. Há um mês, o cenário era praticamente o mesmo. Daniel tinha 53% e Marconi 28%. Contra o Wilder Moraes, a vantagem de Daniel Vilela é ainda maior, de 47 pontos. O MDBista marca 61% das intenções de voto contra 14% do senador. Em agosto, Daniel tinha 56% e o Wilder 18%. De lá para cá, o MDBista subiu 5 pontos, enquanto o senador perdeu 4 pontos. No primeiro turno, na pesquisa de primeiro turno estimulada, Daniel Vilela lidera com 42% das intenções de voto, né? E Marconi tem 19% e aparece tecnicamente empatado com o Wilder, que registra 15%. Luiz César Bueno, do PT, tem 5% das menções. Luciana Morim, do União Progressista, 2%. E Danilo Pinheiro, 1%. Brancos e nulos são 6%, indecisos 10%. Em votos válidos, quando são excluídos brancos, nulos e os indecisos, Daniel Vilela alcança 50% dos votos válidos no levantamento aí da Quest. Para encerrar a disputa, já no primeiro turno, é necessário obter 50% mais um dos votos válidos. A Quest ouviu 804 eleitores entre os dias 20 e 23 de setembro. A margem de erro é de 3 pontos percentuais para mais ou para menos e o nível de confiança é de 95%. A pesquisa foi registrada no TSE e com os números 01667 de 2026, BR 03864/2026.
2: Esses dados da Quest são interessantes e eu confio muito na Quest. Nessa leitura, a expectativa é com que nós tenhamos segundo turno aqui para o governo de Goiás, que deve ir a Daniel Vilela, o incumbente, que busca a reeleição, e o líder da oposição, Marconi Perillo. Mas algo que chama a atenção e que aconteceu no pleito passado é a força do movimento bolsonarista. Wilder de Moraes, que era o quinto nas pesquisas, não era cotado a virar senador e se tornou senador por causa desse movimento bolsonarista. E a gente está vendo isso a nível nacional. Flávio, hoje, está numericamente à frente do Lula no cenário de segundo turno e Lula tem usado todas as artilharias sentado na cadeira de presidente da República para tentar se viabilizar para um possível quarto mandato. E esse movimento bolsonarista, ele é muito enraizado aqui dentro do estado de Goiás, que é um estado conservador e liderado pelo agronegócio, por grandes empresários e que, se entrarem em efetivo na campanha, pode ser com que esse movimento cacife Wilder de Moraes para ir ao segundo turno, o que é uma dor de cabeça para o Palácio das Esmeraldas. O Daniel gostaria de ir para o segundo turno com o PSDBista Marconi Perillo por causa da sua rejeição. Ele tem a rejeição altíssima e tem um teto. Já o Wilder não. O Wilder é um candidato desconhecido, ele é mais forte ali na região metropolitana e na região sudoeste. No interior há pouco trabalho mesmo dele. Inclusive, ele esteve ontem aqui em Uruaçu. A expectativa é que ele chegasse às 16 horas, aconteceu um temporal aqui, ele teve que arremeter o avião e ir para Minaçu e voltar para cá, o que atrasou uma hora e pouco. Então, e aí, em seguida, ele falou com a liderança, ele tratou com a imprensa, falou com a imprensa, depois fez uma carreata, estava acompanhado do Henrique Vilela, que também é candidato a deputado federal, ele que é de Goianésia, acompanhado do James Vasconcelos, que é candidato a deputado estadual aqui em Uruaçu, e outras lideranças, como o ex-vice-prefeito da cidade de Uruaçu, doutor Juarez Lourindo. E a expectativa é com que ele permaneça esse aqui em Uruaçu, e que ficasse conosco aqui por um longo período para tentar se aproximar do eleitor, fazer um movimento e um grande discurso ao final da carreata, o que não foi possível. Aqui a gente tem um aeroporto, ele não está balizado e por isso tem um horário para você poder decolar. Ele precisava voltar para a região metropolitana e aí encerrou mais cedo a sua vinda até aqui. E, no entanto, eu acredito que esse, voltando à quest que a Dilma divulgou, eu acredito que o Wilder conta com esse movimento bolsonarista para levá-lo ao segundo turno, o que tira do sono Daniel Vilela e todo o Palácio das Esmeraldas. Essa é a penúltima quest, ainda tem uma última quest para sair antes do primeiro turno, e a gente vai trazendo sempre aqui com exclusividade para você, ouvinte do Virou Notícia. E um recado aqui para Uruaçu, que no dia sobre as eleições, que acontece dia 4/10, e se houver segundo turno, está agendada para o dia 25/10, a Justiça Eleitoral disponibilizará os ônibus de transporte escolar das prefeituras para realizar um transporte gratuito de eleitores que residem nas zonas rurais. Os horários e percurso dos ônibus seguirão os mesmos horários do transporte normal dos alunos da zona rural e as mesmas rotas do transporte escolar. A Justiça Eleitoral informa que houve transferência de dois colégios de votação na cidade de Uruaçu. Todos os eleitores do Colégio Alfredo Nassi deverão ir votar no Instituto Federal de Goiás e todos os eleitores do Colégio Aeroporto deverão ir votar na Escola Municipal Enéas Fernandes de Carvalho, no setor Vale do Sol. São 11 horas e 21 minutos, a gente vai para um breve intervalo e já volta com o segundo bloco do Virou Notícia.

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1: Estamos de volta com o Jornal Virou Notícia, 11h25. 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
2: 11h26, mandar um bom dia para Vanusa Martins, ligada aqui no Virou Notícia, já participando das promoções. Boa sorte, viu, Vanusa? Bom dia também pro nosso querido Jander, parceiro, né? Ontem teve uma grande promoção e continua, viu, gente? Preços promocionais aí do Kenco Colchões, muito bons mesmo. E mandar um bom dia também para Josiane, que inclusive, Jonathan, está querendo aí o telefone do Jander. Vamos passar o telefone.
3: Vamos
2: do
3: passar.
2: Jander pra Josiane. Daqui a pouquinho a gente passa pra você, viu,
3: tá,
2: Josiane?
3: Tá aqui em Uruaçu com muitas ofertas. Eu quero mandar um abraço para o Lázaro Gomes. Eu sei que ele escuta o Virou Notícia escondido. Então, um abraço pra você, meu amigo, pra Madalena.
2: Como é que é o negócio? Assim.
3: O Lázaro escuta o Virou Notícia escondido.
2: Mesmo?
3: Mesmo. Ah,
2: então um abraço pra você, viu, Lázaro? Não fica aí de trás da porta, não. Brincadeiras à parte. Um abraço pro Lázaro, pra Maria. Marinha, gosto de falar Marinha. Gente boa, abraço pra vocês, viu, gente? Sempre sintonizados aqui conosco.
1: Um acidente grave foi registrado na tarde desta quinta-feira, por volta das 14 horas, na BR-153, em Hidrolina, aqui próximo a Uruaçu. Segundo informações da Ecovia Araguaia, a ocorrência aconteceu no quilômetro 233 da BR-153. Envolveu um veículo pesado. A carreta saiu da pista, tombou e, conforme informações iniciais, pegou fogo. Há vários vídeos circulando, né, nas redes sociais e é possível ver isso mesmo. A concessionária informou que a pista está totalmente interditada no trecho. Até o momento, não há confirmação oficial sobre a vítima. Houve uma vítima fatal, sim, um homem morreu nesse acidente. E muito triste e lamentável, né? Ainda acontecem acidentes aqui na BR-153 graves.
3: E Cássia, tava tudo fechado, assim, a BR parada, fechada não, né? Parada, né? Interditada para tanto para em direção a São Luís do Norte quanto para Campinorte. E o que chama a atenção são os vídeos, né? Tem, assim,
1: muito vídeo circulando.
3: Sim, as pessoas passavam, filmavam e estavam divulgando. E mais uma vez, né? Isso é atribuído também ao fato da BR-153 não estar duplicada totalmente, né? Onde a Cássia trouxe a informação de um perímetro que está duplicado e foi liberado ali nas proximidades de Rianápolis e Séries. Realmente ficou bom, estava precisando, mas todo o resto até agora está parado. Lembrando que o cronograma que foi estabelecido junto ao governo federal e Ecovias não está sendo cumprido. Ecovias cheia de desculpa e enchendo o bolso de dinheiro e muita gente morrendo, acidente acontecendo, trânsito parado. E quando você entra na 153, tem esse pare e siga, uma viagem que você faz de Uruaçu a Goiânia, que você faz ela com 3 horas e meia, 4 horas, você fica 5 horas aí. Muitos idosos, inclusive quando tem pare e siga, você vê idosos saindo de carro, é algo desgastante para todos nós. Ecovias não abaixa um real, é o pedágio mais caro do Brasil.
2: Sem contar, né? É o maior pedágio, o valor maior é o nosso aqui, né, gente?
3: Isso.
1: Apesar que o pedágio ele melhora muito, mas o custo, né, tira muito. Eu já fui para São Paulo 2 vezes dirigindo. Realmente o pedágio é bem em conta. Só que, irmãos do céu, é um atrás do outro. Você tem que...
3: É muitos, então?
1: Muitos, muitos. E tem pedágio que você não aceita cartão. É só dinheiro vivo. É um transtorno. Você tem que ir com dinheiro.
3: Aí nesses pedágios vivos tem pessoas lá pra você poder...
1: Tem. E é só dinheiro. E é um lugar assim que não tem nada. Não tem como você trocar dinheiro. Às vezes tem que descer, ver com alguém o que, que você faz. É muito complicado. Sim. E o motorista do caminhão, ele veio a óbito, né? Ele ficou preso nas ferragens. O corpo foi queimado, então infelizmente é o que o Jonathan falou, né? Já poderia estar pronto, evitando esse tipo de tragédia. E o acidente foi próximo ali do pedágio, bem próximo ao Peragem.
3: Bem próximo, bem próximo.
1: A via foi liberada depois das 17 horas, o acidente foi por volta das 2 horas da tarde e a via foi liberada depois das 17 horas. Era um caminhão que transportava produtos de higiene pessoal.
3: Ah, é. Eu pensei que fosse do Mercado Livre pela quantidade de caixa.
1: Foi muita caixa remetida para o meio da pista, então por isso que parou bastante ali o trânsito nesse local.
2: A população denuncia propagandas políticas irregulares através de aplicativo no celular. Quem vai trazer mais detalhes a respeito para a gente é a repórter Brunelle Portela.
4: Mais de 1000 denúncias de propaganda eleitoral irregular já foram registradas em Goiás pelo aplicativo Pardal da Justiça Eleitoral desde o início da campanha. O número já se aproxima do total registrado em todo o período das eleições gerais de 2022.
5: O Pardal é uma ferramenta, né, que a Justiça Eleitoral disponibiliza para que o próprio cidadão possa ajudar então na fiscalização da regularidade das propagandas eleitorais. E até agora, até o momento, foram 1.022 denúncias feitas através do aplicativo Pardal, o que assim demonstra o sucesso da ferramenta. Lembrando que da eleição passada de 2022, eleições gerais, foram 1.150 em todo o período. Então é bem provável que passaremos com folga já nessas eleições de 2026.
4: Entre as principais queixas estão irregularidades em vias públicas, com centenas de registros. Também aparecem denúncias envolvendo bens públicos e de uso comum, propaganda na internet e uso irregular de carros de som.
5: Existem regras nesse jogo e essas regras precisam ser obedecidas. Então, quando tratamos com essas de campanhas irregulares, de propagandas irregulares, o próprio cidadão, que às vezes demandaria tempo para se dirigir, para fazer uma denúncia pessoalmente, ele tem nas mãos uma ferramenta que poderia, então, comunicar diretamente à Justiça Eleitoral.
4: Denunciar é simples. No aplicativo, o eleitor precisa se identificar pelo e-título ou gov.br, informar a possível irregularidade e pode anexar fotos, vídeos ou áudios. As denúncias passam por uma triagem antes de qualquer providência. O eleitor pode ajudar nessa fiscalização pelo próprio celular. O aplicativo Pardal é gratuito, permite denunciar possíveis irregularidades e acompanhar a denúncia. Quando uma irregularidade é confirmada, o responsável pode ser notificado para retirar a propaganda. O caso também pode ser encaminhado ao Ministério Público Eleitoral para eventual representação na Justiça. Dependendo da infração, podem ser aplicadas multas. As estatísticas e os tipos de denúncias também podem ser consultados pelo Pardal Web.
5: Os wind banners estão liderando realmente, né, que são as bandeiras postas ao longo das vias públicas, que até agora são 465 denúncias sobre os wind banners. Lembrando que existem também as denúncias que podem ser feitas por propaganda irregular na internet, com a falta das taxas de inteligência artificial, e também outras várias formas de propaganda, como outdoors, que realmente a Justiça Eleitoral tem pegado firme.
6: Brunelle Portela, da Agência Brasil Central.
3: E os eleitores têm até o dia 3 de outubro para baixar ou atualizar o aplicativo e-título antes do primeiro turno das eleições de 2026, marcada para o domingo, né? A eleição acontece dia 4 de outubro. A Justiça Eleitoral informa que o aplicativo não poderá ser baixado no dia da votação e recomenda antecipação para instalação para evitar dificuldade de acesso aos serviços eleitorais. O e-título é gratuito e está disponível para celulares com sistemas Android e iOS. Pelo aplicativo é possível consultar a sua zona, a sessão e o local de votação, acessar certidões e inclusive justificar a ausência às urnas. Ele também pode funcionar como documento de identificação, desde que apresente a foto do eleitor. Tá aí mais essa informação para você que vai votar na eleição de 4 de outubro.
2: Bom dia aqui para a Nina do Pedal, sempre ligada lá no setor sul. Bom dia para você, para o Gilson, obrigada pela sintonia, Nina. 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
1: E uma mulher foi presa após ser suspeita de furtar produtos em estabelecimentos comerciais em Porangatu. Segundo a Polícia Militar, imagens de segurança registraram a mulher furtando um par de sandálias em uma loja. Durante as diligências, ela foi localizada com roupas ainda etiquetadas. Duas bermudas jeans também foram reconhecidas como produtos furtados de outro comércio. A suspeita foi encaminhada à Polícia Civil, junto com os objetos recuperados para as providências cabíveis. E aconteceu algo parecido também em Goianésia. Uma outra mulher foi presa com objetos furtados que foram recuperados pela PM em Goianésia. Ela foi presa pela Polícia Militar nesta quinta-feira 24 em Goianésia após um furto em um estabelecimento comercial no setor São Cristóvão. De acordo com a PM, equipe do 2º quadrante do 23º Batalhão foi informada sobre o crime e iniciou as diligências para localizar a suspeita. Durante as buscas, os policiais encontraram a mulher e conseguiram recuperar os objetos furtados.
2: Todo estabelecimento comercial deveria, principalmente essas lojas que vendem roupas, deveria ter aquelas etiquetas, né, que aciona quando a pessoa passa na porta ali de entrada, quando passa, e aí acusa que a pessoa está levando aquele item, né? Ficaria mais fácil, uma forma de detectar com mais facilidade.
1: E de inibir também, né?
2: E de inibir também, exatamente.
1: Câmeras, isso. É outra situação também que inibe.
2: E um indivíduo que teria quase desfigurado o rosto da companheira em 2025 no Distrito Federal e era procurado pela Justiça, ele foi localizado e preso em uma área rural de Niquelândia. Ele foi localizado pela CPE de Uruaçu, né? Equipes da CPE, em conjunto aí com a equipe de inteligência, após tomar conhecimento de que esse indivíduo de alta periculosidade, com mandado de prisão em aberto, estaria foragido da justiça e escondido na zona rural de Niquelândia, nas proximidades ali do povoado Quebra-Linha. Então, aí a polícia iniciou uma diligência, né, para averiguar as informações e, segundo os levantamentos, este homem seria suspeito de ter cometido feminicídio no Distrito Federal e, em outra ocasião, de ter agredido violentamente outra companheira, causando graves lesões em seu rosto. Havia ainda informações de que estaria ameaçando moradores da região. Então, ele estava tocando terror, né? Após aí as diligências e levantamentos da inteligência, foi possível identificar a possível residência onde o foragido estaria escondido. Diante das informações, as equipes foram até o local, realizaram o cerco policial e que teria quase... realizaram um cerco policial aí com esse indivíduo, esse homem, né, que quase teria desfigurado o rosto da companheira lá em Brasília, e ele foi localizado, preso em uma área rural de Niquelândia pela CPE aqui de Uruaçu. A polícia teve êxito em localizar e prender esse indivíduo. Após a prisão, ele foi conduzido à unidade prisional, onde permanece à disposição da justiça para as providências cabíveis.
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2: Antes de ir pro intervalo comercial, deixa eu só trazer aqui registrar a participação do nosso ouvinte. Quero, inclusive, agradecer aqui o nosso ouvinte, o Reginaldo Corintiano, que está dizendo o seguinte: Dilma, quem foi o infeliz que fez com que as eleições fossem no domingo? A gente trabalha a semana toda carregando peso nas costas e no domingo tem que pegar a fila. Isso é o mesmo que trabalhar 13 por 1 em semana de eleições.
3: Eu concordo.
2: Obrigada aí pela participação, viu, Reginaldo? A gente vai pro intervalo e já volta.
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7: 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Reginaldo, eu vou te dar uma sugestão aqui, meu amigo. Eu não sei onde você vota, mas a sugestão que eu te dou é o seguinte: não vai no primeiro horário, não. Todo mundo quer votar no mesmo horário. E aí, no início, ali para as 8 horas, até as 10, 10h30, lotado. Lotado. Então vai assim ali para as 4 horas, 4h30, que é mais tranquilo.
8: Vou votar no primeiro horário, Dilma, porque a direção da Nova Era já me convocou, vai ter a cobertura especial das eleições esse ano, aqui na Rádio Nova Era, no dia 4 de outubro, a partir das 16 horas. A expectativa é com que eu esteja aqui acompanhado do Joster, nosso Jostim, e também acompanhado do secretário de Comunicação e Indústria e Comércio, Edmilson Almeida, né, que é um grande radialista. Inclusive, conheci o Edmilson aqui na Rádio Nova Era. Hoje ele chefia a comunicação. Ah, inclusive, eu gostaria de fazer uma correção numa fala em que eu e a Dima tivemos aqui sobre o Edmilson Almeida, que é sobre a comunicação da Prefeitura Municipal. O Edmilson encaminhou aqui para a rádio dizendo que ele cuida da mídia offline, isso, e que não cuida mais da mídia online. É isso,
7: exatamente,
8: né, Dilma?
7: Exatamente, é isso mesmo.
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9: A Justiça Federal em Brasília determinou que a Advocacia Geral da União, a AGU, apresente documentos que comprovem o cumprimento dos requisitos legais para representar a primeira-dama Rosângela da Silva, a Janja, em um processo judicial. O processo em questão, aberto em 2025, e questiona viagens internacionais feitas pela primeira-dama desde fevereiro de 2024. De acordo com o documento, nas ocasiões, Janja tanto acompanhou delegações oficiais do governo brasileiro, como esteve desacompanhada do chefe de Estado. A decisão foi assinada na última semana. A reportagem, a AGU disse que foi intimada da decisão, informada que irá demonstrar nos autos, de forma tempestiva, a regularidade da sua atuação institucional no caso. Um pedido de urgência para suspender os pagamentos das viagens já havia sido negado pelo TRF no ano passado. O documento enviado à Justiça cita 4 viagens, todas elas feitas a partir de decretos publicados no Diário Oficial da União. Em outubro do ano passado, o juiz Leonardo Tavares Saraiva negou um pedido de urgência para suspensão de pagamento, reembolso, diárias, passagens ou autorizações de despesas custeadas pela União Federal em favor da primeira-dama.
7: O EG abre processos seletivos de mestrado e doutorado. A Universidade Estadual de Goiás está recebendo até o dia 30 de outubro inscrições para o processo seletivo unificado de pós-graduação. As inscrições são gratuitas. Ao todo, são oferecidas 390 vagas distribuídas em 15 programas de pós-graduação, contemplando mestrados e doutorados em diferentes campos e unidades universitárias. Todos os detalhes e mais informações sobre os programas, vagas e localidades podem ser acessadas no site da UEG.
0: Bom dia, tudo bem? Quero te desejar uma sexta cheia de paz, saúde e a proteção do Senhor sobre sua vida. Tenha uma ótima sexta.
7: Essa é a Raimundinha. Obrigada, Raimundinha. Bom dia para você também, minha querida. Está sempre ligada, participando.
8: Obrigado, Raimundinha. E o prefeito Machadinho realizou essa semana uma visita técnica à unidade de tratamento de resíduo que está nos trâmites finais para iniciar sua operação aqui no município de Uruaçu. A estrutura tem capacidade prevista para processar até 200 toneladas de resíduos por dia e representa uma nova etapa na gestão de resíduos sólidos aqui em Uruaçu e na região norte. Machadinho esteve no local acompanhado da secretária Ângela e do diretor executivo da Carbon, né, que é a empresa que vai conduzir lá esse tratamento do lixo, o Helder, para acompanhar de perto os últimos detalhes antes de iniciar as atividades. A proposta é modernizar o tratamento dos resíduos, contribuir para o encerramento do atual aterro sanitário e busca uma solução mais eficiente para a destinação do lixo produzido em Uruaçu. É mais uma obra que entra na reta final e pode transformar a forma como o Uruaçu cuida dos seus resíduos. Lembrando que o Uruaçu enfrenta já uma situação de um mandato judicial, onde tem que se encerrar o nosso lixão. Até aqui tem avanços, né? Essa empresa que vai carbonizar o lixo, a Carbon, já está instalada em pleno funcionamento. Machado articulou junto ao Daniel Vilela para com que essa empresa abrisse, já que com que o que faltava eram as licenças ambientais. E o Machado, com a sua força junto ao Palácio das Esmeraldas, conseguiu com que essa empresa se regularizasse e começa agora a receber, né, no primeiro semestre do próximo ano, primeiro semestre de 27, esses lixos. Ou seja, todos os nossos lixos coletados aqui pela coleta municipal vai para Carbon para ser tratado, incinerado, separado. Parte desse resíduo fica com a Carbon, a outra parte vai para a nossa Copecataru, que é a nossa empresa que coleta esses materiais recicláveis, ou seja, para garantir com que também essas pessoas recebam o seu sustento, né? Já com que os catadores lá, eles vivem disso. E a Carbon tem a expectativa de abrir novas 20 vagas aqui em Uruaçu e atender todas as demais cidades, né? A expectativa é com que encerre no Brasil esses lixos e Uruaçu avança nesse sentido. Tem algo que é controverso ainda, mas que o governo tem que lidar, que é a fatídica taxa do lixo, a taxa de limpeza urbana. Muitos já receberam isso pelos correios, outros já conseguiram, foram até a prefeitura para poder emitir. É algo que é realmente novo, né, e que gera desconforto em todo mundo, mas é algo que o governo teve que enfrentar, ficou no colo do Machadinho, e ele teve que regulamentar isso, mas eu vejo como um avanço esse encerramento do lixão, principalmente porque em frente o prefeito tem a Clara voltou para Uruaçu, uma ação também do Machado junto ao Poder Judiciário, a área ao lado e em frente ao lixão voltou para nós, e a expectativa é construir conjuntos habitacionais lá. O Machado já articula 600 casas lá naquela região. E para poder iniciar, precisa encerrar o lixão. Então, a expectativa é com que se encerre no primeiro semestre de 2027.
9: 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Polícia recaptura foragido da justiça em Goianésia. Um homem foragido da justiça foi recapturado pela Companhia de Policiamento Especializado, CPE, em Goianésia esta semana. Segundo informações divulgadas pela Polícia Militar, a equipe CPE 90 tomou conhecimento da existência de um mandado de prisão em desfavor do indivíduo e iniciou um patrulhamento direcionado nas proximidades do endereço dele. Durante as ações, os policiais localizaram e abordaram uma pessoa com características compatíveis às informações recebidas. Após consulta aos sistemas, foi confirmada a ordem judicial em aberto. O homem recebeu voz de prisão, teve os direitos constitucionais assegurados e foi encaminhado para atendimento médico. Em seguida, ele foi entregue à unidade prisional, onde permaneceu à disposição da justiça.
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0: 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Parabéns aí para o Danilo Ribeiro, nosso indim, pelo evento beneficente, que todos os alimentos arrecadados serão doados para as famílias em situação de vulnerabilidade social aqui em Uruaçu. É só levar 1 quilo de alimento não perecível para você que quer participar.
1: Acontece ainda na cidade de Uruaçu a primeira feira literária, né? Hoje é o terceiro e último dia, todos estão convidados a participar a partir das 18 horas. Lá na praça Leão, como é que é o nome daquela praça? Ao lado ali da antiga rodoviária, né? Afonso Leão. A partir das 18 horas, tá? Haverá aí uma noite de autógrafos, né? Momento de celebração da literatura local. Haverá exposição de livros, produções literárias, participação de escritores, lançamentos e apresentações de obras. Terá também a noite de autógrafos, tá? Encontro aí entre autores, leitores e comunidade. Então, essa feira que acontece desde quarta-feira, né? Para formar leitores, revelar escritores e preservar também a memória de Uruaçu. Então, não deixem de participar hoje, a partir das 18 horas, na Praça Afonso Leão.
2: E um avião pegou. Um avião da companhia Gol precisou arremeter 2 vezes antes de pousar no aeroporto de Caldas Novas, na região sul aqui de Goiás. O procedimento consiste no ato de descontinuar o procedimento de aproximação ao solo. Moradores que estavam próximos flagraram o momento em que a aeronave se aproxima do solo, mas sobe novamente antes de realizar o pouso na terceira tentativa. As imagens foram gravadas pelos responsáveis dos perfis. A aeronave é o modelo 737.8 Max da Boeing, com capacidade para 186 passageiros. Foi informado que o voo G3-1422 partiu do aeroporto de Congonhas, em São Paulo, com destino a Caldas Novas e pousou sem intercorrências após 2 arremetidas. Graças a Deus, né, gente? Misericórdia. E teve um outro caso em Goiânia, o motor de um avião da companhia da Gol também teve problemas técnicos durante a decolagem na noite de quarta-feira, essa semana. No Aeroporto Internacional Santa Genoveva. Um passageiro filmou o fogo, com isso a pista de pouso e decolagem ficou temporariamente fechada. De acordo com a companhia aérea, o voo tinha como destino o Aeroporto de Brasília e apresentou problemas técnicos em um dos motores. A companhia esclareceu ainda que o voo foi cancelado.
1: Cássia, quando acontece panes, acidentes com aviões, muita gente fala assim, eu não vou mais voar, eu não vou mais andar de avião. Mas tem acidentes de carros
2: toda hora,
1: você não vê ninguém falar, não vou mais andar de carro.
2: Porque, Dilma, um acidente aéreo, a gente sabe que é muito complicado, né, ter sobrevivente, a gente sabe disso.
1: Normalmente é fatal, né?
2: E um acidente de carro, às vezes a gente vê situações realmente muito trágicas, mas tem pessoas que saem ilesas, né? Eu confesso que eu tenho muito medo de andar de avião. É algo assim meu. Eu ando de avião, já andei algumas vezes, mas aquela tensão muito grande.
1: Eu confesso que eu nunca tive medo, mas eu estou começando a ficar com medo.
2: Mas eu confio no piloto, confio em Deus e faço a viagem.
1: É isso aí. Faltando 2 para o meio-dia, gente. Mais alguma coisa por aí, porque olha, vem aí a propaganda eleitoral, hein?
2: Eu quero compartilhar uma reportagem aqui que aconteceu essa semana. Um jogador de futebol morreu aos 18 anos em Goiânia. Thiago Reis Dias era goleiro do time sub-20 do Trindade Atlético Clube, na região metropolitana. A morte gerou comoção e manifestações de pesar de diversos clubes goianos. O presidente do Trindade contou que o jovem teve um acidente vascular cerebral, um AVC isquêmico. O Hospital Estadual de Urgências Governador Otávio Lage, o UGOL, onde Thiago morreu, confirmou a informação. Então, muitos casos de AVC.
1: Muitos
2: entre
1: casos.
2: Crianças, jovens,
1: AVC,
2: adolescentes.
1: Infartos.
2: Muitos casos. E é triste.
0: Academia.
2: É
1: lamentável.
2: É, né? Gente, cuidar.
0: Exercício físico.
2: O psiquiatra que esteve aqui essa semana, o doutor Fábio, ele comentou, né, que a falta de hormônios no corpo, até não deu tempo, queria ter compartilhado com ele, gera muito doenças nessa área, né? Que o nosso corpo fica inflamado.
1: Verdade. Bora, gente.
2: Bora. Tempo. Eu vou embora.

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5: 12:31.
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5: Boa tarde, graça e paz, estamos de volta no Graça e Paz. Como é bom começar a tarde na presença do Senhor. Graça e paz é o presente que Deus nos dá. Hoje, sexta-feira, 25 de setembro, nós estamos aqui para declarar a paz do Senhor e a graça do Senhor. 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O nosso WhatsApp é o 62-3357-1549. Você pode dizer ali a sua mensagem, o seu boa tarde, o seu alô. E nós temos também o Disque Oração, que é o 629-9268-3260. Nós temos aqui a participação da Thaís, a mãe da Ana Beatriz, filha da Dona Cidalva, mãe também da como que chama a filha dela, gente? Fugiu aqui o nome das meninas, mas vou lembrar. Ela está aqui agradecendo pela oração. A Bia está bem melhor, graças a Deus. E a vocês pelas orações. Amém. Glória a Deus. Há poder na oração feita com fé. É a mãe da Gabriele. Gabriele e Ana Beatriz. O pai é o Luiz Fernando. Que Deus abençoe essa família. Glória a Deus. Fico muito feliz de saber que Deus está respondendo as orações. Deus responde a oração. Deus não rejeita a oração. Boa tarde, Bispo Narciso. Seja bem-vindo ao Graça e Paz.
7: Boa tarde, Bispo Cássia. Boa tarde, Dilma. Boa tarde, queridos ouvintes. É com muita alegria que nós estamos aqui mais uma vez apresentando Graça e Paz, com aquela grande expectativa que você seja abençoado. O Senhor diz: vinde a mim todos que estáis cansados, oprimidos, sobrecarregados, e eu vos aliviarei, porque o meu jugo é suave e o meu fardo é leve. Que você possa depositar a sua confiança no Senhor. Você que está, nós nos cansamos no dia a dia, nas adversidades, nas batalhas, nas guerras que enfrentamos, guerras naturais, espirituais. Então é necessário que nós estejamos recebendo o conhecimento de Deus. A palavra do Senhor diz que nós erramos por não conhecer as Escrituras e o poder dela. Há poder nas Escrituras, há poder na palavra de Deus. E que você possa buscar o Senhor enquanto você pode achá-lo. Invocai-o enquanto ele está perto. Deixa o ímpio o seu caminho, que o Senhor se compadecerá dele, porque ele é rico em perdoar. Que Deus possa te abençoar nessa tarde, trazendo alegria, trazendo paz, removendo do seu coração toda angústia, toda tristeza, toda raiz de amargura, todo ódio, né? Isso tudo é fruto, é obra da carne, porque o fruto do Espírito é a paz, é o amor, é a longanimidade, a perseverança, o domínio próprio, a mansidão, a fidelidade. Que você possa estar cheio do fruto do Espírito nessa tarde, em o nome de Jesus.
5: Amém. Glória a Deus. É verdade, a palavra de Deus, ela traz conforto, ela traz consolo. E hoje, 25 de setembro, quero compartilhar um texto que está em Provérbios, capítulo 25. O versículo 11 diz assim: a palavra certa, na hora certa, é como um desenho de ouro feito em cima de prata. Versículo 12: quando alguém está querendo aprender, o conselho de uma pessoa experiente vale mais do que anéis de ouro ou joias de ouro puro. Como água fresca no calor, no tempo da colheita, assim é um mensageiro de confiança, reanima quem o mandou. Quem promete não dá, é como a nuvem e o vento que não trazem chuva. A paciência convence até as autoridades, a perseverança pode vencer qualquer dificuldade. A pessoa que diz mentiras a respeito dos outros é tão perigosa quanto uma espada, um porrete ou uma flecha afiada. No momento de dificuldade, depender de uma pessoa que não merece confiança é como mastigar com um dente estragado, andar com o pé aleijado ou querer se esquentar num dia frio tirando a roupa. Olha só. Se o seu inimigo estiver com fome, dê comida a ele. Se estiver com sede, dê água, porque assim você o fará queimar de remorso e vergonha, e o Senhor Deus recompensará você. Assim como o vento norte traz chuva, os mexeriqueiros trazem ódio. É melhor morar no fundo do quintal do que dentro de uma casa com uma mulher briguenta ou rixosa, né? Como nós já ouvimos falar tanto. Se nós ouvíssemos os provérbios e guardássemos no coração tudo aquilo que nós aprendemos, nós iríamos ter muito sucesso na vida. Porque tem ensinamento para tudo, né?
7: 10% só do que nós estamos ouvindo seria maravilhoso.
5: É muito bom. Então, ó, vou dar um conselho para você. Todos os provérbios você pode ler um por dia. Tem 31 provérbios. Acompanha todo dia, você lê um e vai memorizando, anota, guarda no coração, porque isso pode tirar de circunstâncias difíceis na vida.
7: Jesus falou assim: aqueles que ouvem as minhas palavras e não as praticam, é considerado um homem insensato que edificou a sua casa na areia, onde vieram os ventos e a tempestade, foi grande a ruína daquela casa. Quando fala de ventos e tempestades, está falando dos problemas, da dificuldade, das adversidades. Nós precisamos aprender a praticar aquilo que nós estamos ouvindo. O salmista dizia: guardei, Senhor, a tua palavra no meu coração para não pecar contra ti, porque lâmpada para os meus pés é a tua palavra. Ande pela palavra, busque o Senhor. Esse livro, a Bíblia aberta, é Deus falando no coração do homem. Quantas pessoas, Bispa Cássia, estão aí, conhecem a palavra, mas não querem praticar? Então, não resolve. Então não adianta. Ah, mas eu conheço a Bíblia, eu já li a Bíblia, mas não adiantou. Guarda a palavra do Senhor no teu coração para não pecar contra o Senhor. Pratique a palavra e você vai ser abençoado.
5: Amém. E nós vamos ouvir uma linda canção. Ouça conosco e daqui a pouco estamos de volta.

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1: Aleluia! Nós podemos saber que Deus sempre está conosco. Obrigado, Jesus. Obrigado, Senhor, pela tua presença. E nós estamos na campanha de Daniel. São 21 dias de jejum e oração. E hoje é o 13º dia. Já tivemos um culto abençoado pela manhã, às 7 horas. E hoje, às 19 horas, na Igreja Fonte da Vida, aqui em Uruaçu, na Avenida Paraná, esquina com o Espírito Santo, às 19 horas. Esperando você e a sua família. Venha participar conosco. Nós vamos entrar já na terceira semana e última. Como é bom, quantos testemunhos, quanto renovo da nossa fé, todos os dias ali sendo alimentado pela palavra, alimentado através das orações. Deus tem trazido força, ânimo e direção para as nossas vidas. Como tem sido bom, né, Bispo Narciso?
2: É verdade. A palavra do Senhor diz que sem fé é impossível agradar a Deus. Que é necessário que aquele que se aproxima dele creia que ele exista e que ele é o galardoador, ele é o presenteador daqueles que o buscam. Então é necessário, e a Bíblia diz também, Bispa Cássia, que a nossa fé, ela vem pelo ouvir e ouvir da palavra de Deus. As pessoas têm dificuldade de ouvir, né? Quando deixam de ouvir, não vai ter fé. Se não tiver fé, não vai agradar a Deus. Não vai agradar a Deus, não vai ter milagres. E assim, sucessivamente, né? Isso é muito ruim. Então, só tem uma forma de sermos abençoados. Praticarmos a palavra, obedecer. Obedecer é melhor do que sacrificar. Melhor é o longânimo do que o herói de guerra. Tenha longanimidade, espere nas promessas do Senhor. Essa canção diz, meu Deus é um Deus de milagre, Deus de poder, é um Deus que realmente pode fazer todas as coisas.
1: Amém, glória a Deus. E nós vamos compartilhar um texto da palavra que está no livro de Mateus, Evangelho de Mateus, capítulo 14, versículo 22, se você pode, acompanhe conosco. Diz assim o versículo 22. Logo a seguir, Jesus fez com que os discípulos entrassem no barco e fossem adiante dele para o outro lado, enquanto ele despedia as multidões. Logo a seguir de onde? Aqui, Jesus havia terminado a primeira multiplicação dos pães e dos peixes. A Bíblia diz que havia uma grande multidão, mais de 5.000 homens, muitas pessoas ali. E Jesus pegou cinco pães e dois peixes e multiplicou esses cinco pãezinhos e dois peixes para que todos pudessem comer. E a Bíblia diz que sobrou a ponto deles guardarem em 12 cestos os pedaços que sobraram. Então havia terminado esse grande milagre e Jesus pede para que os discípulos entrem no barco e fossem sem ele para o outro lado. Enquanto ele despedia as multidões. Jesus, ele sempre tem um plano para aquilo que ele faz. Ele não faz nada ao acaso. O versículo 23 diz assim: e tendo despedido as multidões, ele subiu ao monte a fim de orar sozinho. Ao cair da tarde, lá estava ele só. Entretanto, o barco já estava longe, a uma boa distância da terra, açoitado pelas ondas, porque o vento era contrário. De madrugada, Jesus foi até onde eles estavam, andando sobre o mar. Os discípulos, porém, vendo andar sobre o mar, ficaram apavorados e disseram: é um fantasma! E tomados de medo, gritaram. Mas Jesus imediatamente lhes disse: coragem, sou eu, não tenham medo. Então Pedro disse: se é o Senhor mesmo, mande que eu vá até aí, andando sobre as águas. Jesus disse: venha. E Pedro, descendo do barco, andou sobre as águas e foi até Jesus. Reparando, porém, na força do vento, teve medo e, começando a afundar, gritou: salve-me, Senhor! E prontamente Jesus estendeu a mão, o segurou e disse: homem de pequena fé, por que você duvidou? Subindo ambos para o barco, o vento cessou e os que estavam no barco adoraram, dizendo: verdadeiramente, o Senhor é o Filho de Deus. É um texto tão conhecido, tão maravilhoso e tão lindo, que fala da nossa natureza também, a natureza de Pedro e a nossa natureza. A Bíblia diz que Jesus forçou os discípulos a entrarem no barco sem ele. Enquanto ele despedia a multidão, os discípulos entraram e atravessaram para o outro lado. Ele foi sozinho orar. Esse texto fala da cultura da oração. Se Jesus, sendo Deus, o Filho de Deus, ele tinha o hábito e a cultura de se retirar sozinho para oração, quem dirá nós? Jesus nos dá o exemplo da importância de nós sairmos do meio da multidão, da muvuca ali, do movimento, e retirarmos um tempo de oração. Moisés fazia isso com frequência quando ele pegava a sua tenda e saía do meio do povo e ia para a tenda do encontro, se relacionar com Deus. Quantos homens e mulheres de Deus na palavra nós vemos fazendo isso, orando? E a Bíblia diz que lá pelas 3 horas da manhã, já era de madrugada, os discípulos estavam sozinhos, sem Jesus no barco, e o vento era açoitado pelas ondas. Imagine, sem luz, sem iluminação, o vento batendo ali, as ondas batendo ali no barco, sem Jesus no barco, eles ficaram com medo. E Jesus, agindo de uma forma miraculosa e poderosa, ele anda por sobre as águas, caminhando em direção ao barco. Deixa eu dizer algo para você que nos escuta nessa tarde. Por mais que você se sinta sozinho nesse barco, por mais que você sinta medo, pavor, parece que a escuridão tomou conta de você, e você se sinta só, e o vento bate com força, Jesus está indo em direção ao seu barco.
2: Amém.
1: Creia nessa hora, nesse momento, que Jesus está caminhando em direção a você. E a Bíblia diz que quando eles viram Jesus, porque provavelmente não tinha iluminação, eles viram Jesus ali sobre as águas, eles gritaram de medo, é um fantasma. Mas Jesus disse: coragem, sou eu, não tenham medo. Jesus está dizendo para você nesta tarde: tenha coragem, não tenha medo. Não tenha medo, porque eu estou indo em sua direção. Sou eu que estou caminhando em direção a você nessa tarde. Sou eu que vejo a sua situação, vejo o seu problema, vejo o seu choro, vejo a sua dor. Confie no Senhor de todo o coração, porque Ele está no controle da sua vida. E Pedro, sendo Pedro, se é o Senhor mesmo, me manda ir ter contigo sobre as ondas, eu quero caminhar nas águas também. E ele disse: venha. E Pedro, cheio de fé, desceu do barco e começou a caminhar em direção a Jesus. E a Bíblia diz que quando ele começou a sentir a força do vento, ele sentiu medo. Sentir medo faz parte da nossa natureza. Mas o que Deus está falando para nós nessa tarde, Jesus está com as mãos estendidas para te segurar. Pedro gritou: socorro, salva-me, Senhor. Você tem liberdade nesta tarde para dizer: socorro, Jesus, me salva, porque eu sinto afundar, eu sinto que a tempestade vai me consumir. Quando nós começamos a olhar para o vento contrário, olhar para a dificuldade, para o problema, e tiramos os olhos de Jesus, nós afundamos. Mas nesta tarde eu quero declarar que os seus olhos estarão firmados em Jesus. E a Bíblia diz que Jesus socorreu Pedro e os dois subiram no barco. E nós vamos encerrar agora, e eu quero orar por você, em nome de Jesus. Fecha seus olhos, se você pode, vamos orar juntos. Senhor,
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1: Senhor, em nome de Jesus, debaixo da sua palavra, nós oramos agora. E declaramos o teu poder, a tua ação poderosa. O Senhor multiplicou os pães e os peixes. O Senhor andou sobre as águas. O Senhor fez o milagre de fazer Pedro caminhar também sobre as águas. E o Senhor está fazendo milagres através, Senhor, desta oração, através da sua palavra, através da fé. Encontra com meu irmão e minha irmã. Ministra cura, ministra poder, ministra sinais. Pai, responda a oração dele que está clamando a ti nessa hora. O Senhor está socorrendo esse homem, essa mulher que se sente abatido, abatida. Deus, tira os olhos dele do problema, das adversidades, do vento contrário, da tribulação. Oh Deus, coloca os olhos dele e dela no Senhor. Porque agindo o Senhor, quem impedirá que os nossos olhos estejam fixos no Senhor? Porque o Senhor é a nossa força, é a nossa vitória, em nome de Jesus. Amém? Segunda-feira estaremos aqui firmes e fortes depois do horário eleitoral e nós esperamos você. Que Deus abençoe a sua tarde.
2: Uma boa tarde, não se esquecendo, nesse final de semana nós estamos na campanha de Daniel e nós vamos ter cultos abençoados. Esteja lá conosco, com certeza você vai ser abençoado. Um ótimo final de semana para todos. Deus abençoe.

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1: Banco Central reduziu de 2% para 1,8% a previsão de crescimento da economia brasileira em 2026. Segundo a instituição, indicadores do terceiro trimestre apontam uma atividade econômica mais fraca do que o previsto. A nova projeção representa uma desaceleração em relação a 2025, quando o PIB brasileiro cresceu 2,3%. Para 2027, o Banco Central prevê uma expansão ainda menor, de 1,4%. Entre os fatores citados estão os juros ainda elevados, o cenário externo incerto e uma contribuição menor da agropecuária e da indústria extrativa.
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2: Meio-dia e 56.
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mudanças no corpo após perder 32 quilos e compartilhou novos registros da lua de mel com Eliezer pela Itália. A influenciadora contou que pela primeira vez voltou de uma viagem sem sentir que precisava começar um novo projeto para emagrecer. A Vi explicou que perdeu 20 quilos com mudanças na alimentação e treinos antes de realizar procedimentos estéticos. Ela disse que agora se sente mais bonita, confiante

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1: 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O Vila Nova encara hoje à noite às 20:30 Londrina. Partida que acontecerá no Oba. O interesse do torcedor é grande

0: 54 pontos e não perderia liderança nesta 30ª rodada. Por outro lado, vai enfrentar um Londrina, que ocupa a zona do rebaixamento e luta bravamente contra a queda. Para a partida de hoje, o treinador Guto Ferreira já poderá contar com o atacante Lincoln, 25 anos, recém-contratado. O atleta foi regularizado e já está em condição de jogo. Elton Leite no gol, Rainer, Douglas Mendes, Jonathan Costa e Formiga, Dudu, João Vieira e Marquinhos Gabriel, Janderson, Everton Galdini e André Luiz. Esta é a formação para o Vila começar a partida.
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17: Oi, oi, minha gente, eu tô chegando. Obrigada pela sua companhia. Você está na vez do ouvinte. Eu sou a Grazi Ribeiro.
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tarde, boa tarde. Gente do céu, eu esqueci de trocar a trilha. Gente, boa tarde. Como é que vocês estão? Obrigada pela sua companhia. Obrigada pra você que tá ligadinho, sintonizado aqui na Rádio Nova Era. Obrigada pra você que tá aí escutando. Você que tá pelas ruas da cidade. Você que tá na BR-153 trabalhando. Você que tá... em casa, só curtindo de boa essa sexta-feira maravilhosa. Inclusive, sextou, minha gente! Sexta-feira maravilhosa, aguardadíssima por todos os trabalhadores. Obrigada pela sua companhia, pra você que tá aí do outro lado. Muito obrigada, viu? Tá começando aí mais uma vez do ouvinte. Já corre, manda sua mensagem, manda sua participação. Inclusive, tem premiação hoje, viu? Promoções durante todo o dia. E hoje tem premiação aqui na vez do ouvinte. Tem premiação aí do voucher de R$120. Então já corre, manda o seu sextou com frigideiras pra você concorrer a esse voucher de R$120 pra você consumir lá no restaurante Frigideira Steakhouse, que aqui no programa eu vou sortear. Então já corre, manda a sua mensagem, manda a sua participação, porque pode ser você o sortudo a ganhar esse voucher pra tá indo lá no restaurante Frigideira Steakhouse consumindo aquelas comidas maravilhosas. Então já corre e manda sua mensagem aqui no nosso 62-3357-1549, que é a vez do ouvinte. Tá começando! Música.

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2: Todo mundo tem uma lembrança boa, né?

muita música boa por aqui. Agora é 1h22. Obrigada pela sua companhia. Já corre, pede sua música, manda sua mensagem aqui no nosso 62-3357-1549. Já tem gente mandando mensagem, inclusive no meu pessoal ali. Daqui a pouquinho eu vou olhar. Mas antes, a gente vai para um breve intervalo. Daqui a pouquinho eu tô de volta.

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7: E olha, atenção, atenção, olha, no dia das eleições 2026, tanto no dia 4 de outubro, no dia 25 de outubro, se houver um segundo turno, a Justiça Eleitoral vai disponibilizar os ônibus de transporte escolar das prefeituras para realizar o transporte gratuito dos eleitores que residem nas zonas rurais. Os horários e percursos dos ônibus seguirão os mesmos horários do transporte dos alunos da zona rural, transporte normal dos alunos aí da zona rural, e as mesmas rotas do transporte escolar. A Justiça Eleitoral também informa que houve transferência de dois colégios de votação aqui na cidade de Uruaçu. Todos os eleitores do colégio Alfredo Nasser deverão votar no IFG, o Instituto Federal de Goiás. E todos os eleitores do colégio Aeroporto deverão votar na Escola Municipal Enéas Fernandes, no setor Vale do Sol.
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0: de volta. Muita música boa, muita animação por aqui. Hoje é sexta-feira, né, minha gente? Um dia maravilhoso. Já tem gente mandando mensagem, participando das promoções, pedindo música também. Vamos ver quem tá por aqui. Olha, antes eu queria falar pra vocês que o Betinho me mandou mensagem. O Betinho Lima, ele que tá lá em Campinorte, trabalhando muito, né, Betinho? Obrigada pela sua companhia. Betinho pedindo aqui música. Ele dizendo aqui que tava com vontade de ouvir Mona Lisa de Jorge Versilho. Daqui a pouquinho eu coloco pra você, viu, Betinho? Um beijo. Quem também tá por aqui é o Félix. Félix, que mandou mensagem, mandou um áudio aqui pra gente.
1: Oi, boa tarde, tudo bem? Tem como tocar aí pra nós, Zé Ramário, Garoto de Aluguel, por gentileza.
0: Toco sim. Obrigada, viu, Félix, pela sua mensagem, pela sua participação. Daqui a pouquinho eu coloco aí a sua música. Quem também tá por aqui é o Reni.
2: Oi, Grazi, boa tarde. Hoje é dia de sorteio, né?
0: É.
2: Eu gostaria de participar aí do sorteio da Nexel Celular e Sextou com Frigideiras. E gostaria de pedir a música de Renan e Raí, Chorei no Sinal. E oferecer para todos que gostarem dessa música aí, principalmente para vocês aí na rádio.
0: Obrigada, Reni, pela sua participação. Obrigada, viu? Um beijo para você. Quem também tá por aqui é o Romildo.
3: Boa tarde.
0: Boa tarde.
3: Manda um alô pra mim aí, Romildo. Aqui no lavador do Careca. Manda um alô pra mim, pro Neguinho. Tô quando o Mirosmar aí, quando a gente ama demais.
0: Eita, mas você quer acabar com o coração da gente, né não, Romildo? Sexta-feira. Obrigada, Romildo, pela sua participação. Um beijo pra você, viu? Daqui a pouquinho eu toco sua música. A Gê também tá por aqui, mandou mensagem respondendo aí os stories, né, aqui da Lene Rodrigues. Obrigada, Gê. Um beijo, minha querida. Quem também tá por aqui é o Edilson Marques, ele mandando aqui um boa tarde. Toca pra mim o som com o Zé, Chave do Meu Coração. Essa vai pra todos os meus familiares. Em São Paulo, olha! Um abraço, Edilson Marques. Um beijo pra você, Edilson. Um beijo pro pessoal, sua família, né, que tá lá em São Paulo. Um beijo, viu? Obrigada pela participação. Desejar aí essa música, né, do Edilson pra todos os familiares dele lá em São Paulo. Agora vocês vão ficar com Na Estica, mas daqui a pouquinho tem a música atendendo, as músicas, né, atendendo aí aos pedidos de vocês.
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4: Para tudo que a calça Capri viajou lá dos anos 2000 e desembarcou nas celebridades mais famosas e estilosas do mundo. A calça de corte mais reto, porém curtinha na altura das canelas, estava aposentada, mas está recebendo toda a atenção do outono. O truque para você usar a tendência e ficar com aquele look super atual é combinar com peças clássicas na parte de cima, como uma camisa ou um blazer de alfaiataria. A calça Capri ficou menos casual e está mais democrática, então você vai poder usar até em eventos mais arrumadinhos com acessórios poderosos.
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Muita música boa, muita sofrência também, inclusive. Gente, vocês não podem fazer isso com o meu coração. É sexta-feira. Obrigada pelas participações. Agora é 1h53. Eu vou para um breve intervalo, mas daqui a pouquinho eu tô de volta, viu? Então já corre, já manda sua mensagem, manda sua participação. E daqui a pouquinho também, por volta aí de 2h20, 2h40, a gente faz aí o sorteio do Sextou com Frigideiras. É, sorteio, né, do voucher de R$120 pra você consumir lá no restaurante Frigideira Steakhouse. Então já corre, manda a sua participação, que pode ser você o ganhador. Daqui a pouquinho eu tô de volta.

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14: 1:58.

0: gente, boa tarde. Obrigada pela sua companhia. Mais gente aqui participando. Pessoal participando, mandando mensagem, respondendo aqui, né? É, aos pedidos também, pessoal agradecendo aqui. O Edilson Marques mandou um vídeo ouvindo aqui a música. Félix também mandou mensagem aqui. Divino Ferreira mandando um áudio. Divino Ferreira, lá de Campinorte, mandou um áudio aqui pra gente.
1: Fala, minha amiga, boa tarde, tudo bem? Aqui é o Divino Ferreira aí, do Campinorte. Estamos curtindo a nova era. Mandou uma música boa pra nós aí, de Rick Renner. Qualquer uma deles aí, só pra lembrar do sucesso do nosso amigo Rick, se foi, né? E o calorzão, aí choveu ontem, parece? Que aqui tá quente, não choveu não, mas tá quente e vai dar conta. Deus abençoar, vai logo chover pra nós, né? Uma ótima sexta aí.
0: Obrigada, viu? Pois é, Divino, ontem choveu mais ou menos, deu uma chuviscada aqui, coisa pouca. É, e parece que ficou mais quente depois disso, viu? Hoje o calor tá insuportável. Tô sentindo que eu tô fervendo por dentro. Obrigada pela sua companhia. Um beijão pra você e pra todo mundo aí de Campinorte. Quem também tá por aqui na escuta, olha, mandou aqui um tô aqui de olho na escuta. É o Pablo Antônio. Obrigada, viu, Pablo, pela sua participação. Quem também mandou mensagem é a Sirlene Rodrigues.
2: Boa tarde, amiga. Tudo bom com você? Hoje pode ser... Não era para ser assim, com César de Camargo esse ano. Parece para você, amiga, e todos os ouvintes da nova era, que tenham uma boa tarde.
0: Obrigada, meu amor, um beijo para você, obrigada pela sua participação. Daqui a pouquinho eu coloco sua música, tá? Quem também tá por aqui é a Fernanda, mandando aqui um boa tarde. Manda um alô pro Gilberto, que tá lá no trabalho. Olha que coisa linda. Obrigada, Fernanda, pela sua mensagem. Um beijão, um alô aí pro Gilberto, que tá trabalhando, né, uma hora dessa. Um beijo, viu, Fernanda? Obrigada pela sua participação. Agora vocês vão ficar com os drops dos artistas, saber o que, que tá acontecendo no mundo dos famosos. Mas daqui a pouquinho tem mais música.

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0: pagamentos e salários. A expectativa é muito grande para o dia de hoje ainda e amanhã cedo. Talvez até lá a diretoria possa reunir o dinheiro e acertar 2 meses de salários atrasados, 2 direitos de imagem e ainda 5 premiações que não foram pagas. Dentro de campo, o confronto é decisivo para as pretensões de Goiás e Atlético. O Goiás ocupa, no momento, a 11ª colocação com 42 pontos. Se vencer, se aproxima bastante do G6. Caso contrário, vai se distanciar e a luta por uma vaga Série A ficará muito mais complicada.
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0: boa tarde para você que acompanha aí a Rádio Nova Era. Obrigada pela sua companhia, pessoal aqui participando, né, das promoções, mandando mensagem. Pois é, gente, já corre, já manda sua mensagem. Você que é daqui do município de Uruaçu, daqui a pouquinho eu vou sortear o voucher de R$120 para você consumir lá no restaurante Frigideira Steakhouse. Então já corre, manda sua participação aqui, porque você pode ser o sorteado, você pode ser o sortudo. Quem tá por aqui é o Benedito Leal, mandando aqui mensagem. O Divino Ferreira, ele mandou aqui, gente, ó.
1: Amiga, eu quero participar também da promoção da Nexcel aí. Nexcel Celulares. Quem sabe hoje eu tomo uma com dinheiro da promoção aí, hein? Sextou, bebê!
0: Sextou, Divino! Pois é, Divino, obrigada pela sua participação. É mais tarde, viu? É, se eu não me engano, acredito que vai ser ou no horário da Lene ou no horário do Joster que vai ter aí o sorteio da Nexcel Celulares. Então, gente, faça como Divino e participe, viu? Porque você pode sair hoje com R$200, viu? Acumulado em R$200. Já manda aí sua participação na Nexcel Celulares para você concorrer aí ao Pix de R$200. Gente, o Gilberto Calça Verde, ele me mandou mensagem aqui no meu WhatsApp, inclusive me lembrando que hoje é o dia do rádio. Pois é, hoje, dia 25 de setembro, é o dia do rádio. Um dia maravilhoso, né? Principalmente para nós, locutores, um dia importantíssimo. Então, obrigada, viu, Gilberto, por estar me lembrando. Eu tinha visto que hoje era o dia do rádio, porém, eu pensei, eu tenho que falar que hoje é o dia do rádio, porém, não me lembrei. Obrigada, viu, Gilberto, por me lembrar. Um beijo para você, inclusive. Sirlene também mandando mensagem.
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0: Quem também tá por aqui? Vamos ver. Dalvin, vamos ver.
3: Boa tarde a todos vocês, a Nova Era FM. Quero participar da promoção da Nexcel Celular. E também ofereço a próxima música do programa para todos vocês que estiverem ouvindo o programa Nova Era FM. Todo dia, toda hora.
0: Obrigada, viu? Um beijo pra você. Obrigada pela sua participação. Fernando de Oliveira também tá por aqui, mandando mensagem. Obrigada, viu, Fernando, pela sua participação, pela sua mensagem. Um beijo pra você. Agora são 2h22. Vocês vão ficar com o Fique Por Dentro, saber o que tá acontecendo aí no mundo. Importante, né, de informação pra vocês ficarem bem informados. Mas daqui a pouco tem mais música.
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5: A Polícia Federal investiga um suposto esquema de lavagem de dinheiro ligado à venda ilegal de cassiterita extraída da terra indígena Yanomami. A investigação começou após uma empresa estrangeira denunciar ter recebido pó de brita no lugar de minério. O prejuízo é estimado em US$48 milhões. O cantor Alexandre Pires é um dos alvos da investigação. Segundo a Polícia Federal, ele e uma empresa dele teriam recebido R$31 milhões de empresas investigadas. A defesa do artista nega qualquer envolvimento com garimpo, extração de minério ou prática de ilícitos.
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0: Já tô de volta, já tô de volta. Obrigada pela sua companhia, gente. Lembrando que daqui a pouquinho vai ter sorteio aqui, viu? Daqui a pouquinho. Então já corre e manda sua mensagem, sua participação. Quem tá por aqui é o Ivo Marcos. Ele mandando aqui um boa tarde. Manda uma música pra nós aqui na duplicação da BR-153. Léo Magalhães, meu amor, voltou. Ivo, bota limpa. Hoje eu tô apaixonado, né? Que seu celular e vocês estão com frigideiras. Obrigada, viu, Ivo? Um beijo pra vocês que estão aí na BR-153. Obrigada pela participação, tá bom? Daqui a pouquinho eu coloco sua música. Quem também tá por aqui participando é o Wagner.
1: Boa tarde. Manda pra nós aí o Coração Chora com de Paulo e Paulino. Agradecendo a todos aqui na obra, Julião do Caju, Betão, Bob, Fugoió, Gilson e a todos que estiverem na escuta. Tenham uma ótima tarde.
0: Obrigada, viu? Um beijo pra vocês. Obrigada pela participação. Agora vocês vão ficar com os drops dos artistas, saber o que tá acontecendo aí no mundo dos famosos, e daqui a pouquinho tem mais música.
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4: O filme Minha Vida com Shura Stay ganhou um novo teaser. O filme é inspirado na história de Jesse Cos e seu Golden Retriever, Shura Stay, que ficaram conhecidos ao viajar pelas Américas em um Fusca 1978. Nicolas Prates interpreta Jesse, enquanto Marina Mosquen e João Cortez também integram o elenco. A produção teve gravações no Brasil, na Argentina e nos Estados Unidos e chega aos cinemas em 14 de janeiro de 2027.

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Boa tarde, boa tarde, minha gente. Olha, muita gente aqui participando das promoções. Pessoal aqui participando, né? O Ivo Marcos, Willerman, Ismael. Quem também esteve por aqui, Wagner, Elizabeth.

0: também mandando aqui, né, mensagem. Obrigada pelas participações, mas agora a gente vai sortear o voucher de R$120. Pois é, viu? Quem será que vai ganhar? Vamos sortear? Vamos sortear aqui. Vamos ver quem ganhou, vamos ver. Foi o Willerman! Willerman, parabéns! Parabéns! Parabéns, viu? O Willerman ganhou o voucher de R$120, viu? Participou aí, participou acho que quase todos os dias, né, Willerman? Obrigada aí pelas participações, participou bastante, ganhou o voucher de R$120. Meus parabéns, viu? Inclusive, você pode buscar hoje o voucher aqui, buscar hoje. Acredito que até as 9 horas da noite, né? Até as 9 horas da noite o Joster vai estar aqui. Então, você pode vir buscar a partir desse horário até as 9 horas. Pode vir buscar que o pessoal ainda tá por aqui, viu? Willerman, parabéns por você ter ganhado aí o voucher de R$120 para consumir lá no restaurante Frigideira Steakhouse. E lembrando, você que não ganhou, mas que esteve participando das promoções, ainda tem prêmio, viu? Tem o Pix de R$200 que vai ser sorteado ainda hoje. Então corre, manda sua mensagem, manda sua participação que pode ser você o ganhador. Inclusive, a gente faz a ligação. E se a gente te ligar, você não diz alô, não diz olá, não diz oi, não diz nada disso. Você diz Nexcel Celulares para você ganhar o Pix que está acumulado em R$200. Então já corre e participa, viu? Agora vocês vão ficar com muita música boa que o programa está quase encerrando.
1: Então isso é o fim, cê

horas em ponto. Eu tô indo nessa. Um beijo pra vocês, um grande abraço. E olha, gente, mais tarde eu volto, viu, no horário da Rádio Revista, juntamente com o Joster. E hoje, inclusive, tem entrevista. Pois é. Então fique ligadinho aqui na nossa programação pra você saber quem a gente vai entrevistar hoje e ficar ligadinho aí nas principais notícias aqui, tanto de Uruaçu quanto da região norte aqui do estado de Goiás, do Brasil e do mundo também. Um beijo pra vocês, uma ótima sexta-feira e até mais tarde.

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0: Unidas, às 7h30 Novo Horizontino e São Bernardo em Novo Horizonte, às 8h30 em Goiânia, Vila Nova e Londrina. A sequência amanhã com Operário Ceará, Náutico Esporte, Goiás e Atlético Goianiense. No domingo, Criciúma e Avaí, CRB e Cuiabá, Fortaleza e Atlético. Na segunda-feira, América e Juventude. E na terça, Botafogo e Ponte Preta. O Vila segue líder com 51 pontos, juntamente com o Fortaleza. O Atlético é o sétimo com 46 e o Goiás é o 11º com 42.
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2: 3:06.
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0: tô chegando por aqui. Tarde gostosa de sexta-feira, hein?
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bebê, bora! Hoje, sexta-feira, 25 de setembro de 2026. Muito prazer, eu sou a Lei Rodrigues, está no ar o seu Alô Cidade, no oferecimento do Malu Supermercados. Bem mais você! Bora, muita música boa nessa tarde gostosa. Já desejo pra você uma tarde maravilhosa, cheia de paz, amor e alegria, muito sucesso. E o clima agora na cidade, Iruaçu, 37 graus, bebê, é mole! Sensação térmica de 80, eita! A sensação térmica de 37 graus, parcialmente ensolarado, mas, ó, a sensação térmica não tá 37 não, tá, gente? Aqui tá falando, mas tá 80, a cabeça tá rachando lá fora, acabei de vir correndo pra cá, atrasadíssima. E por aqui, muita música boa, até as 5 da tarde, comigo no comando, tá? Bora, WhatsApp tá liberado, 62-3357-1549, pra pedir a sua música, mandar o seu alô, compartilhar a sua mensagem de boa tarde por aqui. Alegria, satisfação em atender o seu pedido. 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Mas bora começar! Vitor Hugo! Chega Vitor Hugo por aqui nessa tarde maravilhosa de sexta-feira, 3 horas e 8 minutos. Bora simbora, né? Bora simbora, bora simbora, que o tempo passa rápido e quando a gente vê, já passou, né? Bora!

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0: boa. Gente, será que vai chover? Será que vai cair uma chuvinha pra refrescar ou nada? Ó, em alguns lugares, em algumas cidades já tá chovendo, né? Niquelândia, parece que caiu uma chuva boa. Aqui perto também, onde é o nome, gente, da cidade? Aqui perto, choveu também. Vou me informar aqui pra falar pra vocês. Tomara que dê uma chuvinha, porque tá rachando, gente. O asfalto dá pra fritar ovo, viu? O Ilerman foi o ganhador aí do voucher. Foi, Ilerman, parabéns, viu? Você ganhou o voucher de R$120. Que fiquei sabendo agorinha, que legal. Aproveita, viu, meu amigo? Aproveita que não é todo dia que a gente ganha um voucher de R$120 pra saborear coisas gostosas, né? Lá no Frigideira Steakhouse. Eu também queria ganhar, mas não posso participar. Enfim, vocês podem. Tem um Pix daqui a pouco, a qualquer hora, a qualquer momento, teu telefone vai tocar, tá? Eita, bora ouvir uma reflexão rapidinho?
1: Se eu pudesse deixar apenas uma mensagem para você hoje, seria esta. Não confunda um capítulo difícil com o fim da sua história. O que você está vivendo agora pode ser apenas a preparação para a melhor fase da sua vida. É nos momentos mais difíceis que descobrimos a nossa verdadeira força. Quando tudo parece dar errado, você tem duas escolhas. Desistir ou usar essa dor como combustível para crescer. As tempestades não duram para sempre. E, muitas vezes, é depois delas que você encontra o caminho que sempre procurou. Então, continue caminhando, mesmo que o passo de hoje seja pequeno. O importante é não parar. A sua história ainda está sendo escrita, e os melhores capítulos podem estar logo à frente. Se essa mensagem tocou o seu coração, siga o perfil para receber uma reflexão todos os dias e compartilhe este vídeo com alguém que precisa recuperar a esperança. Talvez este vídeo seja exatamente o que essa pessoa precisava ouvir.
0: Verdade, lindíssima reflexão, Ilerman, parabéns! Todos os dias você tá arrasando aí nas reflexões, eu gosto demais, viu? Gosto demais de mensagem de reflexão, sou fã número um. Boa tarde, Ilerman.
2: O mais engraçado, Lê, é que na hora que ela foi fazer o sorteio, eu tava aqui trabalhando e disse assim, eu não ganho essas corras, não.
0: E aí você ganhou, né? Viu? Que legal, bom demais, você merece, viu? Ótima tarde pra você. 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Bora, 3h31. Tem gente chegando por aqui já. O Celismar Batista tá por aqui. Boa tarde. Quero participar da Nexcel. Manda uma moda aí pra nós, do João Carreiro. Celismar Batista, boa tarde, viu? Ótima tarde pra você. Quem tá aqui também é o Pablo. Pablo Antônio, nome de artista, gente. O Pablo Antônio é 24 horas conectado com a gente, viu? Obrigada, viu, Pablo? Ótima tarde de sexta-feira pra você. Quase que eu dava bom dia. Depois das dicas do Bom Viver, tem aí mais música pra gente curtir nessa tarde maravilhosa de sexta-feira. Bora!
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4: Eis o pior dos pesadelos, o estresse, que não deixa a gente dormir, deixando ainda com mais canseira no dia seguinte. Isso gera um círculo vicioso, resultando em uma ansiedade difícil de vencer. Por isso, o nosso Bem Viver trouxe alguns planos para o dia e para a noite. Vamos lá! Para o dia, se movimente bastante de manhã, o que diminui os níveis de cortisol, o hormônio do estresse. A outra dica é tentar se expor a 30 minutos de luz solar para sinalizar o cérebro que já amanheceu. E para a noite, ouça uma canção relax e verifique se seu colchão está em dia. Isso é muito importante. Não está faltando nada, você pergunta? Claro que está! Fique longe do seu celular, que acaba alterando com certeza o seu relógio biológico, que estava pronto para repousar, dormir. Para finalizar, sinta o cheiro da lavanda. Saiba que um estudo revelou que o cheiro do óleo essencial da lavanda ajuda na diminuição da frequência cardíaca e da pressão arterial. Esse, então, foi o Bem Viver no seu rádio. E eu, Ana Paula Barros, já anotei todas as dicas e volto logo, bem relax, com mais uma dica para nossa saúde. Até a próxima.
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Você tá entendendo? 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É assim, ó.

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8: No dia das eleições 2026, 4/10 e 25/10, se houver segundo turno, a Justiça Eleitoral disponibilizará 2 ônibus de transporte escolar das prefeituras para realizarem o transporte gratuito de eleitoras e eleitores que residem nas zonas rurais. Os horários e percursos dos ônibus seguirão os mesmos horários dos transportes normal dos alunos da zona rural e as mesmas rotas do transporte escolar. 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
8: 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Ai, ai. Quem tá por aqui nessa tarde maravilhosa? Gente, o Pix tá bombando, tá? Ainda não foi sorteado o Pix. Garanto que daqui para a noite, sei lá, não posso falar a hora, vai ser sorteado. Algum telefone vai tocar aí, pelo amor de Deus, atende. Se estiver fora de área, volta pra área que vai tocar, tá? Pra mim ninguém liga, né? Eu também não atendo, gente. Tem 3 anos que eu não atendo uma ligação, nem no WhatsApp. Eu só atendo mensagem, olha lá. Ó, o Divino Ferreira de Campo Norte, sempre por aqui, dando seu boa tarde. Divino, boa tarde.
22: Boa tarde, minha amiga. Nós aí boa de tarde. Novo. Participei do programa agora, vou participar com você agora.
8: Bora, não tem problema.
22: Estamos aqui na curtição. E
8: bom demais.
22: Sai, hein? Vamos ligar pra mim aí, hein?
8: Não é possível, né?
22: Vai cair na conta minha hoje.
8: Amém, e glória.
22: Manda uma música boa pra nós aí, Chapeluda. E pra todos que gostar da música.
8: Tá
22: aí.
8: Certo.
22: Tá, obrigado. Sextou, bebê.
8: Diz aí, hein?
22: Quero participar da promoção aí, Nexcel Celulares, hein?
8: Já tá participando, viu, Divino? Eu tô aqui desejando boa sorte pra você. Tomara que você ganhe esse Pix aí de R$200. Nada mal, né? Pra na sexta-feira dá pra fazer um churrasco e chamar os amigos, Divino. É, apesar de vocês estão longe, né? Mas, enfim. Boa sorte pra você. Ana Paula, da Fazenda Crepúsculo, tá por aqui. Boa tarde, minha linda.
23: Tem que fazer ligação é pelo WhatsApp, que a maioria das pessoas não vai ter crédito pra estar atendendo. Entendeu? Você falou que ia organizar isso, não falou nada mais.
8: É porque, Ana Paula, é a produção que organiza, entendeu? Mas eu acho assim, é que poderia também ligar pro WhatsApp, né? Mas enfim, vai dar certo. Calma aí, seu telefone vai tocar. Eu acho que seu telefone tocou uma vez, não foi? Você não atendeu? Não me lembro bem. Mas vai dar certo. A Silene Rodrigues está por aqui deixando o seu boa tarde.
24: Boa tarde, amiga.
8: Boa tarde,
24: amiga Lei. Como vai? Tudo bem?
8: Bom demais.
24: Amiga, hoje eu quero Ao Lado de Deus com o Ricker. Ofereço para a amigona Neide da Horta, mas eu sou Zelito. Amiga Claudiane, mas o Genivan lá na Bica d'Água. Amiga Nissinha, mas a Dani da Chaga lá no Funil.
8: Certo.
24: E minhas vizinhas, Ivonete, Luzia, Ilnar, Maria, aqui, Deusinira. E para você, amiga, e toda a sua família. E todos ouvindo a Nova Era. Então, uma boa tarde, um bom fim de
8: semana. Pra você também, minha linda.
24: Amiga do peito.
8: Oi, talvez eu te vejo hoje lá na feira, viu, Silene Rodrigues? Eu vou lá. Na hora que você estiver lá, eu vou lá. Vou aparecer por lá. Eu moro do lado, né? Vou aparecer por lá, vou cantar uma moda boa com vocês. Olha que eu canto, hein? Ultimamente eu não tô cantando, nem o marido lá em casa que dirá cantando mesmo, gente. Cantava quando eu era mais nova, agora eu não canto nada. Tem que gravar um CD, um lado cantando, outro lado pedindo desculpa, que é melhor. Ó, tem muita gente participando aqui nessa... Gente, a tarde tá maravilhosa, de manhã nem se fala, mas a tarde também tá fantástico mesmo. Daqui a pouco eu atendo aqui os outros ouvintes, muitos ouvintes aqui. Obrigada, viu? Obrigada pela sintonia, pelo carinho. Eu me sinto muito feliz e honrada por ter bons ouvintes. Ouvintes de bom gosto, ouvintes fiéis, ouvintes que sempre estão aqui, alegrando, mandando um boa tarde, um bom dia, uma boa noite. Gente, isso é muito bom, não há dinheiro que compre. Mas eu desejo que vocês levem aí o Pix de R$200 daqui a pouquinho, né? 4 horas, o tempo passa rapidinho na tarde. Quando eu chego aqui, abro a programação, quando eu vou ver, já é hora de ir embora, não dá tempo de tocar nada. Também eu tô falando muito, né? É, tô falando demais, bora. Depois das dicas aí do Automotors, tem aí chapeludo pra você, Conando Moreno, Rick Renner, é o lado de Deus. Ai, gente, eu não gosto nem de ver essa, o nome dessa música, me dá até agonia, me dá tristeza, é sério. Mas enfim, bora, né?
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3: E essa aqui é pra fechar a semana, hein? Você tá na estrada, o painel mostra uma velocidade e o aplicativo de GPS outra, um pouco diferente. Quem que tá errado nessa, hein? O velocímetro do carro calcula a velocidade a partir de informações do próprio carro, como a rotação das rodas e outros dados eletrônicos. E sua indicação também considera margens previstas no projeto e nas normas aplicáveis. Agora o GPS estima a velocidade a partir do deslocamento do veículo, mas a sua leitura também pode ser afetada pela quantidade do sinal e pelas condições de recepção. Por isso, pequenas diferenças podem aparecer. A dica do Automotors é

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2: 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Os clubes da Série A e B do Campeonato Brasileiro vão negociar com o governo federal um socorro para a crise financeira que atravessam. A CBF participa das conversas na condição de articuladora, não como financiadora do projeto. O movimento se dá ao mesmo tempo em que o governo federal estuda uma medida provisória para proibir ao menos parte das atividades das BETs no Brasil. O formato do auxílio ainda está em discussão por parte dos clubes brasileiros, mas a principal proposta na mesa seria a criação de uma linha de crédito do Banco Nacional do Desenvolvimento Econômico, BNDES. Os clubes teriam acesso a empréstimos com taxas mais baixas do que as praticadas no mercado bancário. Algumas equipes brasileiras devem muito e não têm pago suas despesas. Especificamente, podemos citar o Corinthians, Atlético Mineiro, Botafogo, Internacional e o Santos, que deve também um bom dinheiro.
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6: 4:15.
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6: Bora, tarde boa, quero ver quem tá aqui me fazendo companhia. Elias, pera aí, já vou ver quem tá me fazendo companhia rapidinho aqui. O Reni tá por aqui. Reni, boa tarde.
7: Oi, Lê, boa tarde, tudo bem?
6: Calor, bom demais, tá
7: demais,
6: Reni.
7: É demais, tô aqui num salão quente que eu vou contar pra vocês.
6: Ave Maria, não me fale.
7: Ei, como diz o ditado no outro, nasci bonito, não foi rico, tem que trabalhar.
6: Nasceu bonito, né? Bora trabalhar.
7: Vai pro salão quente, né?
6: Então, eita, tá
7: aí. Então eu gostaria de ouvir uma música aí. De Cristiano Araújo com Marília Mendonça.
6: De quem é a culpa, né?
7: De quem é a culpa. E ofereço para todos que gostarem dessa música aí. E não esquecendo de participar do sorteio daqui a pouco, né? Daqui a pouco tem um sorteio da Nexcel Celular.
6: Daqui a pouquinho. Ô, Reni, boa tarde para você. Obrigada pelo carinho da sua audiência e quem tá por aqui também nessa tarde gostosa. Deixa eu ver quem tá aqui, gente. É o Johnny Blaze. Eu não ouvi nenhum áudio, peraí.
8: Bom dia, Morena do Sorriso Lindo. Aqui é o Blaze, o motoqueiro fantasma. Estamos por causa da escuta da melhorzinha do estado de Goiás, do Brasil e do universo.
6: Eita!
8: A Nova Era FM.
6: Tá certo, é a
8: Morena,
6: melhor mesmo.
8: Toca aí pra nós sorrir, que nem você sorria, lindo, maravilhoso. Toca aí pra nós, Amor dos Outros, do Henrique Juliano. Estamos aqui, princesa. Morena dos meus. Vou falar, não.
6: Melhor tu falar, não, viu, Johnny? Meu marido tá ouvindo.
9: Rapaz!
6: Tá vendo, Elias?
9: É.
6: Tá vendo aí?
9: É, tu sai de problema, rapaz. Tu sai de problema.
6: Ô, Johnny, boa tarde pra você. Obrigado pelo carinho da sua audiência. O Johnny Blaze aí, motoqueiro fantasma, né? Ó, tomara que meu marido não tenha ouvido esse áudio aí, viu, Elias? Ô, Elias, dá uma boa tarde pra gente.
9: Bom, galera, vou dar uma boa tarde pra vocês aí que... Pra você que tá na estrada, pra você que tá no campo, pra você que tá no comércio, né? Uma ótima tarde pra vocês. Hoje sextou, né? É aquele negócio. Se pedir pra beber, ninguém bebe. Mas se pedir pra não beber, as pessoas bebem. Mas cada um é cada um e eu sou eu. Acho que cada um faz o que pode e cada um bebe do jeito que quer. Que Deus abençoe o final de semana de cada um de vocês, tá? Legal, legal, legal, legal. Diretamente da Melhorzinha de Goiás, Nova Era. Rapaz!
6: Rapaz, Elias, tá afinadíssimo aí, né? Bora, Elias, bora que a gente tem conteúdo pra gravar aqui, bora! Ó, depois das dicas aí, fique por dentro. Tem Cristiano Araújo e Marília Mendonça, de quem é a culpa, Amor dos Outros, depois aí, o Johnny Blaze. Johnny Blaze é o nome de artista, viu? Bora!
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11: A Ford anunciou um novo recall da Ranger 2027 equipada com motor 2.0 turbo diesel. Segundo a montadora, uma falha de fabricação pode provocar vazamento de fluido de freio, reduzindo a capacidade de frenagem e aumentando a distância necessária para parar o veículo. O chamado envolve unidades fabricadas em 1º de julho de 2026. A Ford fará a inspeção e, se necessário, a substituição gratuita da peça. Os reparos na rede autorizada começam no dia 8 de outubro e devem durar cerca de uma hora.
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0: De volta por aqui, de volta com o seu Alô Cidade. Eu tô dando boa tarde pro povo, eu tô dando boa noite, gente. Gilberto, boa tarde pra você, boa tarde pra Fernanda, um beijo pra Fernanda, um abraço pra você, Gilberto. O Gilberto já mandou uma caixa aqui de cerveja gelada. Povo cachaceiro, viu? A Fernanda gosta de beber uma cerveja, Gilberto também é beber cerveja e pescar, né? Ô Gilberto, a Fernanda tá mandando um alô pra você, tá? Ótima tarde pra vocês, meus amiguinhos queridos. Gosto demais de vocês, viu? Quem tá por aqui também é o João Gordinho.
1: Boa tarde, Lei.
0: Fala com o Negão,
1: que hoje é sexta-feira. Quem fez, fez. Quem não fez,
0: quem fez, fez.
1: Não faz mais não. Já parei.
0: É verdade.
1: Toca pra nós aí, anestesiada aí, Murilo Ruf.
0: Tá certo, João Gordinho. Um abração pra você. Obrigada, viu, pela companhia. Tarde boa, ótimo final de semana. O Matheus tá por aqui também. Boa tarde, Matheus.
2: Boa tarde. Gostaria de pedir uma música do Christian Ralph, Entre Ela e Eu.
0: Certo.
2: Queria participar também da promoção Excel Celulares. Valeu, obrigado. Boa tarde.
0: Matheus, boa tarde pra você também. Ótimo final de semana. Daqui a pouquinho já tá quase terminando, viu? E quem tá aqui é o Reginaldo Corintiano. Legal, legal, legal. Lê, pergunta pro Elias como surgiu o bordão legal, legal. Elias, o Reginaldo Corintiano quer saber de onde foi você tirou o legal, legal, legal. Fala aí pra nós rapidão, bora, que o tempo tá estourando.
3: Ah, surgiu do nada, né? De repente a gente começou com esse legal, legal e pegou, né? Aquele negócio, realmente, o que eu faço, o que eu tenho, o que eu faço, realmente, não é sorte. Realmente tudo é Deus, né? Então, é Deus, graças a Deus, legal, legal.
0: Que bom, né? Aí, tá vendo? Foi do nada. Dalvin, boa tarde!
4: Boa tarde a todos vocês da Nova Era FM.
0: Olha a voz do Dalvin.
4: Quero participar da promoção do Nexcel Celular. Tô aqui ligado, ouvindo você e mandando as mensagens para participar do sorteio. A próxima
0: música vai
4: de ouvir aí, Maria Mendonça. Uma estrela e ofereço para todos que estiver ouvindo a Nova Era FM.
0: Quando bater a saudade, olha aqui pra cima, sabe lá no céu aquela... Essa daqui é Dalvin. O Dalvin é cantor, eu não. a Elizabeth tá por aqui deixando seu boa tarde. Quem tá por aqui também deixando seu boa tarde é o Neto Goiano, deixando boa tarde. A Vanilda tá por aqui. Vanilda, boa tarde.
5: Boa tarde, tudo bem? Oi, manda pra nós aí uma música. Pode ser qualquer, né? Tá bom? E coloca o sorteio aí da Nexcel Celular, tá? Vocês estão com o vídeo dele.
0: Tá bom, minha linda. Bora lá, Murilo Ruf, anestesiado, 4 horas e 37 minutos.

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15: Nova Era 4h45. De volta por aqui com o seu Alô Cidade, com muita música boa nessa tarde gostosa de sexta-feira. Eu já ri demais, viu, gente? Eu tô dando boa noite e bom dia pro pessoal. Ai, ai, tá me fazendo mal, viu? Ótima tarde, deixa eu ver quem tá aqui. Boa tarde, minha linda.
16: Olá, boa tarde, Lei.
15: Boa tarde.
16: Passando pra desejar uma ótima tarde pra você e todos os ouvintes da Nova Era. Quero participar da promoção da Nexcel Celulares, Núbia.
15: Obrigada, viu, minha linda? Ótima tarde de sexta-feira pra você. Feliz aí, sexta-feira, feliz final de semana. Quem tá aqui também, deixa eu ver, boa tarde.
17: Boa tarde a todos os ouvintes da Nova Era. Aí sim, Rádio Boa Melhor do Estado de Goiás.
15: É verdade,
17: boa,
15: viu, Lázaro?
17: Boa tarde a todos. Vamos aqui.
15: Boa tarde, Lázaro, Lázaro. Eita, eita. Deixa eu ver quem tá mais por aqui. A Ana Paula tá por aqui deixando o seu boa tarde. O Diego tá me perguntando... É, se eu coloco todos os áudios no ar. Diego, é o seguinte, às vezes eu tô falando com você aqui no ar, você manda um áudio pra mim, eu coloco o seu áudio. E você manda um outro áudio em seguida, eu não ouço, eu coloco logo no ar. Então, alguns áudios eu coloco no ar, eu ouço antes, né? E outros áudios eu não ouço. Por exemplo, eu entro aqui, eu entrei agora, né? Aí você mandou um áudio pra mim, eu vou colocar no ar. Porque eu já ouvi os outros antes, mas o seu que eu tô aqui, no, eu vou ouvir, entendeu? E se vocês forem... É porque, pasme, tem áudio que eu não coloco no ar. É, eu ouço antes, né? E não coloco no ar porque... ai, ai, só Deus pra ter misericórdia. Não dá, entendeu? Mas alguns eu abro assim, eu entro no ar e eu abro, entendeu? Não dá tempo de eu ouvir fora do ar. Aí eu ouço na hora que eu tô no ar. Vocês viram esses dias atrás, eu ouvi um áudio, eu tava no ar e ouvi um áudio e a pessoa que tava falando, ela não tava participando da enquete aqui da rádio, ela tava participando de outra. E eu abri, ainda bem que eu peguei a tempo, né? E eu saí do áudio, mas é assim, acontece, gente. Às vezes eu tô no ar, você manda um áudio, eu ouço, aí você manda um segundo áudio, eu ouço de novo, mas eu não saio do ar pra poder ouvir o áudio. Então, alguns eu ouço antes e outros eu ouço enquanto eu tô no ar mesmo, entendeu? Vai diretão. E só Deus, né? Bora, Marília Mendonça, de Paulo e Paulino, Estrelinha.
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19: Trás! Dos artistas... A atriz Cláudia Raia aproveitou o Dia dos Filhos para fazer uma homenagem especial a Enzo, Sofia e Luca nas redes sociais. A atriz compartilhou diversas fotos em família e disse sentir orgulho de acompanhar o crescimento e as conquistas dos três. Enzo, de 29 anos, e Sofia, de 23, são filhos de Cláudia com Edson Celulari. Já Luca, de 3 anos, é fruto do atual casamento da atriz com Jarbas Homem de Melo.
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0: Estrelinha, Marília Mendonça, de Paulo e Paulino, hein? Que canção linda, gente. Bora ouvir Amado Batista, Folha Seca, Simone e Simaria também. Aí a pedido do meu amigo Guilherme, hein? Daqui a pouco eu volto pra me despedir. O tempo tá acabando, gente. O tempo passa rápido. Bora.
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0: Amado Batista, Simone Simaria. Folha seca, hein? Júnior, boa tarde, rapidão aqui.
1: Oi, boa tarde. Boa tarde. Aqui é o Maranhão, estou aqui na Serra da Mesa, juntamente com o nosso amigo Wesley. Ah. Gostaria de pedir uma música de Mala Sem Alça, Lágrima. E oferecer para uma pessoa que admiro muito. Ela no estado do Goiás, mas Deus sabe aonde ela está. E agradeço muito pelo seu trabalho, por essa voz maravilhosa. Valeu, Lê.
0: Obrigada.
1: Tamo junto no melhor da sintonia.
0: Obrigada, Júnior. Feliz final de semana para você. Ó, vou deixar a frase aqui de reflexão do final de semana e já me despeço. Que o seu final de semana seja leve, abençoado e cheio de motivos para agradecer. E que você volte para a próxima semana ainda mais forte, porque quem não desiste de si mesmo, sempre encontra um novo motivo para recomeçar. Gente, me despeço por aqui. Feliz finalzinho de sexta-feira. Desejo um ótimo final de semana para todos vocês. É muito bom sempre estar na companhia de vocês, mas tudo que é bom dura pouco, né? Fiquem com Deus. E segunda-feira, se assim Papai do Céu permitir, que tudo depende dele, eu estarei de volta no Bom Dia Alegria com muita música boa e muita alegria. E na sua tarde também, tá? Fiquem com Deus e fiquem aí com a última música aqui, Mala Sem Alça, Lágrimas Reais. Inclusive é a que eu mais gosto da Mala Sem Alça, viu? Obrigada, tchau, tchau, beijão!
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10: 5:06.
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0: Muito bem, meus amores. Boa tarde. Pra você, pra você, pra você e pra você também. E até pra você. Boa tarde pra todo mundo. Estamos chegando com mais um Radio Revista. Boa tarde, viu, gente? Estamos chegando, tarde de sexta-feira. Aquilo que eu queria falar pra você já tá com 7 dias. Eu queria muito falar. E chegou o momento de dizer, de gritar, de soltar o pulmão e dizer:
1: sextou! Nova Era FM!
0: Sextou, meu bebezão! Sextou, minha bebezona! Tá no ar o Rádio Revista, eu sou o Joster. Mas pode me chamar de Joster. Joster de Oliveira Alves. O Jostinho vai falar, do Jostinho vai afamar, do Jostinho vai custoso, chegou! Eu, juntamente com a Grazi Ribeiro, que vai ficar com a gente hoje até mais tarde, com certeza. Ela já tá me olhando atravessada. Boa tarde, Grazi. Eu digo até mais tarde, mas é até mais daqui a pouquinho.
2: Boa tarde, Joster. Eu fico até mais tarde, né? Hoje tem entrevista.
0: Ah, hoje tem entrevista, é verdade.
2: Eu faço esse favor pra você.
0: Hoje nós vamos falar de carrinho de rolimã.
2: Ó, oh, coisa boa.
0: Você já andou de carrinho de rolimã?
2: Não.
0: Esse é um brinquedo da minha época. Mas você sabia que ainda existem aficionados em carrinho de rolimã?
2: Eu acredito.
0: Existem. E eu só não ando de carrinho de rolimã porque não possuo um. Senão estaria eu descendo pelas...
2: Mas ruas. Você daria conta?
0: Com certeza.
2: Tem certeza?
0: Com certeza.
2: Tudo bem, eu acredito em você.
0: Tá bom. Grazi, hoje tem muita notícia, né?
2: Tem.
0: Tá chegando a Grazi. Boa sexta-feira pra você.
2: Obrigada pra você também.
0: Bom final de sexta-feira, né?
2: Amém.
0: Amém. Bora trabalhar?
2: Bora trabalhar.
0: Bora trabalhar porque eu nasci foi bonito. Não foi rico, não. Mas vai ser um final de tarde lindo e um começo de noite maravilhoso. Porque você está na Nova Era. E ouvir a Nova Era é bom demais, só.

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12: 5h27.

0: bem, estamos de volta, meus pequeninos, meus amados. Gente, olha, hoje é dia de sorteio. Daqui a pouquinho nós vamos ligar pra alguém, viu? Viu, Grazi? Hoje é dia de ligar pra alguém.
1: Oh, coisa boa.
0: Daqui a pouquinho tem Pix, tá acumulado em duzentão.
1: Nossa, eu queria.
0: 200 minhoquitas.
1: Passar o final de semana de boas.
0: De boazinha. De boazinha. 200. 200 moedinhas do Barãozinho. Ah, não, é a moeda de um real, é a... Quem que é essa? Princesa Isabelle? Quem que é essa?
1: Sei lá.
0: Graças, você é a cultura andando, você
1: é...
0: tem...
1: Hã?
0: A gente vai pesquisar quem, a foto de quem está na moeda de um real. O retrato de quem? Nossa, o Ricardo, meu amigo, escutar eu falando retrato no rádio, ele infarta. Calma, Ricardo. É porque eu gosto de falar retrato. Gente, nós falamos errado porque nós queremos. Estudado, nós é.
1: É uma figura alegórica feminina que representa a República.
0: Então não é ninguém.
1: Não.
0: Ai, meu Deus do céu. Gilberto, Grazielle, olha aqui. O que que o Gilberto está a fazer nesse exato momento, nessa sexta-feira?
2: Fala, Justinho, vai não. Falar. Não sei se já pode.
0: Já pode.
2: Eu acho que pode, sabe por quê? Porque sextou.
0: Sextou. Você tá onde, Gilberto? Ele tá na obra.
2: Eu ia sexta, nós parou 5.
1: Mas, gente.
2: 4:30 hoje.
0: 4:30.
2: Serviço rendeu o banco semana, ainda tá bebendo aqui, ó.
0: Comemorando com a turma.
2: Geladinha.
1: Manda um aí pra nós.
0: Manda duas.
2: Ei, pode ou não pode?
0: Se pode.
2: Você me fala aí que eu vou cancelar aqui agora.
0: Não, você tá doido, você tem que tomar todos. Gilberto, eu tô esperando você, viu, Gilberto?
1: Nós estamos.
0: Ó. E aí, ó lá pra você ver. A mulher dele já mandou mensagem aqui na hora. É, Dilma Rousseff na moeda de um real. KKKKK. Só que não, né?
1: É, inclusive, hoje mais cedo ela. É a Fernanda, né?
0: É a Fernanda. Ela tá falando que já tá de olho no marido dela.
1: Hoje, hoje mais cedo ela pediu pra mandar um alô pra ele. Olha que romântico.
0: Que romântico. Esse pessoal é o pessoal que mais faz menino no Uruaçu. É esse casal. Fernanda e Gilberto. É o povo que faz menino. E é umas meninas bonitas, menino deles?
1: É muito amor.
0: É, a foto do Júnior da Centefrios que tá na moeda de um real. Ela não tá acreditando, é verdade. Agora ela tá rindo agora. Dani, é verdade, ele escreveu isso. Ai, meu Deus do céu. Aí, ó, mandou a foto. As meninas são bonitinhas.
1: Que linda!
0: Calor demais. É bonitinha mesmo, né?
1: Gente, que bebê mais lindo.
0: Olha o zoinho de gato. Bonitinha demais. Parabéns. Vocês fazem muito menino, mas faz bem feito. O que foi, Grazi?
1: Nada, tô admirando a beleza.
0: A Elizabeth tá mandando um áudio aqui também. Fala comigo, Elizabeth. Vá para a luz.
3: Tá do Pix, Elizabeth. Boa tarde, Justin, Elizabeth. Você é de participar do Pix.
0: Do Pix? Valeu, Elizabeth. Vai mandando mensagem, gente. Hoje é dia de sorteio. Tem... Já sorteio. É? Né? É? Benené? Benené? Ah, ela não tem coragem de falar. Informação com Grazi.
1: Joster, agora a gente vai falar sobre uma polêmica que tem ganhado aí muita repercussão nas redes sociais. Envolvendo aí o Flávio Bolsonaro, candidato à presidência. Olha, uma polêmica envolvendo aí uma declaração que o Flávio fez há um mês atrás. Na ocasião, ele teria afirmado que, caso eleito, um dos seus primeiros passos seria decretar que o Brasil é do Senhor Jesus Cristo. Essa fala foi tirada aí um pouco de contexto. Essa de fala, novo. Inclusive...
0: Não, pode falar. É porque a Dani tá atrapalhando aqui as coisas.
1: Essa fala do Flávio Bolsonaro, que era uma resposta e a críticas por ter faltado a um debate. Porém, ele justificava que o candidato à presidência, o atual presidente, né, Lula, ele também não estaria lá. E segundo ele, ele queria debater com alguém que não acreditasse em Deus.
0: Ai, ai, ai.
1: Essa fala aconteceu há cerca de um mês atrás e, mais recentemente, teve algumas polêmicas envolvendo aí bispos católicos que defendiam aí a soberania E no começo dessa semana, esses bispos, eles divulgaram aí um vídeo que defendiam a soberania do Brasil e orientavam sobre as eleições. Eles pediam que os eleitores votassem em candidatos que defendam a democracia. Esses temas estão muito aí relacionados, né, à campanha do atual presidente Lula. Nos últimos dias, viralizou nas redes sociais essas interpretações relacionadas a essa manifestação desse bispo da Igreja Católica. E falando também que o Flávio pudesse retirar aí Nossa Senhora Aparecida do título de atual padroeira do Brasil para agradar os evangélicos. Então, essas falas do Flávio Bolsonaro há cerca de um mês atrás, juntando também com essas falas desses bispos atualmente, foram tiradas de contexto na internet e relacionaram elas com o Flávio Bolsonaro, alegando que ele possivelmente tiraria Nossa Senhora Aparecida como atual padroeira do Brasil, caso ele fosse eleito. Esse assunto cresceu aí nas redes sociais durante essa semana e em um dado momento, ontem à noite, na quinta à noite, durante uma análise no Em Pauta, na Globo News, a comentarista Maria Cristina, ela disse que haveria na Igreja Católica uma reação a um grupo de evangélicos que estaria mobilizando um projeto de lei sobre o tema e avaliou que isso poderia favorecer o presidente Lula entre os católicos. Foi esse o comentário aí dessa comentarista, né, da Maria Cristina. Porém, isso foi corrigido pela Globo News. Eles fizeram uma correção na madrugada de hoje ainda, com a Marcele, na edição de meia-noite, e o canal afirmou que a informação foi distorcida nas redes sociais e encerrou a nota com um pedido de desculpas. Ou seja, não há nenhuma movimentação do pessoal do grupo evangélico, né? E também não há nenhuma movimentação do pessoal da Igreja Católica contra essa suposta movimentação do grupo evangélico. Então, tudo isso foi realmente tirado de contexto. O que há, Joster, um projeto de lei de 2007, que na época, né, ele foi... esse texto, ele pretendia mudar a lei do feriado do dia 12 de outubro, que seria aí o dia de Nossa Senhora Aparecida, de padroeira do Brasil, para trocar por padroeira dos brasileiros católicos apostólicos romanos. Ou seja, tudo isso em 2007, esse projeto de lei, só que em 2008 ele foi arquivado pela Câmara dos Deputados. Então não tem nenhuma relação com o Flávio Bolsonaro. E ele veio aí nas suas redes sociais, ainda nesta quinta-feira, falar que realmente foi uma grande mentira, né, por parte aí das pessoas que são do lado da esquerda, segundo ele, tirarem de contexto tudo isso e colocarem ele como uma pessoa que, caso eleita, retirasse aí a padroeira do Brasil, né, sendo Nossa Senhora Aparecida. Então, é só para informar as pessoas mesmo que a Globo News, fez essa... Me ajude.
0: Fez essa retificação.
1: Isso. Fez essa retificação mesmo, pediu desculpas sobre essa fala aí dessa comentarista que estaria ligando o Flávio Bolsonaro com todas essas questões.
0: E aí a Globo fez essa retificação e a Globo fez essa sacanagem que a Globo sempre faz. A Globo é danadinha. A Globo não é brincadeira, mas fez de madrugada esse pedido de desculpas. Poderia ser pelo menos de dia, né?
1: Inclusive, ganhou muita repercussão aí nas redes sociais. Eu vi um post falando que... Pessoas nos comentários falando que ele iria retirar, estava querendo retirar Nossa Senhora Aparecida como padroeira do Brasil. Porém, isso não segue, gente. Isso não é verdade.
0: Ele não falou nada disso mesmo,
1: não?
0: Ele
1: não falou nada disso.
0: Então tá. Grazizinha. Daqui a pouquinho tem sorteio, viu? O povo tem que mandar mensagem.
1: Vamos mandar mensagem então, gente.
0: 5h36.

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8: 4 para 6.

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17: 6:02, boa noite.
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20: E nem todo indicador do agro está apontando para cima. A produção da agroindústria do Brasil recuou 2,9% em julho, numa comparação com o mesmo mês do ano passado. No acumulado de 2026, a queda chega a 0,8%. O resultado foi puxado principalmente pelos produtos não alimentícios. Por outro

0: bem, estamos de volta na Nova Era, agora são 6:03, 6:03, boa noite, estamos recebendo aqui nos estúdios da Nova Era, nos luxuosos estúdios da Nova Era FM, a presença do William, nosso ouvinte maravilhoso, nosso amigo aqui, ganhou um prêmio hoje, hein, William? Feliz da vida, hein? Ele vai hoje lá no Frigideira Steakhouse, Grazi.
1: Vai aproveitar demais.
0: Vai, lá é bom, lá é bom. Vai tomar uma cervejinha também, William?
2: Oxe!
0: Levemente? Levemente e felizmente, né?
2: Trabalho, né?
0: Amanhã você trabalha ainda? Ah, tá. Isso é bacana, isso é legal. Trabalho é sempre bom. Grazi, as pessoas estão... Obrigado pela visita, viu, William? Grazi, as pessoas estão mandando mensagem, o William não, porque já ganhou o prêmio hoje. Aí não manda mais mensagem, né? Agora é um ano sem mandar mensagem. Deixa eu ver quem tá mandando mensagem aqui.
3: Boa tarde, Nova Era. Boa tarde a todos vocês aí da Nova Era FM e a todos os ouvintes. Quero participar aí do sorteio da Nexcel Celular. É uma boa tarde abençoada a todos vocês. E a próxima do programa é para todos que estiverem ouvindo a Nova Era.
0: Ele falou tudo, menos o nome.
1: Mas deve ter nos contatos.
0: Deve ter aqui, vamos ver aqui no perfil. Dalvin ou Dalvin? Agora eu te arrochei, né, Grazi?
1: Eu falo Dalvin.
0: Você fala Dalvin? É porque você é... Pessoa, eu ia falar outra coisa. Não, né? Melhor não, né, William?
4: Boa tarde. Mandar um alô aí pra minha esposa, Thaís.
0: Thaís.
4: Município de Santa Rita do Novo Destino.
0: Santa Rita do Novo
4: Verdelândia.
0: Adoro.
4: Vamos tá aí. Mirosmar aí. Qualquer um que tiver na grade aí.
0: Mirosmar.
4: Zezé de Camargo.
0: Zezé de Camargo.
4: Uma boa tarde pra vocês da rádio também aí. Eu quero participar do Pix.
0: Do Pix.
4: Promoção que tá tendo aí. Nexcel Celulares.
0: Genil Cibeiro. A esposa dele.
1: Ó, oh, o povo tá romântico hoje,
0: né? Mas a esposa ajuda a mandar também, né? Alô, toda hora, né? Vamos ser honestos, né? Parabéns, viu, Genilson? Esposa bonita.
1: Lindíssima.
0: Lindíssima. É, quem mais aqui tá mandando mensagem?
5: Bom dia, Augusto. Boa tarde.
0: Boa tarde.
5: Eu quero participar aí do sorteio da Texel Celular. Então coloca aí no sorteio, meu nome é Edson. Tchau, boa tarde.
0: Meus amados, a hora que vocês vão falar com o Juster, com a Grazi, vocês podem soltar a voz. Parece que as pessoas ficam tímidas, né? Falando, cochichando, baixinho.
1: Olha lá, tem outro áudio.
0: Mas não dava pra entender também? Deixa eu
5: dizer que quero participar aí do sorteio da Santa Fe. Santa Fe do Reunião. Me chamo Wildesley. Tchau.
0: Wildesley. É porque parece que tá falando escondido.
1: É porque às vezes coloca o celular longe, assim, pra falar.
0: Parece que não pode mandar mensagem pro Jostim, tem que ser escondido. Ô, Jostim, pode dar uma mensagem pra mim, uma música aí. Solta a voz, meu povo! Ouvir a Nova Era é bom demais, 6:06. 6:06.

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0: Meus amadinhos, boa noite. Agora são exatamente 6 e pouquinho. E conforme prometido, lembrando que daqui a pouquinho eu vou dar mais uma passadinha aqui no WhatsApp, viu? Continue mandando sua mensagem aí. Gilberto, cadê meu peixe, Gilberto? Cadê meu peixe, Gilberto? Eu quero meu peixe. Falando nisso, a Grazi não come peixe não, né, Grazi?
1: Não, não como.
0: Eu não confio em ninguém que não gosta de peixe.
1: Ah, meu Deus do céu.
0: Meu Deus do céu. Conforme prometido, nós estamos recebendo aqui o Fine. Você já tinha conhecido alguém chamado Fine?
1: Não. É um nome bem peculiar.
0: Bem peculiar, bem diferente. O Fine tá organizando... Junto com quem, Fine? Boa noite, Fine. Deixa eu ligar o microfone dele aqui. Pronto. Boa noite, Fine.
2: Boa noite, José. Boa noite,
1: Grazi,
2: boa noite a todos os ouvintes da Nova Era FM 99,5. É um prazer estar aqui hoje com vocês, né? E estamos aí fazendo um evento um pouco rústico, um pouco mais raiz. É uma corrida de carrinho de rolimã, juntamente com a equipe Desbravadores aqui da Igreja Adventista do Sétimo Dia.
0: Desbravadores da Igreja Adventista do Sétimo Dia. Fine. É corrida mesmo?
2: Vai ser uma corrida, uma competição lá com 4 categorias, né? Infantil, dente de leite, juvenil e adulto.
0: Adulto é nós.
2: É nós. É voltar no tempo aí.
0: Entendi. Mas você monta também no carrinho de rolimã e anda?
2: Eu tô meio com... Passou um pouquinho da idade, mas a gente mais organiza, né? Mas vários adultos participam. Inclusive, a gente coloca o pessoal do comércio, uma empresa contra a outra, disputando, né? Tem carrinhos lá até com mais de uma pessoa. Tem que ter única e exclusivamente o rolamento, né? Rolimã. Pode ser madeira, ferro, né? Mas a rodinha não pode ser de skate, não pode ser uma outra de tecnil, nem de outra forma. Tem que ter rolamento. Então, criar, né? Trabalhar a criatividade.
0: Trabalhar a criatividade. A gente conhece carrinhos de rolemã que tem 3 rodas e tem de 4 também. Existe regra pra fazer ali? Posso fazer do jeito que quiser?
2: A regra é simples, tem que ter rolamento. Até 10 se você quiser colocar, nós não estabelecemos. À medida que foi evoluindo, essa é a segunda edição, na verdade, você já fizemos já uma no ano passado aqui no Parque das Araras e juntamos aí quase 300 pessoas.
0: Eu
2: né?
0: me lembro, foi
2: Tivemos
0: um
2: uma estrutura bacana.
0: E esse ano novamente pra ser.
2: Esse repetir. Ano vai chegar aos 1000, se Deus quiser.
0: A Grazi tava fazendo uma pergunta pra você fora do ar que eu gostaria que ela repetisse agora, Grazi.
1: Você falou que é a segunda edição, eu queria saber por que vocês decidiram fazer esse projeto.
2: Na verdade, Grazi, isso foi a ideia do meu menino, Davi, de 12 anos.
0: O Davi de 12.
2: Nós fizemos lá 4 corridas em Niquelândia. A primeira foi muito simples, né? Tivemos a medalha. A segunda fizemos 4, na quarta juntamos 1000 pessoas, o prefeito esteve lá, secretário, naquele momento lá na descida, perto do Tilapas, um lugar bem conhecido para quem conhece Niquelândia, Getúlio Vargas ali, ó, perto da...
0: Tom Bigode.
2: Perto do Tom Bigode, então assim, foi muito bacana. Então depois...
0: Na Praça da Bíblia, né?
2: Isso, na Praça da Bíblia, e a ideia é a gente evoluir depois pro kart, até começamos a comprar alguns karts, só que eu acabei vindo para Uruaçu, né, vim trabalhar aqui na Agroapil, na área do agro, e acabei vindo pra cá e eu trouxe a ideia junto. Então, ano passado, quando a gente conversou com a turma de desbravadores, eles acharam muito bacana e gostaram demais da ideia. A gente acabou colocando ela em prática, mas a ideia não foi minha, foi do meu menino, só faço colocar em prática.
0: Entendi.
2: E acaba que resgata, né, tradições, tiram pelo menos amanhã os meninos do celular, então tem toda essa característica.
0: Pelo menos uma manhã. É domingo, né?
2: Próximo domingo, dia 27, às 8 da manhã.
0: Às 8 da manhã. Ô, vontade que eu tô de estar lá nesse negócio?
2: Todos são bem-vindos. Se vocês quiserem participar, fazer alguma cobertura, tudo.
0: Vamos fazer cobertura.
2: Fiquem à vontade. Pode fazer a inscrição no dia, pessoal. Tem também um link que tá rodando nos grupos, né? Mas chegando lá às 8 horas, pode fazer a inscrição, levar seu carrinho. Se não tiver, nós teremos alguns lá que a gente pode emprestar. A ideia é que levem, fabriquem os seus, né? Nós teremos alguns lá. É disponível, claro.
0: Disponível.
1: Nós vamos disponibilizar o link também no Instagram da Rádio Nova Era, colocar lá nos stories, pessoal. Daqui a pouquinho a gente coloca.
0: Daqui a pouquinho a Grazi sobe. Fai, o que acontece? Você contou a história aí do seu menino que teve a ideia, mas assim, você sabia que tinha tantos aficionados por carrinho de rolemã aqui em Uruaçu?
2: Estamos descobrindo, José. Acho que é uma ação igual a essa, desperta, inclusive, né? Interesse de alguns que não conheciam e outros que já conheciam, já viveram essa infância, né? dessa forma, usando carrinho, com essas brincadeiras aí mais raiz, eles voltam ao passado. Então é algo muito bacana. Niquelantes foi um sucesso. Juntamos lá praticamente 1000 pessoas num evento desse. Uhum. Tivemos competidores, inclusive com premiações, medalhas e premiação em dinheiro lá. Aqui não teremos premiações em dinheiro. A gente vai ter uma lembrancinha lá, assim, no final, pros primeiros colocados. Mas lá, em Niquelândia, dando um exemplo, né, que de uma forma histórica já realizamos com sucesso, tivemos lá competidor de Anápolis, quem ganhou o adulto foi inclusive de Barro Alto, pessoal de Goiânia, Niquelândia, então o negócio foi um sucesso. Na Rede Globo, inclusive não é nada de novidade, na Rede Globo já teve um evento uma vez lá do Paraná, pessoal de Ponta Grossa, uhum, bem famoso a turma lá. Inclusive tem um outro evento que é chamado Corrida Maluca da Red Bull. Essa Corrida Maluca, a Red Bull que patrocina, tem ela inclusive em esfera internacional. Em Goiânia já teve ela, muito bacana. A ideia é evoluirmos para Corrida Maluca depois. E o lugar já tem até desenhado aqui na minha cabeça. É lá no lago, a gente cai dentro da água.
0: Vai ser
2: fazer
0: bacana
2: os negócios e assim, colocar empresas contra empresas, né? Não só pessoas. Vamos trabalhar o comércio, fortalecendo o comércio. Inclusive a ACIAL está junto conosco, né? Dando essa força aí.
0: Agora, nesse evento?
2: Nesse evento, tem vários. Inclusive, o pessoal do IF vai ter um podcast nesse dia. Vai ter um negócio bacana lá. Acho que vale a pena estar lá essa manhã.
0: Tá. E aí, os carrinhos, eles têm... Você já falou que não tem padrão nenhum. Pode ser grande, pode ser pequeno, pode ser de madeira, pode ser
2: de ferro.
0: Mas pro cara que quer fazer o carrinho agora, aquele cara que é aquele desavisado, um joster da vida, viu, falou, rapaz, eu quero participar desse negócio, eu tenho que fazer meu carrinho amanhã, você já falou que tem lá, tudo bem, mas eu quero fazer meu carrinho, qual que é o primeiro caminho que eu tenho que seguir, onde é que eu vou fazer esse projeto, porque quando a gente era pequeno parece que era tão fácil, vinha na cabeça, você ia fazendo aqui, construir, daqui a pouco você tá com seu carrinho pronto, agora eu não sei nem por onde começar.
2: Você vai na oficina, pede os rolamentos velhos, não precisa nem comprar
0: tamanho,
2: você vai na marcenaria, eu pego um pedaço de madeira, de caibro ali, você dá uma torneadinha ali, enfia ele e coloca debaixo de uma tábua, coloca um parafuso e tá pronto. Não gasta nem R$10 de fazer um carrinho.
0: Olha aí.
2: E assim, tem na internet, você vê várias formas aí, né? Agora soldado, de metal, aí depende da criatividade. Se for no serralheiro ali, com certeza ele faz. Se for pra comprar um parafuso, você pode ir lá na Shopfair, tá? Shopfair, que é a loja de parafuso, lá do nosso amigo Ronaldo.
0: Ele já faz a propaganda aí.
2: Ronaldo da Fabiana, ele faz parte do... É um dos patrocinadores e incentivador desde o primeiro que fizemos lá atrás. No Uruaçu, segundo, em Niquelândia, já fizemos 4 corridas dessa, né? A sexta.
0: Mas eles não estão morando aqui, não, estão?
2: Não, eles vão vir de Niquelândia. Vem a turma de Niquelândia, 50 pessoas de Niquelândia, desbravadores da igreja de lá vai vir também. Então o negócio vai ser meio badalado domingo aí, preparem.
0: Vai explodir, estaremos lá.
2: Só que é o seguinte, é só a parte da manhã. Chegar lá depois de meio-dia já acabou tudo. Então inicia às 8 horas, tem que acordar cedo no domingo.
0: Que bacana. Você tem uma pergunta, Graça?
1: Tenho.
0: Responder, Jim?
1: Eu fiquei curiosa, eu queria saber. Vai ter... Como é que funcionam os critérios? Vai ter jurados, alguma coisa assim? Como é que é?
2: Vai ter... Nós vamos colocar um som, inclusive. Cada corrida é narrada. Tem um narrador... Desceu lá, fala o nome dos competidores, desce de 2 em 2 e vai sendo classificatória, né?
0: Então o adulto. É eliminatório.
2: Não, é eliminatório. O adulto não corre com criança. O juvenil não corre com dente de leite. São 2 dentes de leite, aí vai classificando. De acordo com a quantidade de competidores, vão classificando, né? Se tiver 20 competidores, aí a gente faz um sorteio, é claro, né? Agora se tiver só 4, corre todos entre todos, né? De uma categoria específica.
0: Agora, na sua experiência que você tem já do Rolemã, o carro influencia no resultado final, assim como na Fórmula 1, ou é mais o piloto mesmo?
2: Vai um pouquinho de cada um, né? Depende aí da aerodinâmica, depende do peso.
0: Bem elaborado?
2: É bem elaborado. Tem rolamento grande que corre mais que pequeno, tem pequeno que corre mais que grande, é muito relativo às vezes, né? Entendi. Nós chegamos numa relação que seja a top, não. Sempre tem um carrinho mais comprido, mais curto. Pessoa mais pesada, mais leve, varia um pouco, né?
0: Então.
2: Já aconteceu de várias formas aí.
0: Legal demais da conta. Eu fiquei super interessado. Isso é muito bacana. Eu gostei desse negócio, cara. Eu gostei, cara. Eu vou lá nesse negócio domingo.
1: É muito bacana. Inclusive, eu queria te perguntar, a gente estava aqui conversando, para deixar os pais mais tranquilos, aqueles pais preocupados, você falou que é quase perigo nenhum.
0: Ele deu uma paradinha.
2: Na verdade, assim, é bom levar uma luva, um capacete, tiver, mas ele anda muito devagar. E a descida lá do Parque das Araras, ela não é tão forte assim. Mas colocou o pé no chão, o menino já para, né? Claro. O menino, o adulto, quaisquer que seja. Mas se tiver, a gente vai ceder alguns capacetes e luvas lá. Mas a turma pega e joga pra lá. A maioria que já participou é porque é muito devagar. Um carrinho pega aí 8 km por hora, 5, 7, depende. A gente nunca mediu essa velocidade. Mas é muito tranquilo. E outra coisa, a gente coloca vários pneus também no asfalto lá, né? Tem barricata, o pessoal não entra na pista. Tem uma organização assim básica, né? A gente coloca tendas lá. Entendi. Vai ter várias, vai ter uma estrutura básica lá, a gente vai acompanhando. Tem vários monitores. Graças a Deus, dos 6 nós tivemos, nunca tivemos um acidente. Mas assim, tudo pode acontecer, um arranhãozinho aqui e tal, é normal, mas isso é coisa de...
0: Mas o moleque raiz...
1: É, coisa de criança. Então, pros pais preocupados aí, sim, tá aí o aviso que é bem seguro.
0: Mas o moleque raiz, Grazi, você não conhece o moleque raiz. O moleque raiz já é da idade ali do Fine... Pra trás, né, Fine? O Fine ainda posso colocar como moleque raiz. Ele não tá nem aí pra esse cafolão, não. Arrancava a cabeça do dedão, montava no carrinho de novo e vambora.
2: Tava tudo certo.
0: Tava tudo certo. Aquilo tava sangrando, aquilo tava doendo, mas não fazia diferença. O importante era se divertir.
2: Mas a ideia, Justre e Grazi, é que o pai também esteja presente, até participe, claro. Uhum. E assim, o pai que não estiver, é bom ele assinar um termozinho e tal, mas a gente vai estar acompanhando vários monitores, nunca tivemos nenhum problema de acidentes, né? Mas a gente tem que tomar um certo cuidado.
0: A prefeitura está ajudando vocês?
2: Né? Sim, a prefeitura vai estar presente. Ela liberou para nós a rua lá. Ela fez toda a parte de...
0: SMT, fechar o
2: trânsito? SMT, vai fechar o trânsito. É tudo certinho para não dar problema, né? A gente mandou ofício para todo mundo. Uhum. A gente pediu liberações aí. Então, a parceria com vários aí também. E todos são bem-vindos, independente do segmento, independente de qualquer questão, todos são muito bem-vindos e os próximos a gente vai buscar melhorar, é claro.
0: Eu quero mandar um boa noite para Elis Portilho, que está nos ouvindo nesse exato momento, ela que é sua amiga, né? Ela falou assim para mim, Jô, você vai gostar demais do Fine. Só que eu não sabia que eu já te conhecia há muito tempo. Já somos conhecidos da velha... Não velha infância, eu sou mais velho do que ele um pouquinho. Mas, Fine, cara, que legal. Eu gostei demais desse negócio, cara. Faça mais vezes. Isso é legal.
2: Inclusive, José, até para aproveitar um pouco a oportunidade, nós fizemos aqui no mês de maio um evento tão grandioso quanto esse. Só que esse outro evento, José, eu preciso, inclusive, até agradecer a Elis. Elis é uma grande amiga e uma grande parceira. Faz parte juntamente comigo lá da Cial, da diretoria. Com certeza ela vai estar presente e a Revista Norte também.
0: A Revista
2: grande
0: Norte.
2: Parte. E ela inclusive publicou esse evento que nós fizemos aqui em maio, na Fazenda Baru, aqui do lado da Brejeiro. Uhum. Foi uma ação social também, praticamente igual a essa, porque essa do Rolimã, quem for participar, a gente gostaria de que levasse 1 quilo de alimento para depois os meninos que lá participarem. Vinha doar, fazer uma ação beneficente, é claro. Mas a Elise e a Cial, juntamente com nós do Agro, fizemos uma ação em maio que chama Dia de Campo Mirim. Isso teve uma repercussão, segundo ano consecutivo também. O ano passado realizamos Dia de Campo Mirim, levamos 100 alunos de escola pública para a fazenda, mostrando para eles como é uma unidade produtora de grãos. Conheceram máquinas de última geração, John Deere, colheitadeira, pulverizadores autopropelido. Mostramos lá um drone de pulverização agrícola, aquele grandão que vocês já devem ter visto por aí. Eles funcionando, os meninos perguntaram, levam vários agrônomos apresentando lá de uma forma mais coloquial, onde a gente falou a linguagem dos alunos, né, dos professores. Falamos lá, inclusive, descarte de produtos, né? Tem toda a sua legislação, a questão de preservação ambiental, então tudo que acontece numa unidade produtora de grãos, na fazenda. Então, a ideia de levar esses alunos da escola pública e mostrar para eles como funciona o agro na prática é para trabalhar a questão vocacional. Uma ação que nós fizemos aí e vem gerando grandes resultados. Inclusive o pessoal da ProSoja lá em Goiânia quer copiar, quer que a gente ajude eles. O pessoal de Niquelândia, o Sindicato Rural também pediu ajuda. Então, assim, uma ação que desperta e mostra aí como é que funciona o agro na prática, né? O que a gente trabalha com isso. Eu sou suspeito de falar que eu tenho mais de 20 anos no agro. Trabalhei aí na Comigo, na Perdigão, em Rio Verde, em grandes cooperativas, grandes multinacionais. E sou apaixonado pelo agro. Hoje estou aqui na Agroapium, que é um grupo de produtores, né? A gente faz aí trabalho de venda de soja. Eu sou vendedor de grãos e compro insumos para a produção agrícola.
0: E
2: sou
0: o apaixonado armazém agora está asfaltado até na porta.
2: Tem um armazém agora. O armazém aí foi asfaltado até na porta. Nem suja a botina mais.
0: Nem suja a botina mais. O negócio é diferenciado. Você falou, mas você perdoa e o TDAH. Fixou no drone. O drone é fake? Aquele negócio que os caras estão entrando dentro do drone lá de pulverizar lá e voa no drone?
2: J, Joster, ele consegue levantar uma pessoa, porque a capacidade hoje, drone de 50, tem drones aí até com 80, 100 quilos até. Estão surgindo ainda mais, né? Então, com certeza, levanta uma pessoa. Só que a questão do risco é muito grande, né?
0: Você já viu, Grande?
2: O risco é muito grande.
0: Os caras montam no drone e voam. Os caras são malucos.
2: Eles não foram feitos para isso, né? É dom de pulverização entre produtos tanto líquido quanto sólido. Então, a questão de pessoas estarem utilizando para esses fins, acho que não é muito legal. Pode acontecer algum problema aí.
0: É algum problema. Fine, papo bom demais da conta. Obrigado, cara. Volte mais vezes. Venha fazer um resumo depois de como é que foi o evento, pode ser?
2: Tranquilamente, eu acho que agradeço a vocês a oportunidade e quem tiver alguma dúvida, pode mandar aí um alô para nós no dia 8, no dia 27, às 8 horas da manhã, estar lá e te mostra direitinho como que funciona. São todos muito bem-vindos.
0: Tá, beleza. Obrigado, boa noite.
2: Boa noite.
0: Bom final de semana.
2: Obrigado a vocês.
0: Ouvir a Nova Era é bom demais, 6h49 agora.

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0: Ok.
1: Gente, o Joster, ele deixa o...
0: O fone.
1: O fone muito alto, e aí quando ele fala...
0: O que que acontece?
1: Estoura os meus tímpanos.
0: Quer que abaixe um pouquinho? Vou abaixar um pouquinho.
1: Não, tá bom assim, é porque eu deixo meio a meio, só que agora que você deu esse grito, eu tava com os dois.
0: Ah, o grito. O grito. Lá ele. Lá ele. Graças, daqui a pouquinho nós vamos ligar pra alguém. Valendo pique de duzentão. Tá ok? Duzentão.
1: Eu queria.
0: Eu também queria. Gostaria.
1: E o kit?
0: Kit do Junão Center Frios. Pra 10 sanduíches. Você gosta?
1: Eu gosto. Inclusive, pessoa que ganhou nas últimas semanas, mostrou pra gente, né, como mostrou. É que é que fica o sanduíche. Ou... Delícia.
0: Inclusive, na última semana agora, a pessoa que ganhou prometeu pra gente o sanduíche, nunca vimos, né?
1: É, realmente.
0: É verdade. Aí eu vou fazer, vou levar pra vocês.
1: Sentimos nem o cheiro.
0: Nem o cheiro, exatamente. Mas tudo bem, faz parte, né? Aí tem também o voucher.
1: Não. Isso.
0: O voucher já foi.
1: Já foi.
0: O voucher já foi.
1: Inclusive o Willerman que tava aqui.
0: O Willerman. É porque eu achei que ele veio pegar a voucher da semana passada pra você ver na minha cabeça. Como... Meu Deus. O Willerman, uma hora dessa, já está gastando os R$120 lá no Frigideira Steakhouse. Grazi, a... Divino Ferreira tá escutando nós. Vamos escutar o que o Divino tem pra falar pra nós?
2: Fala, meu amigo. Boa tarde, boa noite. Joaquim vai falar.
0: Joaquim vai afamar.
2: Participei de 3 horários do programa aí.
0: Ah.
2: Tô confiante que o Pix hoje sai.
0: Hoje sai o Pix.
2: Hoje eu quero ganhar o duzentão aí, hein? É participar da promoção Nexel Celulares. Mandou um alô pra minha esposa, Inaí Lara, e minhas filhas, Maria Cecília e Maria Clara. Estamos aqui na curtição ainda, trabalhando ainda aqui.
0: Tá no...
2: Vai até a noite.
0: A barulheira, hein?
2: Mandou uma música boa aí pra nós aí de... Gavião pegou meu louro. Por favor, aí, se tiver ela aí, você manda pra nós. Tenha uma ótima noite aí de sexta-feira.
0: Obrigado, você também. Glaci. Oi, Glaci, boa noite, como é que você tá? Tudo bom? Tranquilo? Legal? Firme, forte, na paz? A pessoa aqui falando obrigado. É o Genil. Ah, é porque eu tava falando do Genil naquela hora. Da esposa bonita. Parabéns. É, Raimundinha. Nexel Celulares. Oi, Raimundinha. Quer apostar? Quer apostar? Vamos ouvir a Raimundinha.
3: Boa tarde, minha linda. Se der tempo, passa uma música aí pra mim. Boa tarde, Joster. Manda uma música aí pra mim com Fátima Leão, Pecado de Amor. Manda um beijo aí pra Grazi. Feliz final de semana pra vocês.
0: Ela mandou um beijo pra vocês.
1: Obrigada, Raimundinha, meu amor. Um beijo.
0: Beijo, Raimundinha.
1: Inclusive, eu conheci a Raimundinha pessoalmente, tá?
0: É mesmo?
1: Conheci. Maravilhosa.
0: Que legal. Que bacana. Eu gostaria de conhecer a Raimundinha pessoalmente. Bom dia.
4: Olá, boa noite, ótima noite a todos. Oi. Os ouvintes da Nova Era. Quero participar da promoção da Nexel Celulares, Núbia.
0: Núbia. Oi, Núbia. Tudo bem, Núbia? Tudo em paz, Núbia? Daniele. Você gosta da Dani, né, Gra?
1: Gosto.
0: A Dani é sensacional.
1: Ela é mesmo.
0: A Dani é espetacular. Agnello Rodrigues, de Cerqueira. Nexel Celulares. Gustavo de Souza, Nexel Celulares. Ô, Gilberto, cadê meu peixe, Gilberto?
5: Fala, Jostinho, velho falado. Manda uma lâmpada nós ir, rapaz. Manda uma música pra nós de Rick Henry, qualquer uma, pra nós recordar os passados e tomar um aqui. Na obra do Fernando Henrique.
0: Do Fernando Henrique, é? Paulinha Nayara, minha gata, Paulinha Nayara. Como é que você tá? Você sumiu, Paulinha Nayara. Nexel Celulares.
6: Boa noite, Jostinho. Mas vai ser aonde o evento?
0: Vai ser aonde o evento? Onde vai ser o evento?
1: Inclusive, né? Pessoal que estiver curioso para saber mais informações, lá no nosso Instagram, Instagram da Rádio Nova Era, lá nos stories, você vai no nosso Instagram, clica lá na fotinha de perfil, que tem lá todas as informações para você que estiver curioso, quiser saber mais detalhes. Inclusive, o link também para fazer a inscrição.
0: Mas se você não quiser ir lá, onde a Graça está falando, vai ser lá na...
1: Parque das Araras.
0: Parque das Araras. Falou, Graça?
1: Falou.
0: Daqui a pouquinho nós volta. Nós vai, né? Nós volta. Nós vai ali e volta já.

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0: Legal demais, boa noite. 8 horas 38 minutos, 8h38, 8h38 na nova era. Grazi, vamos ligar pra alguém?
1: Vamos ligar pra alguém.
0: A promoção do Pix Nexcel. Deixa eu me preparar aqui, tá tudo ok aqui. Pá. O número é esse aqui. Podemos ligar, Grazi?
1: Podemos ligar.
0: Vamos lá, então. Deu linha, meus amores, valendo R$200, hein? 0629. Nananã, nananã, nananã, nananã. Boa ideia. Boa ideia no final. Bora lá, é valendo o Pix de R$200. Nexcel. Chamou. Chamada 1. Chamada 2. Chamada 3. Chamada 4. Fica agoniado.
1: Eu também.
2: Nexcel celular.
0: Como é que é?
2: Nexcel celular.
0: Como é que é? Quem tá falando?
2: Marlene.
0: Você tem certeza que você é Marlene? Marlene, você tá falando de onde? São Vicente.
2: Vai, São Vicente.
0: O que você tá fazendo agora?
2: Eu tava me preparando pra dormir.
0: Preparando pra dormir? Hora de cedo desse jeito?
1: Quase!
2: Eu gosto de dormir cedo.
0: Eu gosto de dormir cedo. Não tem uma farrinha, não tem um nada, uma cerveja, um negócio, uns drinks, uns negócios, uns forró, não tem nada?
2: Não tem.
0: Que tite. Mas, ó, parabéns. A produção irá entrar em contato com você e vão te passar o Pix, porque Pix é automático. Só que eu não sei se é hoje, não, viu? Esse povo é preguiçoso. Sexta-feira de noite, você sabe como é que é, né?
2: Não tem nada, não. Qualquer hora que chegar, tá, é bem-vindo.
0: Só fica com Deus.
2: Obrigada.
0: Dá uma boa noite pra ela, Graça.
1: Boa noite, Marlene. Meus parabéns, viu?
2: Obrigada. E hoje é um dia abençoado, que é aniversário do meu netinho.
1: Olha que coisa boa.
0: Que legal, que bacana. Beijo pra você, tá, minha linda?
2: Outro,
0: e parabéns também. E parabéns pro seu netinho. Como é que é o nome dele?
2: Oliver,
0: parabéns pro Oliver, toda a felicidade do mundo pro Oliver. Eu acho que eu conheço o Oliver. O Oliver é filho de quem?
2: Da minha filha, Milene.
0: Milene. Esse nome não me é estranho, acho que eu conheço o Oliver. Um beijo pra você, Deus abençoa.
2: Amém, fica com Deus.

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